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Deb Gibson, Lost in Your Eyes. Linda demais, hein? Mais uma belíssima canção que você ouve aqui no Moment Love. Tá maravilhosa a seleção do Moment Love desta quarta-feira. Espero que você esteja gostando, hein? Agora, Ana Vitória.

0: Cyndi Lauper, True Colors, música que foi regravada também depois por Phil Collins, fechando mais um bloco. Daqui a pouco a gente retorna com mais canções especiais.
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0: Aqui você ouve as mais românticas de todos os tempos no nosso Moment Love. José Augusto, fui eu, aqui na nossa quarta-feira.

Thiago York e Sandy, no nosso Moment Love. Espera. E agora tem Jermaine Jackson com Do What You Do. Som de 1984. Mais um clássico do romantismo pra você aqui no Moment Love.

0: uma música cheia de emoção, em Tears in Heaven com Eric Clapton, encerrando o nosso Moment Love. Eu sou Kleber Salles e volto amanhã em mais uma edição do Moment Love. Um grande abraço para você, fique com Deus e uma excelente quarta, hein? Até amanhã.
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3: Taperoá FM informa. Hora certa.
4: 22 horas. 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
2: Tapiroá FM informa. Hora certa.
3: 22:55.
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0: provável. Um dia os descrentes comparecerão diante da pedra angular que se assentará no trono como juiz, Apocalipse 20, do 11 ao 15, e prestarão contas, não por sua falta de esperança porque foram incapazes de crer, mas por sua afronta intencional à lei de Deus gravada em seus corações, Romanos 2. Agora, mesmo nesse alerta, eu sinto que Pedro envia um encorajamento indireto ao crente. Você, crente, encara rejeição por parte do mundo. Apesar disso, não desanime. Você pertence àquele que foi rejeitado por seu mundo e ainda é rejeitado hoje. Para o mundo, Jesus é lixo. Para nós, ele é um tesouro eterno. Um dia, ele será vindicado e entronizado como Rei dos Reis e Senhor dos Senhores. Que Deus o abençoe e espero você para o nosso próximo estudo.
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1: Não consegue fazer xixi? Médico alerta sobre causas e riscos da retenção. Transtornos alimentares são problemas de gente rica? Estudo discorda. Nova ferramenta de IA pode prever risco de mais de 1000 doenças. A dificuldade para urinar muitas vezes pode estar relacionada a algo temporário, como efeito colateral de alguma medicação, por exemplo. No entanto, para algumas pessoas, o problema pode estar relacionado a questões de saúde mais sérias. O problema pode ser retenção urinária, quando sua bexiga está cheia, mas não consegue esvaziar. Ou sua bexiga pode estar vazia, mas você ainda sente vontade de ir ao banheiro. De qualquer forma, a experiência é a mesma. Você está tentando urinar e não sai nada. Para que a urina flua, o músculo da bexiga precisa contrair ou apertar enquanto a saída e a uretra relaxa. Se algo interferir nesse processo, seja um bloqueio, músculos fracos da bexiga ou sinais nervosos inadequados, a urina não consegue fluir. Esse problema é mais comum em homens com mais de 50, mas mulheres e pessoas mais jovens também podem experimentá-lo, especialmente se houver uso de medicamentos ou outras condições de saúde envolvidas. Um equívoco comum sobre transtornos alimentares é que eles afetam apenas pessoas ricas. No entanto, esse estereótipo é contradito por pesquisas que mostram que pertencer a uma família de baixa renda, na verdade, até aumenta o risco de desenvolver essas doenças. Sintomas de transtornos alimentares são mais comuns entre jovens que crescem com menos recursos econômicos, segundo um novo estudo britânico publicado na revista Yama Network Open. Esta última pesquisa soma-se ao conjunto existente de evidências que relacionam a insegurança alimentar a uma maior vulnerabilidade aos transtornos alimentares. Estes são doenças mentais graves e potencialmente fatais que atualmente afetam cerca de 10% da população mundial. Nos Estados Unidos, uma em cada 5 crianças, aproximadamente 14 milhões, vive atualmente num lar com insegurança alimentar. Com o aumento dos custos dos alimentos e os cortes planejados em programas de nutrição para crianças e suas famílias, é esperado um aumento ainda maior nas taxas de fome e transtornos alimentares entre crianças de baixa renda. A inteligência artificial pode se tornar uma aliada importante no diagnóstico precoce e na previsão de doenças. Pesquisadores do Laboratório Europeu de Biologia Molecular, do Centro Alemão de Pesquisa do Câncer e da Universidade de Copenhague, na Dinamarca, estão desenvolvendo uma ferramenta capaz de identificar riscos de saúde com até 10 anos de antecedência. Segundo informações publicadas pelo jornal britânico The Guardian e pela revista Nature, o sistema utiliza dados como histórico clínico, idade, gênero, hábitos de vida, o terrível tabagismo e a obesidade, para prever mais de 1000 doenças, entre elas câncer, diabetes, problemas respiratórios e cardiovasculares também. O modelo foi testado com registros de quase 500 mil de pacientes. A ferramenta pode estimar a carga potencial de doenças até 20 anos no futuro, oferecendo projeções mais amplas sobre trajetórias de saúde.
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2: As boas novas de Deus para você memorizar essa semana aqui na BBN encontram-se em 1 Coríntios, capítulo 13, versículo 12. Porque agora vemos por espelho em enigma, mas então veremos face a face. Agora conheço em parte, mas então conhecereis como também sou conhecido. 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Agora conheço em parte, mas então conhecereis como também sou conhecido. 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
1: Seja bem-vindo ao programa Recebendo a Mensagem de Deus, do pastor Ludgoes. 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Vamos ouvir?
2: Absalão causou mais sofrimento a Davi do que qualquer outro de seus filhos. Ele era um jovem impetuoso e intrigante que enganou seu pai, fugiu para salvar a própria vida e, por fim, usurpou o trono. Davi ficou paralisado. A culpa de seus pecados passados o impediu de ser firme com seus filhos. De fato, ele finalmente fugiu para salvar a própria vida, levando a arca consigo e em seguida mudando de ideia e a enviando de volta para a cidade. Ele disse a Zadok em 2 Samuel capítulo 15, versículos 25 e 26: "Torna a levar a arca de Deus à cidade, que, se achar graças nos olhos do Senhor, ele me tornará a trazer para lá e me deixará ver a ela e a sua habitação. Se, porém, disser assim: 'Não tenho prazer em ti', eis-me aqui. Faça de mim como parecer bem aos seus olhos." Em cumprimento à profecia de Natã, Absalão foi culpado de pecado sexual com as concubinas que Davi deixou no palácio, em plena luz do dia, no terraço do palácio, à vista de todo Israel. O capítulo 18 descreve um confronto militar entre as forças de Davi e Absalão. Davi instruiu seus comandantes, pedindo no versículo 5: "Brandamente tratai, por amor de mim, ao jovem Absalão." E todo o povo ouviu quando o rei deu ordem a todos os capitães acerca de Absalão. Davi estava então livre para retornar ao seu trono em Jerusalém, mas lamentava a morte do filho. Ouça seu grito de agonia no versículo 33. "Então o rei se perturbou e subiu à sala que estava por cima da porta e chorou, e andando dizia assim: 'Meu filho Absalão, meu filho, meu filho Absalão, quem me dera que eu morrera por ti, Absalão, meu filho, meu filho.'"
1: Se você gostou desse programa e tem algum comentário ou pedido a fazer, fique à vontade para nos escrever aqui no rede@bbnmedia.org. A versão portuguesa deste programa é uma produção da BBN. Obrigado e até o próximo programa.

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Ajudando neste crescimento, em alguns minutos vamos ouvir uma meditação bíblica para aplicação prática em nossa vida cristã com o devocional apresentado pelo programa Salmos para a Família.

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1: Este é um momento especial. Deus quer falar ao

0: ele me glorificará. Texto bíblico, 1 Coríntios capítulo 14, versículos de 1 a 13. Assim diz a palavra do Senhor: Segui o amor e procurai com zelo os dons espirituais, mas principalmente que profetizeis. Pois quem fala em outra língua não fala a homem, senão a Deus, visto que ninguém o entende, e espírito fala em mistérios. Mas o que profetiza fala aos homens, edificando, exortando e consolando. O que fala em outra língua a si mesmo se edifica. Mas o que profetiza edifica a igreja. Eu quisera que vós todos falasseis em outras línguas, muito mais, porém, que profetizasseis, pois quem profetiza é superior ao que fala em outras línguas, salvo se as interpretar, para que a igreja receba edificação. Agora, porém, irmãos, se eu for ter convosco falando em outras línguas, em que vos aproveitarei? Se vos não falar por meio da revelação, ou de ciência, ou de profecia, ou de doutrina. É assim que instrumentos inanimados, como a flauta ou a cítara, quando emitem sons, se não os derem bem distintos, como se reconhecerá o que se toca na flauta ou na cítara? Pois também, se a trombeta der som incerto, quem se preparará para a batalha? Assim vós, se com a língua não disserdes palavra compreensível, como se entenderá o que dizeis? Porque estareis como se falasseis ao ar. Há, sem dúvida, muitos tipos de vozes no mundo, nenhum deles, contudo, sem sentido. Se eu, pois, ignorar o significado da voz, serei estrangeiro para aquele que fala, e ele estrangeiro para mim. Assim também vós, visto que desejais dons espirituais, procurai progredir para a edificação da igreja. Pelo que o que fala em outra língua deve orar para que possa interpretar. Porque se eu orar em outra língua, o meu espírito ora de fato, mas a minha mente fica infrutífera. Que farei, pois? Orarei com o espírito, mas também orarei com a mente. Cantarei com o espírito, mas também cantarei com a mente. Se tu bem disseres apenas em espírito, como dirá o indouto amém depois da tua ação de graças? Visto que não entende o que dizes, porque tu, de fato, dá bem as graças, mas o outro não é edificado. Dou graças a Deus, porque falo em outras línguas mais do que todos vós. Contudo, prefiro falar na igreja 5 palavras com meu entendimento, para que possa instruir outros a falar 10.000 palavras em outra língua. Jesus, ao instruir os seus discípulos acerca da vinda prometida do Consolador, o Espírito Santo, disse o seguinte a respeito dele: Ele me glorificará. João capítulo 16, versículo 14. Então acrescenta: Porque receberá do que é meu e o tornará conhecido a vocês. Ele também acrescenta que as coisas que o Espírito Santo nos ensinará são as coisas do Pai que foram confiadas ao Filho. Essa é uma verdade muito importante. O Espírito Santo foi dado a nós para nos ensinar as coisas de Deus, Pai, e de Jesus, o Filho. Amados, precisamos disso. Fazemos bem em nos lembrarmos continuadamente de que a nossa necessidade mais básica, depois do novo nascimento e do batismo no Espírito Santo, é a busca da verdade. Precisamos entender as coisas de Deus. E para entendê-las, precisamos ser ensinados. E a obra do Espírito Santo é nos ensinar. O Espírito Santo é o transmissor da verdade. Pois como o versículo nos relata, ele toma as coisas de Cristo e nos mostra. Ele transmite a nós o conhecimento que ele tem das coisas de Deus. Como ele faz isso? Uma das maneiras é iluminar nossa compreensão das Escrituras Sagradas. À medida que lemos a palavra, confiando que o Espírito Santo ilumina o nosso coração para receber o entendimento, ele será fiel ao seu ministério de ensino. É nossa responsabilidade fazermos a nossa parte, ou seja, passar tempo na palavra. Assim, o Espírito Santo terá a oportunidade de cumprir a sua parte, que é nos ensinar. A oração é o fôlego do Espírito e devemos orar para permanecermos vivos espiritualmente. Mas a palavra de Deus é pão para a alma e também precisamos comer para viver e crescer. Nossos sinais vitais dirão o quão bem é estarmos respirando e nos alimentando espiritualmente. Também poderíamos falar do exercício espiritual, de andar no Espírito e testemunhar aos outros. Mas por ora, concentremos-nos nossa atenção no Ministério de Ensino do Espírito Santo. O capítulo 14 de 1 Coríntios é principalmente dirigido a esse assunto, pois discute o dom e os ministérios proféticos. A profecia tem um objetivo triplo, que Paulo enuncia no terceiro versículo: edificação, encorajamento e consolação, ou, em palavras comuns, desenvolvimento da fé, ensino e conforto ou encorajamento. E o versículo seguinte nos diz que esse dom é dado para ministrar aos outros, à igreja, aos nossos companheiros cristãos. A língua celestial e desconhecida serve para falar a Deus. É um sinal para os descrentes. O versículo 14 nos diz que a língua celestial é um meio de oração. No entanto, ela é limitada no sentido de que não traz esclarecimento para a compreensão. Isto é, não é um meio de ensino. É por meio da profecia, ensino do Espírito Santo, que os cristãos são fortalecidos e os descrentes têm a oportunidade de se arrepender e adorar a Deus. Verso 25. Se os cristãos desejam viver em vitória sobre o mundo, a carne e o diabo, e se a igreja de fato deseja ter um impacto sobre os que não são salvos e trazê-los para Deus, isso ocorrerá dependendo do conhecimento essencial que se tem da verdade espiritual, que só poderá ser obtido pela iluminação do Espírito Santo. Emotividade e zelo sozinhos não terão êxito. É bom sentir-se bem, mas não é o suficiente. Ouvimos falar muito da alegria e da liberdade que temos no Senhor, e ambas as coisas são maravilhosas. Mas esses elementos da salvação que nos trazem um sentimento agradável devem ser contrabalançados pela busca séria da compreensão. Pois quanto mais profunda for a nossa compreensão das grandes doutrinas bíblicas, mais sólida será a nossa fé, mais consistente o nosso andar e mais constante o nosso compromisso com a causa de Cristo. O selo do ensino do Espírito Santo é que ele não glorifica nem o mestre, nem o discípulo, mas o Senhor Jesus Cristo. O Espírito Santo sempre dá a glória a Jesus, e Jesus, por sua vez, dá a glória ao Pai. Esse é o fim do ciclo. Não há prescrição alguma para dar glória a nós mesmos ou uns aos outros. E nenhum mestre do Espírito Santo desenvolverá orgulho em seus alunos ou buscará a admiração deles. O Espírito Santo me glorificará, disse Jesus. E por esse teste você pode discernir se o ensino é verdadeiro ou não. Todas as religiões falsas fracassam nesse teste ácido. As religiões idólatras glorificam seus ídolos. E o cristianismo de inclinação modernista faz um Deus de suas atividades religiosas. Indo um passo além, ninguém de nós é imune à cilada da idolatria. De alguma maneira ou outra, e isso inclui os cristãos nascidos de novo e cheios do Espírito, pois os ídolos aparecem sob numerosos disfarces. Eles podem estar numa experiência espiritual espetacular, ou no seu púlpito, ou no meu livro. Podem assumir a forma da sua mãe ou do seu filho. Isso nos traz de volta ao primeiro mandamento, segundo o qual devemos amar a Deus acima de todas as coisas, colocando-o acima de qualquer outro relacionamento ou ligação. Isso significa que devemos amá-lo e honrá-lo mais do que a nós mesmos, mais do que os nossos entes mais queridos, mais do que as nossas experiências espirituais e aflições religiosas. Significa que devemos prestar contas a ele acima de todas as outras pessoas e coisas. E ser responsável traz consigo a implicação de que devemos responder. Voltemos ao ensino. Se permitirmos que o Espírito Santo nos ensine, temos a responsabilidade de responder a essa instrução em termos de obediência. Agora chegamos ao X do problema. Quando observamos esse fato, fica fácil entender por que preferimos ouvir sobre oração a ouvir sobre o ensino do Espírito Santo. Nossa relutância em aceitar a responsabilidade de sermos ensinados também é uma das principais razões de nossa vida de oração ser tão ineficaz, porque a oração que emana de qualquer tipo de idolatria não é oração no Espírito. A oração no Espírito sempre inclui abnegação. Agimos quando oramos de forma egoísta e ignorante. Estamos tolamente exigindo coisas de Deus. Imaginamos que Ele é obrigado a nos atender. Quando seus ouvidos espirituais são abertos e você realmente ouve os ensinos do Espírito Santo, você imediatamente reconhece que Deus está colocando uma responsabilidade sobre você de responder a Ele, e qualquer idolatria na sua natureza será exposta. Vocês não podem servir a dois senhores, disse Jesus. Negue-se a si mesmo e a tudo que é importante para você. Tome a sua cruz e siga-me, ele disse. Ele não deixa espaço para um coração dividido. Deixe eu me apegar à minha vida. Deixe eu me apegar ao meu amigo. Deixe eu me apegar ao meu filho. Deixe eu me apegar ao meu dinheiro. Deixe eu me apegar à minha religião. Não, diz Jesus. Apegue-se a mim. Sou tudo o que você precisa. Sempre fui e sempre serei. Difícil? Não, é o caminho do idólatra que é difícil, porque uma coisa dividida contra si mesmo não resistirá. O dicionário Webster define idolatria como apego ou veneração excessiva a qualquer pessoa ou coisa, amor ou reverência excessiva a algo ou alguém que não Deus. Pais podem ser involuntariamente culpados de idolatrar os filhos. Maridos e mulheres de idolatrarem um ao outro. Pregadores de idolatrar seus ministérios e congregações de idolatrar sua igreja ou pastor. Certamente todos nós corremos o risco de nos amarmos a nós mesmos, além do devido limite. O Espírito Santo dando seu fôlego à palavra de Deus e aplicando suas verdades vivificantes ao nosso coração é o único remédio seguro para a tendência inata do homem de vincular suas paixões às coisas que ele pode ver e tocar, e acima de tudo a ele mesmo. Se formos honestos, a maioria de nós teria de confessar que construímos para nós próprios um bezerro dourado de algum formato ou outro. E se fôssemos acusados de tê-lo feito, provavelmente, como ocorreu com os filhos de Israel, nos defenderíamos dizendo que esse ídolo assumiu a forma de bezerro e saiu sozinho de dentro do fogo, sua existência não sendo nossa responsabilidade. Está na hora de parar de orar orações egoístas e fazer exigências a Deus. Está na hora de ouvir o que Ele tem a nos dizer por meio do seu Espírito e da sua palavra, e começar a reagir com maturidade espiritual às suas exigências. Jesus veio a este mundo para fazer a vontade do Pai. Não temos outra boa razão para estarmos aqui. Deus não tem outro propósito para estarmos aqui. Qualquer outro alvo que estejamos perseguindo é falso e acabará em desilusão, para não mencionar recompensas perdidas desta vida e na próxima. Amar mais a Deus vai fazer com que você ame mais os outros. Adorar a Deus de todo o coração tornará você mais leal às suas outras responsabilidades. Não é que nós o amemos excluindo tudo mais. É que lembramos e vivemos de acordo com o princípio que diz: Ele é Senhor, Ele é o primeiro, Ele é supremo, Ele é nosso primeiro amor. Nossa maior alegria deveria estar em agradá-lo. Nossa dor mais severa é entristecê-lo. Aquele que deu a sua vida por nós tem o direito de exigir que façamos o mesmo por ele. Ele nos amou com um amor que a tudo abrange, eterno e incondicional. Ele nos amou com uma renúncia total e completa, a ponto de dar a sua vida na cruz por nós. Não podemos sequer começar a exprimir profundidade de gratidão que devemos sentir por Ele em resposta ao que Ele fez por nós. Toda a eternidade não será tempo suficiente para louvar, honrar e adorar aquele que resgatou e redimiu nossas almas, que nos tirou das trevas e nos trouxe à luz da sua santidade, que nos tirou do desespero gélido e nos envolveu no calor do seu insondável amor. Que os nossos desejos sejam os dele, que o nosso maior alvo seja trazer alegria, que não descansemos até derramarmos nossa vida e amor sacrificial, que o nosso maior deleite seja fazer a vontade dele e que estejamos dispostos a dar nossa atenção diligente à palavra para que entendamos de forma mais clara a sua intenção divina e obtenhamos de forma mais completa a mente de Cristo. Oremos ao Senhor. Bendito sejas tu, ó Senhor, que nos confortaste em todas as nossas tristezas e nos fortaleceste nas nossas angústias. Tu tens sido nosso ajudador quando tudo mais falhou, o firme fundamento quando nossos pés começaram a escorregar. A ajuda do homem é inútil. As palavras dos ímpios são vazias como o vento. Desejamos teus desígnios, pois somente em ti há sabedoria. E tuas palavras são preciosas no coração. Renova a tua palavra e permite que ouçamos com um espírito obediente. Estende a tua graça. Nós oramos à alma conflitante que clama por misericórdia. Derrama o teu bálsamo curador sobre o doente. Concede coragem ao que está tropeçando. Traz alívio ao oprimido e perdão ao penitente. Ensina-nos a amar como tu nos amaste, com alegria, generosidade e com interesse genuíno pelo próximo. Seja amigo, estranho ou inimigo. Nós oramos em nome de Jesus. Amém.
1: Este texto foi extraído do livro Amor Total, de Francis Roberts, Abre Santos Editora. 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
1: Pernambuco volta a monitorar tubarões na orla após uma década. Proposta obriga a triagem do desenvolvimento infantil pelo SUS. Projeto aprovado pela Comissão de Constituição e Justiça da Câmara amplia reconhecimento de profissionais da radiologia. Pernambuco volta a monitorar tubarões na orla após 10 anos. Da Rádio Nacional, repórter Matson Euler.
2: A Universidade Federal Rural de Pernambuco venceu o edital e vai receber pouco mais de R$1 milhão ao longo de 24 meses para o rastreamento. A partir de julho, pesquisadores ligados ao Núcleo de Educação Ambiental do Departamento de Pesca e Aquicultura da Universidade começam a observar 60 tubarões. O trabalho não é exatamente para garantir a segurança imediata de banhistas. Os cientistas vão implantar chips para transmissão de dados e supervisão do comportamento dos tubarões. O estudo vai focar nas espécies tigre e cabeça chata, que serão capturadas, marcadas com um chip transmissor, devolvidas ao mar e passarão informações para receptores instalados ao longo da costa marítima, registrando a passagem dos tubarões monitorados. Da Rádio Nacional em São Luís, Madison Euler.
1: Proposta obriga a triagem do desenvolvimento infantil pelo SUS, o Sistema Único de Saúde. Da Rádio Senado de Brasília, repórter Alexandre Campos.
3: O objetivo do projeto é possibilitar a identificação precoce de casos de transtorno do espectro autista e de outros distúrbios do neurodesenvolvimento. Pelo texto, esse procedimento acontecerá durante as consultas médicas com o pediatra após o nascimento da criança e durante os seus primeiros anos de vida, nos atendimentos regulares da atenção básica. Caso nessas ocasiões se identifiquem sinais de risco para transtorno de desenvolvimento, a criança será encaminhada prioritariamente para avaliação de equipe multiprofissional especializada, numa articulação entre os serviços de saúde, de educação e de assistência social. Caberá ao Ministério da Saúde definir os instrumentos adequados para a identificação precoce de alterações no desenvolvimento infantil. Da Rádio Senado, Alexandre Campos.
1: Projeto aprovado pela CCJ da Câmara amplia reconhecimento de profissionais da radiologia. Repórter Sofia Peçanha, da Rádio Câmara de Brasília.
4: A proposta, já aprovada pelo Senado, altera a lei que regula o exercício das profissões da área desde 1985. Entre as mudanças está o reconhecimento formal das categorias de bacharel, tecnólogo e técnico em radiologia, além da ampliação das áreas de atuação profissional. O texto busca adequar a legislação às novas tecnologias utilizadas em exames e tratamentos de saúde, além de atividades industriais e de segurança que utilizam radiação. O projeto já havia sido aprovado pela Comissão de Saúde. Como a proposta que atualiza a regulamentação dos profissionais das técnicas radiológicas sofreu alterações durante sua análise na Câmara, ela retorna agora ao Senado para análise dessas modificações. Da Rádio Câmara de Brasília, Sofia Peçanha.
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5: As boas novas de Deus para você memorizar essa semana aqui na BBN encontram-se em 1 Coríntios, capítulo 13, versículo 12. Porque agora vemos por espelho em enigma, mas então veremos face a face. Agora conheço em parte, mas então conhecereis como também sou conhecido. Mais uma vez, porque agora vemos por espelho em enigma, mas então veremos face a face. Agora conheço em parte, mas então conhecereis como também sou conhecido. Estas são as boas novas de Deus para você memorizar esta semana aqui na BBN.
6: Quando
5: pensamos em Deus, dentre as muitas características que podemos lembrar, amor e justiça são as que mais se destacam. Por sua justiça como pecadores, mereceríamos a condenação eterna ao inferno. Mas por seu tão imenso amor, ele enviou seu único filho para morrer em nosso lugar na cruz. E agora, quando ele olha para cada um de seus filhos, ele não vê mais o pecado em nós. Assim, o sacrifício de Jesus por mim e por você. 1 Samuel 16, no verso 7 diz: porque o Senhor não vê como vê o homem, pois o homem vê o que está diante dos olhos, porém o Senhor olha para o coração. Você tem certeza do que Deus vê quando ele olha para o seu coração? Ele ainda vê um pecador, ou ali ele encontra um remido, resultado do sacrifício de Jesus na cruz? 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
7: Provérbios capítulo 16, verso de número 17. A vereda do justo evita o mal. Quem guarda o seu caminho, preserva a sua vida. É bom que pensemos nesse texto, lembrando do Salmo número 1, quando ele diz que feliz é aquele que não se detém no caminho dos pecadores. Em outras palavras, é exatamente o que está escrito aqui no verso 17, no capítulo 16 de Provérbios. A vereda do justo evita o mal. Quem guarda o seu caminho preserva a sua vida. Querido amigo da Escola Bíblica do Ar, aprenda isso. Você conhece o justo pela maneira como ele caminha em direção ao bem e não em direção ao mal. Que faz parte do justo produzir o bem. Faz parte do justo evitar o mal. Faz parte do justo caminhar por caminhos que evitem o mal. E lá em Salmo de número 1, no verso 1, a parte B diz que é felicíssimo aquele que não se detém no caminho de pecadores. E o caminho de pecadores, ele pode ser percebido. E nós caminhamos diariamente por esses caminhos. Agora, nós não podemos nos determos nele, nós não podemos continuar caminhando neles. Porque quando a gente anda na rua, a gente vê tanta coisa que não presta. Nós vemos as bancas expondo revistas que não fazem bem à nossa alma. Nós entramos no elevador, nós ouvimos conversas que não fazem bem à nossa alma. Mas o nosso caminho não é o caminho da maldade. O nosso caminho é o caminho do bem. E quando nós caminhamos pelo caminho do bem, nós vamos preservar a nossa própria vida. E esta vida aqui é muito mais a vida de saúde espiritual do que a nossa vida biológica. Que a nossa vida biológica um dia vai ser interrompida. Mas nós precisamos fazer com que a nossa vida espiritual seja preservada pelo tipo de vida que nós estamos vivendo, pelo tipo de caminho que nós estamos caminhando, que nos levará certamente ao bem e os seus resultados. Que Deus nos abençoe.
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Gálatas capítulo 6, versículo 6 está escrito: e o que é instruído na palavra, reparta de todos os seus bens com aquele que o instrui. 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

0: Bem-vindo ao programa Palavras de Louvor. Esse programa é baseado nos estudos do Dr. Donald Hubbard, pastor e professor da Bíblia. Nós agradecemos a Deus pelo privilégio de, nos próximos minutos, apresentar a você verdades contidas na Palavra de Deus e suas aplicações para os nossos dias. Vamos então a mais um estudo no programa Palavras de Louvor. 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
1: Não é maravilhoso como Deus transforma a vida humana? Foi isso que experimentou aquele homem possuído por demônios em Marcos capítulo 5, capítulo que temos estudado já há alguns dias. Gostaria de perguntar-lhe agora se você já experimentou a graça transformadora de Deus. Você já depositou sua fé em Jesus Cristo? Você já nasceu de novo? Deus está envolvido no que diz respeito à mudança de vida. Sou grato pelo momento em minha vida, quando confessei meu pecado, criei em Jesus Cristo como meu Salvador pessoal e nasci de novo. Há 20 séculos atrás, esse homem foi até Jesus com o corpo possuído por demônios e foi libertado, tornando-se um belíssimo exemplo do poder de Deus em ação na vida de uma pessoa. Lembre-se de que Jesus atravessou o mar da Galileia após um exaustivo dia de trabalho em seu ministério. Uma tremenda tempestade surgiu e Jesus a acalmou, e depois chegamos à cidade conhecida como Gadara. Lá, ele encontrou um homem possuído por demônios, que habitava nos túmulos. Ele era impuro e rebelde, um homem atormentado e sem qualquer descanso. Que imagem interessante ele se tornou daqueles que vivem sob o controle de Satanás. Jesus exorcizou os demônios daquele homem, pois o poder de Deus é maior que a presença satânica. Lembre-se de que aqueles demônios imploraram para que fossem enviados para os porcos que pastavam por perto. Eram cerca de 2.000 porcos naquela vara, e uma vez que os demônios, com a permissão de Jesus, entraram nos porcos, eles correram para o penhasco e se lançaram no mar, morrendo afogados. Algumas pessoas foram testemunhas de tudo o que aconteceu. Elas correram para a cidade mais próxima, e as pessoas começaram a sair e ir até onde Jesus estava. Vamos acompanhar a narrativa como Marcos a descreve para nós. Marcos capítulo 5, versículo 11. E andava ali pastando no monte uma grande manada de porcos. E todos aqueles demônios lhe rogaram, dizendo: manda-nos para aqueles porcos, para que entremos neles. E Jesus logo lhe o permitiu. E saindo aqueles espíritos imundos, entraram nos porcos, e a manada se precipitou por um despenhadeiro no mar, eram quase 2.000, e afogaram-se no mar. E os que apacentavam os porcos fugiram, e o anunciaram na cidade e nos campos. E saíram muitos a ver o que era aquilo que tinha acontecido. E foram ter com Jesus, e viram o endemoniado, o que tivera a legião, assentado, vestido e em perfeito juízo, e temeram. E os que aquilo tinham visto, contaram-lhes o que acontecera ao endemoniado, e acerca dos porcos. E começaram a rogar-lhe que saísse dos seus termos. E entrando ele no barco, rogava-lhe o que fora endemoniado, que o deixasse estar com ele. Jesus, porém, não lhe permitiu, mas disse-lhe: vai para tua casa, para os teus, e anuncia-lhes quão grande coisas o Senhor te fez e como teve misericórdia de ti. E ele foi e começou a anunciar em Decápolis quão grandes coisas Jesus lhe fizera, e todos se maravilharam. Marcos capítulo 5, versos 11 a 20. Até aqui nessa experiência, vimos a tragédia que caracterizou esse homem no princípio e depois a tremenda transformação que aconteceu com ele. Vamos agora dar uma olhada rápida no tremendo triunfo que ele exibiu. As pessoas da cidade foram até lá por causa do relatório apresentado por alguns com relação à vara de porcos que eles cuidavam e que se perdeu no mar. As pessoas da cidade, ao chegarem ao local, viram aquele que havia sido possesso, já assentado, vestido e em seu juízo perfeito. Houve um testemunho aberto do poder de Deus. Algo havia acontecido de tal forma que transformou completamente a vida daquele homem. Mas eles estavam mais preocupados com os porcos do que com aquele homem. O povo da cidade se preocupava mais com seus porcos que com o poder que transformou aquela vida. Eles se agravaram porque a cura daquele jovem lhes custou a perda de seus porcos. Um homem foi transformado, mas muitos reagiram com hostilidade. Você percebeu isso no texto? Quando o poder de Deus estava em ação na vida daquele homem, havia muitos naquela sociedade que se tornaram hostis àquele poder transformador da graça de Deus. Temos aqui uma questão para todos nós pensarmos. Você já se perguntou por que os demônios queriam entrar naqueles porcos? Bem, algumas explicações têm sido oferecidas, mas não me satisfizeram. Pergunto-me se isso não aconteceu para provocar a ira dos cidadãos contra Jesus. Se assim fosse, eles conseguiram. Veja, Jesus atingiu a população local onde lhes doía mais: o bolso. Eles preferiram os porcos ao Salvador. É quase incrível lermos o que está escrito em Marcos 5,17. E começaram a rogar-lhe que saísse dos seus termos. Eles não se importavam com o benefício que havia sido feito ao homem, nem mesmo com o poder de Deus dispensado em seu meio. Eles queriam que Jesus partisse. É incrível, mas é verdade. Quando Jesus se preparava para ir embora, o homem que foi transformado queria ir com ele, como um de seus discípulos. Mas Jesus deu-lhe uma tarefa especial. Vamos interromper aqui por um instante, pois creio que essa missão especial também é nossa. Note o que Jesus disse a ele nos versos 18 e 19. E entrando ele no barco, rogava-lhe o que fora endemoninhado que o deixasse estar com ele. Jesus, porém, não lhe o permitiu, mas disse-lhe: vai para a tua casa, para os teus, e anuncia-lhes quão grandes coisas o Senhor te fez e como teve misericórdia de ti. Ele queria ficar com Jesus, mas Jesus disse a ele uma palavra desafiadora: volte para a sua casa e conte-lhes as grandes coisas que o Senhor já fez por você. Esse homem foi convocado para ir onde era mais difícil de testemunhar: sua própria família. Ele foi chamado para ir até onde o sofrimento era grande enquanto ele ainda era endemoninhado. E assim, seria uma grande bênção através de seu testemunho e comportamento como nova criatura em Cristo. Estou certo que muitas vidas foram tocadas pela vida desse homem que antes era tão enlouquecido, mas em Cristo foi transformado e curado de um tremendo sofrimento. Dentre aqueles que sofriam estavam os membros de sua própria família. As mães e pais geralmente sofrem quando seus filhos têm problemas espirituais, e certamente era um problema espiritual. Esse homem costumava andar pelos túmulos e pelos lugares impuros. Era rebelde, sem descanso, atormentado e possuído por demônios. O que mais lhe poderia acontecer? Mas, quando ele conheceu a Jesus Cristo e nele creu, sua vida recomeçou. Jesus, portanto, disse a ele para ir para casa e testemunhar onde era mais difícil contar-lhes das grandes coisas que o Senhor havia feito por ele. Será que nossos lábios estão silentes em casa quanto à graça e o poder de Deus em nossa vida? Pode haver muitas pessoas hoje, dentre seus entes queridos, que ainda não estão salvos. Talvez um marido, uma esposa, filhos e filhas, mãe ou pai. Você já parou para pensar que talvez tenha o maior dos testemunhos de vida sobre sua vida anterior sem Cristo como Salvador? Sim, às vezes é muito difícil para aqueles que nos conhecem tão bem. Afinal, eles sabem de nossas falhas. No entanto, em meio a isso tudo, Deus nos desafia a sermos testemunhas da graça salvadora de Deus em Cristo Jesus em nossa casa. Precisamos saber que o testemunho cristão não é automático. Quantas vezes despejamos nossa ira e frustração naqueles que estão mais próximos de nós, enquanto nosso testemunho deveria atraí-los para Cristo como Salvador? Querido amigo, não devemos nos esquecer nem omitir nosso testemunho de nossas famílias, mas sempre permitir que eles vejam a Jesus Cristo agindo em nós. A Bíblia chama de velho homem a designação da vida que um dia vivíamos antes de nos tornarmos crentes. O velho homem, nesse caso, seria aquele homem possesso em seus dias anteriores. Eles haviam sofrido muito com aquele homem no passado, e Jesus mandou que ele voltasse para que eles vissem o novo homem, e Deus devolveu uma nova criatura para eles. Essa história que vou contar sobre um alcoólatra é antiga, mas aconteceu de fato. Frequentemente, ele voltava para casa alcoolizado em sua bebedeira e dava uma tremenda surra em sua esposa e filho. As coisas tinham piorado tanto que tanto sua mulher quanto seu filho tinham medo dele e se escondiam quando ele chegava em casa naquelas condições. Um dia, esse homem experimentou a graça de Deus em Cristo Jesus, converteu-se genuinamente e foi maravilhosamente transformado. Ele nasceu de novo. Sua família não sabia que essa maravilhosa transformação havia ocorrido, e assim, quando ele apareceu, tanto a mulher quanto o filho ficaram amedrontados. A criança correu para se esconder, e a mãe ficou encolhida no canto da sala. Ele abriu a porta, entrou e disse para ela: "Querida", e chamou seu filho pelo nome. Eles lentamente se aproximaram dele, e ele os abraçou e disse: "Eu quero que vocês saibam que Deus trouxe um novo homem para dentro dessa casa. Um novo papai e um novo marido. Vocês não precisam mais ter medo do velho papai e do velho marido." Isso é o que a graça de Deus faz quando ele começa a operar na vida de qualquer homem, mulher, menino ou menina. O poder de Deus não é maravilhoso? Pare para pensar no que o poder de Deus pode fazer em sua vida nesse momento. E você pode também se tornar um filho de Deus. O poder transformador de Deus pode ser seu se você se arrepender de seu pecado, crer em seu coração que Jesus é o Cristo, o Filho de Deus, e morreu na cruz por seus pecados, recebendo-o pela fé como seu Salvador. Hoje você deve tomar essa decisão. Se você já é um cristão, como muitos já são, então pergunte-se se os outros já conseguem ver o poder transformador de Deus operando em você. Você está vivendo a vida em Cristo que trará glória a seu nome? Que essa verdade se confirme na sua vida e na minha. Pai, graças te damos pelo teu amor que nos alcança onde estamos. Oro hoje para que aqueles que ainda não te conhecem tomem essa decisão. Abençoe, Senhor, aqueles que fizeram essa oração e hoje nasceram de novo pela fé. Nós oramos no precioso nome de Jesus. Amém.
0: Fica por aqui mais um Palavras de Louvor. 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
1: Como funciona o monitor cerebral brasileiro reconhecido como tecnologia pioneira de 2025? Tecnologia biomimética, como a ciência imita a natureza para regenerar ossos. Apneia acomete a maioria dos recém-nascidos com menos de 30 semanas e exige tratamento adequado. Uma empresa brasileira que desenvolveu um monitor cerebral foi reconhecida como pioneira em tecnologia de 2025 e incluída na lista de líderes globais de inovação do Fórum Econômico Mundial, aquele de Davos, na Suíça. O equipamento é capaz de medir a pressão intracraniana e detectar sinais de doenças graves antes mesmo do aparecimento dos sintomas. Fixado na cabeça, o dispositivo envia por Bluetooth as medidas de pressão intracraniana em tempo real, que podem ser acompanhadas por um médico num tablet ou num celular. A empresa explica que o monitor é oferecido a clínicas e hospitais por uma mensalidade de R$7.500. Algumas doenças em que ele pode ajudar a identificar são hidrocefalia, tumor cerebral, derrame e parada cardiorrespiratória. O equipamento já tem autorização da Agência Nacional de Vigilância Sanitária e da FDA americana, o órgão equivalente à Anvisa deles. A tecnologia já está disponível no Brasil e nos Estados Unidos, enquanto Itália, Bélgica e Portugal realizam estudos, segundo a própria empresa. A medicina regenerativa tem dado passos importantes graças ao avanço dos chamados biomateriais. Um exemplo disso é o uso de soluções biomiméticas que reproduzem substâncias já presentes naturalmente no nosso corpo para garantir tratamentos mais eficazes e seguros. Os ossos, por exemplo, são formados principalmente por dois minerais, a hidroxiapatita e a beta-TCP. Ambos são fundamentais para dar resistência, elasticidade e capacidade de regeneração ao tecido ósseo. Inspirada nessa composição natural, uma empresa que atua com bioengenharia aqui no Brasil desenvolve enxertos ósseos que utilizam exatamente essas substâncias, garantindo que o corpo reconheça, aceite e reabsorva o material de forma mais eficiente. A inovação está justamente no conceito de biomimética, ciência que busca imitar os processos biológicos do organismo para oferecer soluções médicas mais naturais. No caso da ortopedia, da odontologia e outras áreas que necessitam de reconstrução óssea, isso significa enxertos que não apenas substituem temporariamente a estrutura, mas estimulam o próprio organismo a regenerar o osso de forma duradoura. No Brasil, 1 a cada 10 nascimentos ocorre antes das 37 semanas, colocando o país entre os 10 com maior índice de partos prematuros no mundo e aumentando a demanda por cuidados essenciais logo no comecinho da vida. A imaturidade pulmonar representa uma das principais causas de internação em UTIs neonatais, principalmente em bebês prematuros. Entre as complicações respiratórias associadas está a apneia da prematuridade. Embora a tecnologia e o conhecimento médico avancem sem parar, a internação numa UTI neonatal expõe os bebês a riscos importantes, alguns deles relacionados a diferentes formulações de medicações essenciais. O manejo clínico de pacientes recém-nascidos prematuros frequentemente requer intervenções específicas.
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2: As boas novas de Deus para você memorizar essa semana aqui na BBN encontram-se em 1 Coríntios, capítulo 13, versículo 12. Porque agora vemos por espelho em enigma, mas então veremos face a face. Agora conheço em parte, mas então conhecereis como também sou conhecido. Mais uma vez, porque agora vemos por espelho em enigma, mas então veremos face a face. Agora conheço em parte, mas então conhecereis como também sou conhecido. Estas são as boas novas de Deus para você memorizar esta semana aqui na BBN.
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5: Olá, que bom que você está aí para acompanhar a nossa mensagem de esperança e encorajamento, Pão Diário. Hoje vou ler o texto de Adam Rose com o título Amado e Querido por Deus, baseado no livro de Jeremias, capítulo 1, entre os versículos 1 e 10. Parece que o curtir, aquele pequeno ícone com o polegar para cima do Facebook, sempre existiu. Mas, na verdade, este símbolo virtual afirmativo existe apenas desde 2009. Quem o projetou? Justin Rosenthal. Disse que queria ajudar a criar um mundo em que as pessoas enaltecessem umas às outras, em vez de se destruírem reciprocamente. Mas ele lamentou como essa sua invenção pode ter incentivado um vício prejudicial dos usuários nas redes sociais. Penso que a criação de Rosenthal ressoa com nossa necessidade intrínseca de afirmação e conexão. Queremos que os outros nos conheçam, que nos notem e apreciem. O ícone de curtir é recente, mas a nossa fome de conhecer e ser conhecido é tão antiga quanto a criação do homem por Deus. Ainda assim, esse ícone não dá conta do recado, não é? Felizmente, servimos a um Deus cujo amor é muito mais profundo do que um ícone digital. Testemunhamos sua conexão profunda e proposital com um profeta que ele chamou para si. Eu o conheci antes de formá-lo no ventre de sua mãe. Antes de você nascer, eu o separei. De acordo com Jeremias, capítulo 1, versículo 5. Deus conheceu o profeta antes mesmo de ele ser concebido e o criou para uma vida de significado e missão. Nós também somos chamados a termos um propósito em nossa vida, à medida que conhecemos esse Pai que tão intimamente nos conhece e ama. Querido amigo, conhecer a Deus intimamente o impacta em seu relacionamento com os outros. Pense nisso. Eu sou Clarice Fogaça e essa foi a nossa mensagem do dia.
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Muito obrigado, ouvinte, pela sua sintonia em nossa programação. E com o intuito de transmitir a verdade da Escritura, em instantes vamos acompanhar uma mensagem com o propósito de comunicar as verdades bíblicas com clareza no programa Razão para Viver com o pastor Fernando Bóquio. Portanto, não saia daí.

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0: Seja honesto, você realmente está satisfeito com a sua experiência com a Igreja de Cristo? Você acha que os relacionamentos na igreja são verdadeiros? E o louvor é sincero? Muitas vezes, acabamos ligando o piloto automático. Vamos à igreja no domingo de manhã e à noite, cantamos, lemos a Bíblia, damos o nosso melhor e procuramos não chamar muito a atenção. Bom, hoje no programa A Razão para Viver, você vai ouvir o pastor Fernando Bocchio dar continuidade à série de estudos chamada O Despertar da Igreja. Vamos começar refletindo sobre passagens no livro de Atos. É neste livro que encontramos o início da igreja primitiva. E é nele que vemos as primeiras lutas e dificuldades e também vamos testemunhar a intervenção divina de Deus. E veremos o propósito e a função da igreja local nos dias de hoje. Desafios, dificuldades, soluções, prioridades.
1: Assim como morreríamos de fome se ficássemos sem comida para digerir e dela obter energia, não poderíamos sobreviver espiritualmente sem a palavra de Deus. Enfraqueça a presença e o uso da palavra na vida da igreja e a corrosão irá se instituir. Louvamos a Deus por sua palavra. Não fazemos com isso uma adoração às palavras em si, mas reconhecemos que, através dessas palavras, conhecemos melhor aquele a quem adoramos, que é Jesus, nosso Mestre, nosso Senhor. Estaremos fazendo várias leituras hoje nos capítulos 4, 5 e 6 do quinto livro do Novo Testamento, o livro de Atos. Começaremos no capítulo 4, versículo 1. Atos, capítulo 4, a partir do versículo 1. Enquanto Pedro e João falavam ao povo, chegaram os sacerdotes, o capitão da guarda do templo e os saduceus. Eles estavam muito perturbados porque os apóstolos estavam ensinando o povo e proclamando em Jesus a ressurreição dos mortos. Agarraram Pedro e João e, como já estava anoitecendo, os colocaram na prisão até o dia seguinte. Mas muitos dos que tinham ouvido a mensagem creram, chegando o número dos homens que creram a perto de 5.000. Agora, versículos de 8 a 10. Então Pedro, cheio do Espírito Santo, disse-lhes: autoridades e líderes do povo, visto que hoje somos chamados para prestar contas de um ato de bondade em favor de um aleijado, sendo interrogados acerca de como ele foi curado, saibam os senhores e todo o povo de Israel que, por meio do nome de Jesus Cristo, o Nazareno, a quem os senhores crucificaram, mas a quem Deus ressuscitou dos mortos, este homem está aí curado diante dos senhores. Agora, versículos 11 e 12. Não há salvação em nenhum outro, pois debaixo do céu não há nenhum outro nome dado aos homens pelo qual devamos ser salvos. Vendo a coragem de Pedro e de João e percebendo que eram homens comuns e sem instrução, ficaram admirados e reconheceram que eles haviam estado com Jesus. Agora, no capítulo 5, versículos de 8 a 12, um homem chamado Ananias, juntamente com Safira, sua mulher, também vendeu uma propriedade. Ele reteve parte do dinheiro para si, sabendo disso também sua mulher, e o restante levou e colocou aos pés dos apóstolos. Então perguntou Pedro: Ananias, como você permitiu que Satanás enchesse o seu coração a ponto de você mentir ao Espírito Santo e guardar para si uma parte do dinheiro que recebeu pela propriedade? Ela não lhe pertencia e, depois de vendida, o dinheiro não estava em seu poder? O que o levou a pensar em fazer tal coisa? Você não mentiu aos homens, mas sim a Deus. Ouvindo isso, Ananias caiu e morreu. Grande temor apoderou-se de todos os que ouviram o que tinha acontecido. Versículo 14. Um número cada vez maior, homens e mulheres, criam no Senhor, eles eram acrescentados. Versículos de 1 a 4 agora do capítulo 6. Naqueles dias, crescendo o número de discípulos, os judeus de fala grega, entre eles queixaram-se dos judeus de fala hebraica, porque suas viúvas estavam sendo esquecidas na distribuição diária de alimento. Por isso, os 12 reuniram todos os discípulos e disseram: não é certo negligenciarmos o ministério da palavra de Deus, a fim de servir às mesas. Irmãos, escolham entre vocês 7 homens de bom testemunho, cheios do Espírito e de sabedoria. Passaremos a eles essa tarefa e nos dedicaremos à oração e ao ministério da palavra. Agora, por último, capítulo 7, versículo 13. Assim, a palavra de Deus se espalhava. Crescia rapidamente o número de discípulos em Jerusalém. Também um grande número de sacerdotes obedecia à fé. Naqueles dias, versículo 1 do capítulo 6, naqueles dias, enquanto tudo isso estava acontecendo, crescendo o número de discípulos. Aumenta o número de pessoas, mais pessoas que necessitam cuidado, e eles finalmente chegam a este conflito cultural. Darei uma breve explicação. Em Jerusalém, onde o estilo de vida e a cultura judaica é bem enraizada, haviam chegado helenistas que tinham origem judaica, mas falavam grego e tinham uma cultura grega. Havia ali também os hebreus nativos que falavam aramaico, viviam e serviam e adoravam junto de judeus de fala grega e cultura grega. Todos eles têm necessidades em especial. Precisam ajudar as viúvas que não possuem sustento. Eles precisam de alimento e ajuda financeira da igreja. Então existe um tratamento preferencial dado aos hebreus nativos. E já que Jerusalém é o local de origem, a igreja tinha que cuidar melhor das viúvas de fala hebraica do que das viúvas helenistas. É isso que vemos quando lemos queixaram-se na igreja. A palavra para queixar aqui vem do grego gogosmos. E eu aprendi grego quando estava no seminário. É uma língua maravilhosa. Algumas palavras são como o próprio verbo, gogosmos. Quando você se queixa, você gogosmos, murmura, gogosmos, diversas vezes. Dá para imaginar gogosmos, gogosmos, gogosmos? A própria palavra soa como uma queixa, gogosmos, significa murmurar, murmurar. Eles estão reclamando, estão murmurando. Os judeus helenistas não estão sendo tão bem tratados quanto os judeus hebreus. As viúvas hebreias estão sendo ignoradas na distribuição diária de comida. Agora veja bem, é uma reclamação válida. Versículo 2. Por isso, os 12, os discípulos, reuniram todos os discípulos e disseram: não é certo negligenciarmos o ministério da palavra de Deus a fim de servir às mesas. Glória a Deus, significa que os discípulos eram superiores? Claro que não, são todos servos. Ninguém é melhor do que ninguém. É que existem prioridades. Outras pessoas podem fazer isso enquanto fazemos o que fomos chamados para fazer. É uma questão de chamado. Então, a mesa de alimentos e assistência técnica precisam ser administradas corretamente. Precisamos distribuir a comida. E com isso em vista, temos uma ideia. Versículo 3. Irmãos, escolham entre vocês 7 homens de bom testemunho, cheios do Espírito Santo e de sabedoria. Passaremos a eles essa tarefa. Se eles tivessem um ministério profissional, teriam contratado os serviços de uma empresa cujo lema seria: somos especialistas em conflitos culturais cristãos, reclamadores e viúvas murmuradoras. Bom, mas eles não fizeram isso. Sabe por quê? Porque eles são uma família. Em família, não agimos de forma superficial. Não agimos como profissionais contratados. Quando você não é superficial, você não contrata tudo pronto. Você diz ao rebanho: temos uma necessidade e alguns de vocês podem nos ajudar. Aí você diz: precisamos das pessoas certas, precisamos de pessoas cheias do Espírito Santo, porque quando estão cheias do Espírito, elas não roubam. Precisamos de pessoas que são sábias. Se são sábias, não agem de forma preconceituosa. Vamos escolher 7. É interessante, se observarmos, seus nomes são todos de origem helenista. Uma decisão sábia. Veja o versículo 5. O humorista disse o seguinte: foi a primeira e a última vez em toda a história que a igreja inteira aprovou uma única decisão. Veja o versículo 5. Tal proposta agradou a todos, então escolheram Estevão, homem cheio de fé e do Espírito Santo, além de Filipe, Prócoro, Nicanor, Timon, Pármenas e Nicolau, um convertido ao judaísmo, proveniente de Antioquia. Sabe o que é interessante? Nunca se ouve falar de 5 deles. Lemos um pouco a respeito de 2 deles mais à frente. Sabe por que isso é ótimo? Porque você não precisa ouvir nada a respeito deles. Eles são servos. Você já imaginou quão politicamente incorreto seria se você falasse no seu trabalho: esta é a minha assistente executiva, ela é minha escrava? Você gentilmente iria receber uma carta de demissão no final da tarde deste mesmo dia. Na família de Deus, somos todos escravos. Nunca se esqueça disso. Você não é grande coisa. Eu não sou grande coisa. Fique longe da necessidade de ser engrandecido. Fique longe dos títulos. Sempre fico incomodado quando as pessoas se preocupam com o título que terão. Bem, o que você acha de escravo? Bom, é assistente de escravos, melhor ainda, eles são servos. É por isso que já foi dito que eles foram os primeiros diáconos. Não podemos dizer isso só porque o verbo servir ou servir mesas, versículo 2 no final, é diáconos ou diaquinel, de onde tiramos a palavra diácono. Talvez esses não fossem diáconos oficiais. Diáconos nunca fizeram parte do conselho. Precisamos dar às pessoas a sensação de que são significantes. Isso vem de mentalidade empresarial. Desde quando? Por que precisamos fazer alguém se sentir significante? Este é o papel de Deus. Você não está ouvindo esse programa para me fazer sentir significante. Que papel estranho, que distorcido. Estes homens são servos e eles servem as viúvas. E quer saber? Eles precisam ter muita graça. Algumas viúvas devem ter falado: até que enfim, sabe? Ela já recebeu a dela outro dia. Quer saber? Apenas sirva, esse é o teu papel. Se não fosse pelas pessoas, a igreja seria algo muito fácil. Versículo 6. Apresentaram esses homens aos apóstolos, os quais oraram e lhes impuseram as mãos. Ah, é bom demais. Veja o versículo 7. Assim, a palavra de Deus se espalhava, crescia rapidamente o número de discípulos. Não é maravilhoso? É assim que funciona na família. De quem é a vez de lavar a louça? Bem, é a minha, então venha lavar. Você vai ajudar sua irmã? Sim, eu ajudo a irmã. Que ótimo! Quem vai limpar o seu quarto? Eu vou limpar o quarto. Isso é bom. Não é difícil, é só trabalhar. E o mundo observa e diz, como eles fazem isso? Deve ter algo que nós não temos. Temos todos esses níveis, títulos, responsabilidades e salários e detalhes específicos. Somos tão profissionais. Ótimo. Nós cristãos, nós somos servos. Jim Elliot escreveu isso de forma brilhante. Veja o que ele coloca. Somos um bando de zé ninguém tentando agradar alguém. Não é maravilhoso? Nunca se esqueça disso. Versículo 7. Assim, a palavra de Deus se espalhava. Crescia rapidamente o número de discípulos em Jerusalém, também um grande número de sacerdotes. Os sacerdotes, o velho sabe-tudo que jogava pedras nos discípulos, agora diz, puxa vida, eles têm algo que eu não tenho. Como é que Pedro e João não se atemorizam com nossas ameaças? O que será que os faz diferente? Existe algo de contagiante nesta chama que se espalha. Isso é magnífico. Há duas coisas para lembrarmos, então estaremos acabando. Uma é sobre o adversário, a outra é sobre o nosso Senhor. Número 1. O adversário não irá desistir de romper e, se possível, destruir a igreja. O adversário não irá desistir de romper e, se possível, causar o caos suficiente para destruí-la. Agora, ele não tem como fazer isso. As portas do inferno não poderão vencê-la, mas ele tentará chegar muito perto. Ele já tentou isso muitas vezes. Um casal já tentou romper a igreja com a hipocrisia. Viúvas murmuradoras tentaram romper o ambiente porque não estavam sendo cuidadas. Elas murmuraram ao invés de dizer, temos uma necessidade, será que podem nos ajudar? Aqui está a segunda. O Senhor irá honrar e abençoar qualquer plano que priorize a oração e promova a sua palavra. O Senhor abençoará qualquer plano que priorize a oração e promova a sua palavra. Ó Senhor, não nos deixe distanciar disto, por favor. Não nos deixe processar as pessoas. Por favor, nos lembre que somos apenas potes de barro, moldados. Como comenta um autor, alguns só são mais duros do que os outros. Senhor, não nos deixe complicar a igreja, nos tornarmos uma organização superficial. Eugene Peterson escreveu a respeito da igreja. Quando cristãos se reúnem em igrejas, tudo que pode dar errado mais cedo ou mais tarde dá. Ao observarem isso, os de fora tiram a conclusão de que não há nada no negócio religioso além de puro negócio e, aliás, muitas vezes negócio desonesto. Os de dentro veem tudo de maneira diferente, assim como um hospital reúne os doentes debaixo de um mesmo telhado e os rotula como doentes. A igreja reúne os pecadores. Muitas das pessoas que estão do lado de fora do hospital estão tão doentes quanto os que estão dentro ou mais, mas suas doenças ou ainda não foram diagnosticadas ou não foram percebidas. É parecido com os pecadores fora da igreja. Então, igrejas cristãs não são, como regra, comunidades modelo de bom comportamento. Muito pelo contrário, são lugares onde se traz à tona, se encara e se lida com o mau comportamento. São palavras sábias para as quais eu ainda acrescentaria, e isso requer conhecimento da palavra e constante oração. O Dr. Swindle conta como ele e um grupo de líderes tem colocado em prática a oração e o estudo da Bíblia. Veja o que ele diz. Nossos encontros têm sido edificantes. Pequenos encontros com indivíduos que se reúnem para refletir e compartilhar sobre nossa igreja e seu futuro. O Dr. Mark Young faz parte deste grupo. O Dr. Stan Townsend, o Dr. Howard Hedrick, o restante dos nossos líderes faz parte deste grupo e dois ou três membros do staff também. É maravilhoso. Nosso último encontro foi numa sala do seminário. Nossas Bíblias estavam abertas do começo ao fim. Oramos antes de começarmos e depois. Numa certa ocasião, no meio de tudo, tive vontade de parar um pouco para orarmos. Ficou tão interessante que eu esqueci que estávamos lendo. E mais tarde pensei que precisava mesmo ter orado naquele exato momento. Revelações foram obtidas das Escrituras. Lemos muitas das mesmas passagens que lemos hoje. Foi revigorante, estávamos todos fazendo anotações e aprendendo uns com os outros. Foi saudável, foi rico. E a melhor parte, fui lembrado de que não perdemos os nossos valores. Não perdemos os nossos valores. Pela graça de Deus, estamos em boas mãos. O futuro promete coisas maravilhosas e sabemos que, seja onde for, Deus nos guiará. Será uma descoberta pela qual ansiosamente esperamos. Ninguém tem um plano. Nos reunimos ao redor da palavra com corações abertos para buscarmos sua vontade, e a comunhão é enriquecedora. Que belo relato, não é mesmo? Eu anseio que você tenha uma vida enriquecedora. Que você separe um tempo em meio às responsabilidades do trabalho para se aquietar, abrir a palavra e orar. Buscar a vontade de Deus para oferecer-se a si mesmo como agente de mudança, primeiramente para ser mudado e então para ser instrumento na vida de outras pessoas que precisam ser mudadas. Se você buscar dicas e sugestões no mundo, nunca fará isso. Pare um pouco, escute a Deus, peça para que Ele guie você na direção correta. Quero convidar você a orar comigo agora. Quero colocar, Senhor, diante de Ti todos os que nos ouvem agora e que ainda não colocaram sua confiança em Cristo. Sei que esta mensagem foi mais direcionada aos que creem, mas talvez alguns que ainda não creram em Ti tenham ouvido essa mensagem. Talvez essas pessoas estejam um pouco confusas. Talvez gostariam de saber o que fazer agora, já que falei aos que já conhecem a Jesus. Não queremos apressar ninguém para que faça algo para o qual ainda não está preparado ou preparada, mas, Senhor, não permita que essa decisão seja adiada. Nós colocamos à tua disposição para levá-las ao teu trono de graça. Pai, na correria da vida, às vezes é fácil nos sentirmos como aqueles ratos na gaiola, ocupados com nossas tarefas do dia a dia, andando segundo nossa própria direção e às vezes até nos esquecendo dos nossos próprios filhos, buscando o que queremos, o que nos daria conforto e significado. Hoje, aprendemos sobre um estilo de vida diferente. oro para que possamos aprender cada vez mais como viver assim, fora do ritmo do mundo, mas não distante daqueles que estão no mundo. Nos dê uma identidade distinta que mostre que pertencemos a Cristo. Que eles fiquem maravilhados, percebendo que somos seus representantes. Então, Pai, nos use de maneira especial na vida das pessoas que passaram por nós nesta semana. E continue guiando este ministério pela Tua graça e para a Tua glória. Pai, obrigado pelo papel que a oração tem, como uma interferência radical na atual situação. Obrigado pelo poder da Tua palavra que corta como uma faca quente atravessando a manteiga. Mantenha-nos de joelhos, mantenha nosso dedo nas páginas das Escrituras. Não nos deixe tentar copiar o sistema do mundo. Ajude-nos a manter as coisas simples, mantê-las espirituais, para que Tu recebas toda a glória. Ao Cordeiro seja toda a glória. Nós oramos no Teu nome.

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1: Não consegue fazer xixi? Médico alerta sobre causas e riscos da retenção. Transtornos alimentares são problemas de gente rica? Estudo discorda. Nova ferramenta de IA pode prever risco de mais de 1000 doenças. A dificuldade para urinar muitas vezes pode estar relacionada a algo temporário, como efeito colateral de alguma medicação, por exemplo. No entanto, para algumas pessoas, o problema pode estar relacionado a questões de saúde mais sérias. O problema pode ser retenção urinária, quando sua bexiga está cheia, mas não consegue esvaziar. Ou sua bexiga pode estar vazia, mas você ainda sente vontade de ir ao banheiro. De qualquer forma, a experiência é a mesma. Você está tentando urinar e não sai nada. Para que a urina flua, o músculo da bexiga precisa contrair ou apertar enquanto a saída e a uretra relaxam. Se algo interferir nesse processo, seja um bloqueio, músculos fracos da bexiga ou sinais nervosos inadequados, a urina não consegue fluir. Esse problema é mais comum em homens com mais de 50, mas mulheres e pessoas mais jovens também podem experimentá-lo, especialmente se houver uso de medicamentos ou outras condições de saúde envolvidas. Um equívoco comum sobre transtornos alimentares é que eles afetam apenas pessoas ricas. No entanto, esse estereótipo é contradito por pesquisas que mostram que pertencer a uma família de baixa renda, na verdade, até aumenta o risco de desenvolver essas doenças. Sintomas de transtornos alimentares são mais comuns entre jovens que crescem com menos recursos econômicos. Segundo um novo estudo britânico publicado na revista Yama Network Open, esta última pesquisa soma-se ao conjunto existente de evidências que relacionam a insegurança alimentar a uma maior vulnerabilidade aos transtornos alimentares. Estes são doenças mentais graves e potencialmente fatais que atualmente afetam cerca de 10% da população mundial. Nos Estados Unidos, uma em cada 5 crianças, aproximadamente 14 milhões, vive atualmente num lar com insegurança alimentar. Com o aumento dos custos dos alimentos e os cortes planejados em programas de nutrição para crianças e suas famílias, é esperado um aumento ainda maior nas taxas de fome e transtornos alimentares entre crianças de baixa renda. A inteligência artificial pode se tornar uma aliada importante no diagnóstico precoce e na previsão de doenças. Pesquisadores do Laboratório Europeu de Biologia Molecular, do Centro Alemão de Pesquisa do Câncer e da Universidade de Copenhague, na Dinamarca, estão desenvolvendo uma ferramenta capaz de identificar riscos de saúde com até 10 anos de antecedência. Segundo informações publicadas pelo jornal britânico The Guardian e pela revista Nature, o sistema utiliza dados como histórico clínico, idade, gênero, hábitos de vida, o terrível tabagismo e a obesidade, para prever mais de 1000 doenças, entre elas câncer, diabetes, problemas respiratórios e cardiovasculares também. O modelo foi testado com registros de quase 500 mil de pacientes. A ferramenta pode estimar a carga potencial de doenças até 20 anos no futuro, oferecendo projeções mais amplas sobre trajetórias de saúde.
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2: As boas novas de Deus para você memorizar essa semana aqui na BBN encontram-se em 1 Coríntios, capítulo 13, versículo 12. 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Agora conheço em parte, mas então conhecereis como também sou conhecido. Estas são as boas novas de Deus para você memorizar esta semana aqui na BBN. 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

diariamente você ouve aqui em nossa programação a mensagem da Escritura Sagrada, pois ela é a revelação do amor do Deus Criador endereçada a todos os seres humanos. E no programa Verdade Bíblica, estudaremos sobre o conteúdo deste livro através da mensagem apresentada pelo pastor Leandro Tarrataca. Então, continue louvando ao nosso maravilhoso Senhor e acompanhe este maravilhoso estudo após mais um segmento musical aqui na Rede de...

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1: O livro de Números tem sido chamado livro das peregrinações, porque o povo peregrinou como quem anda em círculo sem chegar a lugar algum. Isso porque eles não conseguiram chegar na terra prometida. Eles tiveram todas as oportunidades, mas continuaram, por sua incredulidade e desobediência, peregrinando no deserto, sem conseguirem ver concluído o seu sonho de chegar à terra prometida. Como um filho rebelde, em que você ensina o que ele deve fazer em relação à escola, como ele deve estudar, se preparar para a prova, como ele deve fazer suas tarefas de casa, e ele desobedece. Você vê aquele filho ano após ano após ano não se desenvolvendo. Ou como uma pessoa que, embora receba todas as instruções do que ele deve fazer no seu trabalho, vez após vez, e ele não aceita aquelas instruções, e ele vive em círculo, mudando de emprego em emprego, sem chegar a lugar algum, girando em círculos contínuos e inacabáveis. Na verdade, quando colocamos esses livros em ordem, Gênesis em diante, nós temos uma ordem moral, podemos assim dizer. Como, por exemplo, no livro de Gênesis temos a criação, a origem de todas as coisas. No livro de Êxodo nós temos a redenção, porque se em Gênesis eu tenho criação e queda, no livro de Êxodo eu tenho redenção. No livro de Levítico eu tenho como se serve a Deus, ou melhor, a santificação, como ser alguém extraordinário sob a luz da antiga aliança. E depois eu tenho o livro de Números, o serviço, como eu devo servir a Deus. Então, primeiro, criação e queda, livramento, redenção, Deus coloca em liberdade o seu povo, mas o seu povo deve ser extraordinário, livro de Levítico. Extraordinário para quê? Para que eu devo ser extraordinário? Para mim mesmo? Não. Para que eu possa servir a Deus, servir ao meu próximo e servir aqueles que estão à minha volta. A grande razão porque Israel estava naquele lugar era para ser luz, para comunicar a mensagem de Deus àqueles que estavam à sua volta. Fato esse que eles deixaram de lado e falharam muitas vezes. Quando nós pensamos no livro de Êxodo, nós vemos essa poderosa redenção de Deus, livrando o seu povo depois de 400 anos de escravatura. Quando vemos o livro de Levítico, vemos Deus apresentando como eles podem se aproximar de Deus e viver uma vida extraordinária. E agora, no livro de Números, nós encontramos a importância do serviço, muito atrelada à fé e à obediência. O livro poderia ter um breve esboço assim: primeiro, a preparação para a viagem, do capítulo 1 ao capítulo 9. Depois, nós podemos ver o povo enfrentando as suas lutas durante a viagem, do capítulo 9 até o 14. Depois nós podemos ver o recuo. Ao invés de prosseguirem em direção ao alvo, eles começam a voltar atrás, do capítulo 15 ao capítulo 19. E depois o retorno, que seria do capítulo 20 até o capítulo 36. É a conclusão, então, das ricas promessas de Deus à nação que passaria por uma grande renovação. O livro não é apenas conhecido como o livro das peregrinações, por estarem girando em círculos, mas também é conhecido como o livro das murmurações. O povo reclamava continuamente da sua situação, de Deus e das coisas que aconteciam, apesar da bondade. bondade de Deus está sempre presente com eles. Mas não é isso que nós vivemos hoje. Talvez você, querido ouvinte, viva assim, murmurando. Você reclama de tudo. Você reclama da sua saúde, você reclama do tempo, você reclama se faz sol, reclama se chove, reclama se a mulher está em casa, reclama se não está, reclama do marido. Murmuração. E se você faz isso, você também estará andando em círculos, tal qual o povo de Israel. Bom, nós aceitamos, baseados em várias evidências externas e internas, de que o autor deste livro também tenha sido Moisés. O tema de Números é, então, o que acontece em consequência da incredulidade e da desobediência. Veja, as pessoas desobedecem a Deus porque não creem em Deus. Se nós dizemos que acreditamos em Deus, não podemos viver uma vida de rebeldia ao que Deus diz. Pense por um momento. Se você acredita que um elevador chegou quando a porta se abre, você vai entrar sem maiores problemas. Mas se você não acredita naquilo, você dificilmente entrará no elevador. Se você acredita que um determinado remédio te fará bem, você vai usar aquele medicamento. Se você não acredita, você não fará isso. Porque acreditar sempre nos leva em direção a um comportamento, a um tipo de comportamento. E o povo dizia crer em Deus, mas desobedecia a Deus. Quer dizer, vocês acreditam em mim, mas não fazem o que estou dizendo para vocês fazerem. E há uma consequência. Se Deus redimiu o seu povo, quer dizer, comprou o seu povo do mercado de escravos, pagou um preço por eles, os libertou, Deus é dono desse povo. E se esse povo não quer obedecer a Deus, então Deus tem o direito de corrigir o seu povo e disciplinar o seu povo. E é isso que encontramos no livro de Números. Deus disciplina, Deus corrige o seu povo. E a pergunta que deveríamos fazer é: como é que Deus corrige o seu povo naquele contexto? Obviamente não vinha uma varinha ou Deus colocar eles num canto para eles ficarem pensando na vida. Eram as circunstâncias da vida que eram usadas para correção e disciplina. Deus usava e Deus usa as tribulações da vida, os problemas, as dificuldades para nos corrigir, para nos aperfeiçoar, para nos provar, para nos testar e nos fazer pessoas melhores. Provas, testes, lutas, tribulações não acontecem no vácuo, distante da soberania de Deus. Elas acontecem sempre com um bom propósito. Eu costumo dizer que eu gosto de dirigir meu carro em asfalto sem buraco, eu gosto de navegar em águas tranquilas e quando voo eu não gosto de turbulência. Mas a vida é tecida por estradas esburacadas, por águas revoltosas e por voos turbulentos. Porém, neste processo, Deus está conosco, nos aperfeiçoando ou nos corrigindo, nos tornando alguém melhor, se estivermos dispostos a crer em Deus e obedecer a Deus. Um versículo chave ou versículos chaves que podemos encontrar está no capítulo 14, versículos 22 ao 23, em que a palavra de Deus diz assim: e que todos os homens que viram minha glória e meus sinais que fiz no Egito e no deserto e me tentaram estas 10 vezes e não obedeceram a minha voz, não verão a terra de que a seus pais jurei, e nenhum daqueles que me provocaram haverá. E ainda no capítulo 20, versículo 12: e o Senhor disse a Moisés e Arão: porquanto não crestes em mim para me santificardes diante dos filhos de Israel, por isso não introduzireis esta congregação na terra que lhes tenho dado. Sem dúvida alguma, o ponto crítico é o que podemos encontrar no capítulo 14, quando Israel rejeita Deus, recusando subir à terra prometida. São covardes, amedrontados e desobedientes, incrédulos. E Deus, então, diz: segundo o número dos dias em que espiastes esta terra, 40 dias, cada dia representando um ano, levarei sobre vós vossas iniquidades 40 anos e conhecereis a minha rejeição. E, na verdade, nenhuma daquelas pessoas que saiu do Egito com pouco poucas exceções, como Josué e Caleb, eles puderam entrar na Terra Prometida. Peregrinaram, mas não entraram na Terra Prometida. Por quê? Desobediência e incredulidade. No livro encontra várias referências a números. O número de dias será referente ao número de anos, e daí o fato de nós termos o título de Números. O que podemos aprender a respeito do nosso Salvador? Existem tipologias, tipos, figuras, imagens que nos ajudam a visualizar o ministério de Jesus. E talvez o retrato mais evidente em Números seja aquele que se encontra no capítulo 21, que diz assim: e assim, Jesus, fazendo referência ao capítulo 21, no Evangelho de João, capítulo 3, ele diz assim: e assim como Moisés levantou a serpente no deserto, também o Filho do Homem será levantado. Ainda na primeira carta de Paulo aos Coríntios, no capítulo 10, versículo 4, Paulo faz referência à rocha da qual manava água e saciava a sede de multidões. Ele diz que a rocha era Cristo. Cristo é esse que pode saciar a sede das multidões. As pessoas hoje estão sedentas, elas acreditam que no entretenimento elas terão essa sede da alma e do espírito saciada. Elas acreditam que enveredando e seguindo um caminho de desobediência, de luxúria ou de prazeres, encontrarão a água para saciar a sua sede. Mas todas essas fontes são, na verdade, fontes poluídas, que não trarão nenhuma saciedade, na verdade farão com que se sinta ainda mais sede. Mas Cristo é a rocha da qual podemos beber a água da vida e sermos saciados. Ainda Jesus é o maná diário, o pão que desceu do céu para saciar a nossa fome. Temos ainda uma profecia interessante, quando o profeta Balaão, que era um mercenário, acaba tendo uma visão espetacular da estrela que procederia de Jacó, uma referência ao nascimento de Jesus. Logo, quando vemos o livro de Números, devemos fazer uma reflexão sobre nossas vidas. Cremos em Deus? Então devemos obedecer a Deus. Cremos em Deus? Então devemos prosseguir na direção que Deus deseja. Se você quer ir adiante, parar de viver em círculo na sua vida, comece hoje mesmo dizendo: Deus, eu creio em Ti. E porque creio em Ti, eu quero Te obedecer.

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1: Pernambuco volta a monitorar tubarões na orla após uma década. Proposta obriga a triagem do desenvolvimento infantil pelo SUS. Projeto aprovado pela Comissão de Constituição e Justiça da Câmara amplia reconhecimento de profissionais da radiologia. Pernambuco volta a monitorar tubarões na orla após 10 anos. Da Rádio Nacional, repórter Matson Euler.
2: A Universidade Federal Rural de Pernambuco venceu o edital e vai receber pouco mais de R$1 milhão ao longo de 24 meses para o rastreamento. A partir de julho, pesquisadores ligados ao Núcleo de Educação Ambiental do Departamento de Pesca e Aquicultura da Universidade começam a observar 60 tubarões. O trabalho não é exatamente para garantir a segurança imediata de banhistas. Os cientistas vão implantar chips para transmissão de dados e supervisão do comportamento dos tubarões. O estudo vai focar nas espécies tigre e cabeça chata, que serão capturadas, marcadas com um chip transmissor, devolvidas ao mar e passarão informações para receptores instalados ao longo da costa marítima, registrando a passagem dos tubarões monitorados. Da Rádio Nacional em São Luís, Madison Euler.
1: Proposta obriga a triagem do desenvolvimento infantil pelo SUS, o Sistema Único de Saúde. Da Rádio Senado de Brasília, repórter Alexandre Campos.
3: O objetivo do projeto é possibilitar a identificação precoce de casos de transtorno do espectro autista e de outros distúrbios do neurodesenvolvimento. Pelo texto, esse procedimento acontecerá durante as consultas médicas com o pediatra após o nascimento da criança e durante os seus primeiros anos de vida nos atendimentos regulares da atenção básica. Caso nessas ocasiões se identifiquem sinais de risco para transtorno de desenvolvimento, a criança será encaminhada prioritariamente para avaliação de equipe multiprofissional especializada, numa articulação entre os serviços de saúde, de educação e de assistência social. Caberá ao Ministério da Saúde definir os instrumentos adequados para a identificação precoce de alterações no desenvolvimento infantil. Da Rádio Senado, Alexandre Campos.
1: Projeto aprovado pela CCJ da Câmara amplia reconhecimento de profissionais da radiologia. Repórter Sofia Peçanha, da Rádio Câmara de Brasília.
4: A proposta, já aprovada pelo Senado, altera a lei que regula o exercício das profissões da área desde 1985. Entre as mudanças está o reconhecimento formal das categorias de bacharel, tecnólogo e técnico em radiologia, além da ampliação das áreas de atuação profissional. O texto busca adequar a legislação às novas tecnologias utilizadas em exames e tratamentos de saúde, além de atividades industriais e de segurança que utilizam radiação. O projeto já havia sido aprovado pela Comissão de Saúde. Como a proposta que atualiza a regulamentação dos profissionais das técnicas radiológicas sofreu alterações durante sua análise na Câmara, ela retorna agora ao Senado para análise dessas modificações. Da Rádio Câmara de Brasília, Sofia Peçanha.
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5: As boas novas de Deus para você memorizar essa semana aqui na BBN encontram-se em 1 Coríntios capítulo 13, versículo 12. 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
2: Capítulo 4. Ouvindo, pois, os adversários de Judá e Benjamim, que os que voltaram do cativeiro edificavam o templo ao Senhor Deus de Israel, chegaram-se a Zorobabel e aos chefes dos pais e disseram-lhes: deixai-nos edificar convosco, porque como vós buscaremos o vosso Deus, como também já lhe sacrificamos desde os dias de Esaradom, rei da Assíria, que nos fez subir aqui. Porém, Zorobabel e Jesuá e os outros chefes dos pais de Israel lhes disseram: não convém que nós e vós edifiquemos casa a nosso Deus, mas nós sozinhos a edificaremos ao Senhor Deus de Israel, como nos ordenou o rei Ciro, rei da Pérsia. Todavia, o povo da terra debilitava as mãos do povo de Judá e inquietava-os no edificar, e alugaram contra eles conselheiros para frustrarem o seu plano todos os dias de Ciro, rei da Pérsia, até ao reinado de Dario, rei da Pérsia. No reinado de Assuero, no princípio do seu reinado, escreveram uma acusação contra os habitantes de Judá e de Jerusalém. E nos dias de Artaxerxes, escreveram Bislão, Mitredate, Tabeel e os outros seus companheiros a Artaxerxes, rei da Pérsia. E a carta estava escrita em caracteres siríacos e na língua siríaca. Escreveram, pois, Reum, o chanceler, e Simsai, o escrivão, uma carta contra Jerusalém ao rei Artaxerxes, do teor seguinte: então escreveu Reum, o chanceler, e Simsai, o escrivão, e os outros seus companheiros, os dinaítas, afarsaquitas, tarpelitas, afarsitas, arquevitas, babilônios, susanquitas, deavitas, elamitas, e os outros povos que o grande e afamado Asnapar transportou e que fez habitar na cidade de Samaria e nas demais províncias da além do rio. Este, pois, é o teor da carta que mandaram ao rei Artaxerxes: teus servos, os homens da além do rio, em tal tempo, saiba o rei que os judeus que subiram de ti vieram a nós em Jerusalém e reedificam aquela rebelde e malvada cidade e vão restaurando seus muros e reparando os seus fundamentos. Agora saiba o rei que, se aquela cidade se reedificar e os muros se restaurarem, eles não pagarão os direitos, os tributos e os pedágios, e assim se danificará a fazenda dos reis. Agora, pois, porquanto somos assalariados do palácio e não nos convém ver a desonra do rei, por isso mandamos avisar ao rei para que se busque no livro das crônicas de teus pais. E acharás no livro das crônicas e saberás que aquela foi uma cidade rebelde e danosa aos reis e províncias, e que nela houve rebelião em tempos antigos. Por isso foi aquela cidade destruída. Nós, pois, fazemos notório ao rei que, se aquela cidade se reedificar e os seus muros se restaurarem, sucederá que não terás porção alguma deste lado do rio. E o rei enviou esta resposta a Reum, o chanceler, e a Simsai, o escrivão, e aos demais seus companheiros que habitavam em Samaria, como também aos demais que estavam dalém do rio. Paz! Em tal tempo, a carta que nos enviastes foi explicitamente lida diante de mim. E ordenando-o eu, buscaram e acharam que de tempos antigos aquela cidade se levantou contra os reis, e nela se tem feito rebelião e sedição. Também houve reis poderosos sobre Jerusalém, que dalém do rio dominaram em todo lugar, e se lhes pagaram direitos, tributos e pedágios. Agora, pois, dai ordem para impedirdes aqueles homens, a fim de que não se edifique aquela cidade, até que eu dê uma ordem. E guardai-vos de serdes remissos nisto, porque cresceria o dano para prejuízo dos reis. Então, depois que a cópia da carta do rei Artaxerxes foi lida perante Reum, esse ensaio escrivão e seus companheiros, apressadamente foram eles a Jerusalém aos judeus e os impediram à força e com violência. Então cessou a obra da casa de Deus que estava em Jerusalém e cessou até o ano segundo do reinado de Dario, rei da Pérsia. Capítulo 5. E os profetas Ageu e Zacarias, filho de Ido, profetizaram aos judeus que estavam em Judá e em Jerusalém. Em nome do Deus de Israel, lhes profetizaram. Então se levantaram Zorobabel, filho de Sealtiel, e Jesuá, filho de Josadaque, e começaram a edificar a casa de Deus, que está em Jerusalém. E com eles os profetas de Deus, que os ajudavam. Naquele tempo, vieram a eles Tatenai, governador da além do rio, e Setar Bozenai e os seus companheiros, e disseram-lhes assim: quem vos deu ordem para reedificardes esta casa e restaurardes este muro? Disseram-lhes mais: e quais são os nomes dos homens que construíram este edifício? Porém, os olhos de Deus estavam sobre os anciãos dos judeus e não os impediram até que o negócio chegasse a Dario e viesse resposta por carta sobre isso. Cópia da carta que Tatenai, o governador da além do rio, com Setar Bozenai e os seus companheiros, os afarsaquitas, que estavam da além do rio, enviaram ao rei Dario. Enviaram-lhe uma

para tus declararmos, para que te pudéssemos escrever os nomes dos homens que entre eles são os chefes. E esta foi a resposta que nos deram. Nós somos servos do Deus dos céus e da terra, e reedificamos a casa que há muitos anos foi edificada, porque um grande rei de Israel a edificou e a terminou. Mas depois que nossos pais provocaram a ira, o Deus dos céus, ele os entregou nas mãos de Nabucodonosor, rei de Babilônia, o caldeu, o qual destruiu esta casa e transportou o povo para a Babilônia. Porém, no primeiro ano de Ciro, rei de Babilônia, o rei Ciro deu ordem para que esta casa de Deus se reedificasse. E até os utensílios de ouro e prata da casa de Deus, que Nabucodonosor tomou do templo que estava em Jerusalém e os levou para o templo de Babilônia, o rei Ciro os tirou do templo de Babilônia e foram dados a um homem cujo nome era Sesbazar, a quem nomeou governador. E disse-lhe: toma estes utensílios, vai e leva-os ao templo que está em Jerusalém e faze reedificar a casa de Deus no seu lugar. Então veio este Sesbazar e pôs os fundamentos da casa de Deus que está em Jerusalém, e desde então para cá se está reedificando e ainda não está acabada. Agora, pois, se parece bem ao rei, busque-se na casa dos tesouros do rei que está em Babilônia, se é verdade que se deu uma ordem pelo rei Ciro para reedificar esta casa de Deus em Jerusalém. E sobre isto, nos faça saber a vontade do rei. Esdras, capítulo 6. Então o rei Dario deu ordem e buscaram nos arquivos onde se guardavam os tesouros em Babilônia. E em Aquimeta, no palácio que está na província de Média, se achou um rolo, e nele estava escrito um memorial que dizia assim: no primeiro ano do rei Ciro, este baixou o seguinte decreto: a casa de Deus em Jerusalém se reedificará para lugar em que se ofereçam sacrifícios e seus fundamentos serão firmes, a sua altura de 60 côvados e a sua largura de 60 côvados, com 3 carreiras de grandes pedras e 1 carreira de madeira nova, e a despesa se fará da casa do rei. Além disso, os utensílios de ouro e de prata da casa de Deus, que Nabucodonosor transportou do templo que estava em Jerusalém e levou para a Babilônia, serão restituídos para que voltem ao seu lugar, ao templo que está em Jerusalém, e serão postos na casa de Deus. Agora, pois, Tatenai, governador da além do rio, Setar Bozenai e os seus companheiros, os afarsaquitas, que habitais da além do rio, apartai-vos dali. Deixai que se faça a obra desta casa de Deus, que o governador dos judeus e os seus anciãos reedifiquem esta casa de Deus no seu lugar. Também por mim se decreta o que haveis de fazer com os anciãos dos judeus para a reedificação desta casa de Deus, a saber, que da fazenda do rei, dos tributos da além do rio, se pague prontamente a despesa a estes homens, para que não interrompam a obra. E o que for necessário, como bezerros, carneiros e cordeiros para holocaustos ao Deus dos céus, trigo, sal, vinho e azeite, segundo o rito dos sacerdotes que estão em Jerusalém, desse-lhes de dia em dia, para que não haja falta, para que ofereçam sacrifícios de cheiro suave ao Deus dos céus e orem pela vida do rei e de seus filhos. Também por mim se decreta que todo homem que mudar este decreto se arrancará um madeiro da sua casa e levantado o pendurarão nele, e da sua casa se fará por isso um monturo. O Deus, pois, que fez habitar ali o seu nome, derrube a todos os reis e povos que estenderem a sua mão para mudar o decreto e para destruir esta casa de Deus que está em Jerusalém. Eu, Dario, baixei o decreto, com diligência se faça. Então, Tatenai, o governador da além do rio, Setar Bozenai e os seus companheiros, assim fizeram diligentemente, conforme ao que decretara o rei Dario. E os anciãos dos judeus iam edificando e prosperando pela profecia do profeta Ageu e de Zacarias, filho de Ido. E edificaram e terminaram a obra, conforme ao mandado do Deus de Israel, e conforme ao decreto de Ciro e Dario, e de Artaxerxes, rei da Pérsia. E acabou

0: Se esta casa, no terceiro dia do mês de Adar, no sexto ano do reinado do rei Dario, e os filhos de Israel, os sacerdotes, os levitas e o restante dos filhos do cativeiro, fizeram a dedicação desta casa de Deus com alegria, e ofereceram para a dedicação desta casa de Deus 100 novilhos, 200 carneiros, 400 cordeiros e 12 cabritos por expiação do pecado de todo Israel, segundo o número das tribos de Israel. E puseram os sacerdotes nas suas turmas e os levitas nas suas divisões para o ministério de Deus em Jerusalém, conforme ao que está escrito no livro de Moisés. E os filhos do cativeiro celebraram a Páscoa no dia 14 do primeiro mês, porque os sacerdotes e levitas se purificaram como se fossem um só homem, todos estavam limpos, e mataram o cordeiro da Páscoa para todos os filhos do cativeiro e para seus irmãos, os sacerdotes, e para si mesmos. Assim comeram a Páscoa os filhos de Israel que tinham voltado do cativeiro, com todos os que com eles se apartaram da imundícia dos gentios da terra, para buscarem o Senhor Deus de Israel. E celebraram a festa dos pães ázimos por 7 dias com alegria, porque o Senhor os tinha alegrado e tinha mudado o coração do rei da Síria a favor deles, para lhes fortalecer as mãos na obra da casa de Deus, o Deus de Israel.
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1: 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Vamos ouvir?
2: O cântico de louvor de Davi, em 2 Samuel capítulo 22, é um cântico no qual ele adora a Deus como o grande libertador de todos os seus inimigos. Leia o cântico e identifique todas as figuras de linguagem que Davi usa para descrever seu Deus. Observe como ele personaliza seu relacionamento com Deus. O Senhor é o meu rochedo e o meu lugar forte, e o meu libertador, o meu escudo e a força da minha salvação, o meu alto retiro e o meu refúgio, o meu salvador. Ele afirma o benefício desse relacionamento. Clamei ao Senhor, que é digno de louvor, e ele me salvou. O versículo 17 declara: desde o alto enviou e me tomou, tirou-me das muitas águas. Então, ele diz algo que me surpreendeu. Parece que ele está se gabando de que Deus o ajudou por ser justo, limpo, obediente, irrepreensível e por ter se guardado do pecado. Isso é bem diferente do homem descrito anteriormente como adúltero e assassino. Como devo entender isso? O versículo 28 diz: e o povo aflito livras, mas teus olhos são contra os altivos e tu os abaterás. Deus o humilhou, permitindo que seus inimigos o atormentassem. Mas quando Davi se humilhou e confessou seu pecado, Deus o perdoou. Uma vez perdoado, ele foi restaurado diante de Deus. É por isso que ele pôde dizer, no versículo 31, o caminho de Deus é perfeito e a palavra do Senhor refinada, e é o escudo de todos os que nele confiam. Uma vez perdoado e restaurado, Deus o capacitou a vencer seus inimigos e ser novamente um homem segundo o coração de Deus. É por isso que ele escreveu seu cântico de louvor a Deus. Você também pode, se responder à convicção de Deus, como Davi fez.
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1: 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Hora certa.
2: 3:56.
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0: 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O estrondo da máquina do trovão entre as nuvens do céu arroxeado. Um raio caindo assombra o gado atolado por entre as lamas pretas. Voz no vento fazendo piruetas nas espigas de milho do roçado.
1: O chão está molhado, corre a água nas veias de um regato. Pula a onça da funa, corre o gato. Um cavalo galopa estrupiado. Um garrote atravessa um rio de nada. Uma cobra se acoa com um cancão. A cantiga saudosa do carão faz lembrar o lugar que fui nascido. Entre as telas do filme colorido que Deus fez para o cinema do sertão.
0: 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Cantoria, namoro, discussão, quebra-pote, corrida de argolinha, um padrinho de fogueira e a madrinha, casamento, matuto, samba e jogo, e a cabocla de rosto, cor de fogo, tu caiando as panelas da cozinha.
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1: Só se encontra desolação e mágoa. No riacho não vê-se um pingo d'água. Sopra um vento assombroso do além. Seca o tronco robusto do muquém. Cai a folha mais grossa e murcha fina. Toda árvore murchece e se inclina. No calor do sol quente enverga as costas, parecendo um fantasma de mãos postas no altar de uma seca nordestina.
0: 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Um bonito alazão sacode a crina, um vaqueiro aboiando chama reis. Os cancuns gritam todos de uma vez, acusando a presença da serpente, num concerto de música diferente da orquestra sinfônica que Deus fez.
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1: 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Hora certa.
2: 5:59.
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0: Alerta divulga aí alerta de chuvas para João Pessoa e mais 93 cidades aqui no estado da Paraíba. Tarifa dos Estados Unidos não é beco exatamente sem saída e abre aí janela para negociação, dizem aí analistas. E mais aqui no Jornal Interativo, operação apreende aí quase mil quilos aí, aliás, quase 100 quilos de drogas que seriam aí vendidas no São João de Campina Grande. Paraibano Douglas Santos deve ser exatamente titular contra a seleção do Egito. E ainda, grupo de ciclismo Bike Serra do Pico realiza aí mais um passeio ciclístico neste domingo, dia 7. Aqui no estúdio a gente conversa com um dos coordenadores, nosso amigo Maninho Bike, que traz aí detalhes sobre o passeio ciclístico.
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0: 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Hoje é comemorado o dia do ecologista e dia também do meio ambiente. Sexta-feira, 5 de junho de 2026. O Jornal Interativo tem a produção e apresentação de Luciano Silva e Kennedy Sampaio. 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

Pois é, gente, estamos chegando, o Jornal Interativo está chegando, muito bom dia, bom dia. Bom dia para você que já está ligado, sintonizado aqui na frequência 87,9, a rádio que é o coração da cidade. Orgulho de Itaperuá, orgulho da gente. Vamos chegando a partir de agora, muito bom dia, né, para você que está ligado aqui junto conosco, né? 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A nossa sempre eterna gratidão ao nosso bom, ao nosso eterno, ao nosso Deus misericordioso, que é tão bom, mas nós somos tão maus, que tudo nos dá, mas nós não conseguimos separar tempo para investir nele. Em Apocalipse capítulo 2, verso 4, o Senhor nos diz: tenho, porém, contra ti que abandonastes o teu primeiro amor. Quantas vezes nós temos outras prioridades? Quantas vezes essas prioridades, essas outras coisas, tomam o lugar de Deus e são mais importantes do que Deus para as nossas vidas? Quando nós deixamos de ir ao culto, quando nós deixamos de cultuar, nós estamos dizendo que Deus não é a nossa prioridade. Ninguém é tirado de uma vez só da igreja, mas é tirado aos poucos, o fascínio do mundo, as coisas que seduz, muitas vezes acabam esfriando o nosso primeiro amor. Por isso que nós vemos tanta maldade e tanta perversidade no mundo. O primeiro amor, ele tem sido deixado de lado, tem sido deixado em segundo plano, não em primeiro plano. Mas que possamos mudar essa realidade. Pensa nisso, um ótimo dia.

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1: Pois é, agora em Itaperuá, nesta sexta-feira, dia 5 de junho, né? Dia lindo, ensolarado, faz um períodozinho de chuva ontem, né? Um tempo nublado, chuvinha fininha, mas hoje o tempo aberto, ensolarado, previsões, termômetros aqui marcando 23 graus, né? Neste momento, previsões de chuvas, né? Para a capital e para mais 93 cidades aqui no estado da Paraíba durante esse final de semana, né? Que seja abençoado, né? Pelo nosso Deus, tá bom? É isso aí, gente. Vamos seguindo aqui o Jornal Interativo. Estamos começando a partir de agora. Sejam bem-vindos, sejam bem-vindas ao Pancadão de Audiência. A partir de agora, você vai interagindo aqui junto conosco, né? O telefone já está liberadíssimo, né? O WhatsApp já está liberadíssimo aqui para você interagir conosco. 988-555-2288.
0: Participe pelo WhatsApp da Rádio Itaperuá FM. 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
1: Pois é, o seu problema também é nosso. Então, a partir de agora, liga e participe aqui com a gente, né? Se você quer ligar, aí você vai ligar pela sua operadora, não esquece, pelo WhatsApp não, tá bom? Se você quer ligar, aí você liga pela sua operadora e fala aqui conosco. Agora, se você quer mandar mensagem de texto ou de voz, aí sim, você manda pelo WhatsApp, tá bom? Mensagem de texto, de voz, você participa aqui com a gente através do nosso WhatsApp, tá bom? É isso aí, gente. Vamos dando sequência aqui ao pancadão, né? Daqui a pouquinho o Kennedy vai estar aqui, né? Hoje tá no seu plantão, aí atrás um pouquinho. Deixa eu já mandar aqui um alô para o nosso amigo Chicão. Nosso amigo Chicão tá lá em Areal, né? Já tá ligado aqui com a gente, já tá ouvindo aqui a gente, né? Já tá ouvindo aqui o pancadão de audiência da Paraíba, né? Deixa eu trazer aqui o nosso amigo Geomário. A gente já vem falando de esporte, seleção brasileira, né? Seleção brasileira, expectativa aí para a estreia da seleção brasileira. O nosso amigo Geomário, ele traz aqui os detalhes, né, do futebol para você ficar ligado e sempre bem informado na hora do esporte. Vamos lá.
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3: Muito bom dia, Luciano Silva. Bom dia, Cris Sampaio. Bom dia a todos os ouvintes da Rádio Itaperuá FM. Alegria Itaperuá, Itaperuá. É a alegria e orgulho da gente. É as preparações das seleções pelo mundo e da seleção brasileira para a Copa do Mundo. Já

0: Vamos ver o que vai acontecer. E é claro, encerrando com chave de ouro, seleção brasileira. O que falar desse grande jogo Brasil-Egito? Teremos o Egito com ele, Mohamed Salah, um dos maiores de todos os tempos jogadores da África. Mas não estará sozinho com o Egito. Tem o grande atacante também do Manchester City, o Marmouche. E também o Wayne Rooney, volante meio armador do Arsenal. O Brasil está super confiante. Vai jogar com 4 atacantes ou 3? Não sabemos. Mas a hora de tirar as dúvidas é agora, nesse grande amistoso que acontecerá, e com certeza todas as questões serão selecionadas. E aí, será que Neymar vai ser titular? Vamos ver. As dúvidas serão tiradas nesse amistoso. Então tá aí, informação dos amistosos, das seleções na Copa do Mundo, é comigo, é com o Geomário, no Jornal Interativo. Valeu!
1: Pois é, valeu meu amigo Geomário, Geomário Produções, trazendo aí detalhes da seleção brasileira. Vamos apostar, né? Vamos, o brasileiro ele não desiste, né? Então vamos tentar, vamos ver se a nossa seleção ela traz finalmente o Hexa, né? Inclusive eu estava vendo detalhes da seleção brasileira, alguns craques, e aí de várias seleções, né? É a última Copa de muitos craques que estarão disputando a Copa do Mundo, né? Pela última vez, né? Já que estão em uma idade já um pouco avançada, vários clubes, né? Várias seleções, melhor dizendo, vários craques estarão se despedindo das suas seleções, né? Pois é. É isso aí, gente. Nós vamos torcer, né? Vamos torcer pela nossa seleção brasileira, né? Torcer para que dê tudo certo e aí, finalmente, o Brasil, ele parou, né? E já vem lutando já há vários anos para o Ex. Não sei se dessa vez sai. E aí, qual a sua opinião? Sai ou não sai? A grande expectativa do momento é essa, na seleção brasileira. São 6 horas e 16 minutos, 6 e 16. Agora na Paraíba, a gente está trazendo aqui mais informações, vamos girando aqui com mais notícias, né? Dentro do JI, do Jornal Interativo, sempre interagindo com você e deixando, claro, você sempre bem informado.

Quinta-feira, 4 de junho de 2026. Esse é o Giro de Notícias. Eu sou o Jean Costa e você acompanha os destaques do momento. O presidente da Ucrânia, Volodymyr Zelensky, propôs um encontro direto com o presidente russo, Vladimir Putin, para discutir o fim da guerra. Em carta aberta publicada na quinta-feira, Zelensky sugeriu que a reunião ocorra em território neutro, como Turquia ou Suíça, e defendeu um cessar-fogo total durante as negociações. O Kremlin afirmou que Zelensky pode viajar a Moscou a qualquer momento. O presidente dos Estados Unidos, Donald Trump, afirmou que a possibilidade de um encontro entre os dois líderes é algo positivo. O Itamaraty contestou a decisão dos Estados Unidos de impor tarifas adicionais de 10 ou 12,5% sobre importações de 59 países, incluindo o Brasil, alegando falhas no combate ao trabalho forçado. O governo brasileiro rebateu a medida, destacando que a Organização Internacional do Trabalho reconhece o país há décadas como referência internacional no tema e classificou a decisão americana como protecionismo disfarçado. Pesquisadores da Fiocruz identificaram que gestantes da terra indígena Munduruku, no Pará, têm mercúrio no organismo em níveis 4,5 vezes acima do limite seguro da Organização Mundial da Saúde. Das 195 mulheres monitoradas, 97% estão contaminadas acima do nível tolerável e cerca de 90% dos bebês já nascem com um metal no corpo, transmitido pela placenta. Morreu aos 76 anos o ex-jogador Leivinha, ídolo do Palmeiras e do clube espanhol Atlético de Madrid. O meia-atacante enfrentava complicações por conta do Alzheimer. Leivinha foi considerado um dos principais cabeceadores do futebol brasileiro e um dos principais nomes da chamada Segunda Academia do Palmeiras. Ele conquistou 6 títulos pelo clube, incluindo o Bicampeonato Brasileiro de 72 e 73, além de ter disputado a Copa do Mundo de 1974 pelo Brasil. Leivinha foi o autor do milésimo gol da história da Amarelinha. O Supremo Tribunal Federal derrubou por maioria dos votos o trecho da reforma da Previdência de 2019 que exigia idade mínima para a aposentadoria especial de trabalhadores em atividades insalubres. Para os ministros, a exigência

0: violência contrariava a própria finalidade da modalidade, que é proteger a saúde de quem trabalha exposto a agentes nocivos, como calor excessivo, radiação e substâncias tóxicas. 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
1: Pois é, tá aí o nosso Giro de Notícias, né? Jornal Interativo sempre interagindo com você e deixando, claro, você sempre muito bem informado, né? 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Tá bom? A gente vai rapidinho aqui ao primeiro bloco, já a gente volta com muito mais informações aqui no JI. Fica ligado.
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0: No Centrão da Paraíba, são 6h26.
1: Pois é, gente, 6h26, já estamos de volta aqui com o Jornal Interativo, sempre interagindo com você, deixando claro, você sempre muito bem informado. 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São 6h27. 6h27. Olha só, um comunicado aqui de utilidade pública. O nosso amigo Horácio, né? Horácio Trajano, Horácio do Shopping, como é mais conhecido, ele acabou perdendo ontem, né? Lá na cidade de São José dos Cordeiros, um celular, né? Segundo ele, ele foi abastecer ali no posto que tem na entrada da cidade, e aí foi pagar o frentista, aí deixou o celular em cima do carro. E o celular acabou caindo, né, pelas ruas da cidade. Ele voltou procurando, mas não conseguiu encontrar. Se você que mora aí na cidade de São José dos Cordeiros, você encontrou esse celular, tá certo? Entre em contato com a família Trajano aí, que é bastante conhecida, né? É do nosso amigo Horácio Trajano, tá certo? O Horácio do Shopping. Então entre em contato ou entre em contato aqui com a gente, né? Se você encontrou esse celular, tá certo? Ele precisa, né? Os contatos também, mais, tá tudo nesse celular e ele tá preocupado exatamente com isso. Então, se você encontrou alguém aí da cidade de São José do Cordeiro, passe esse aviso adiante também, tá certo? Para que celular seja encontrado aí, foi encontrado, tá certo? Ser devolvido ao dono, né? A gente manda aí um grande abraço, meu amigo Horácio, né? E vai dar tudo certo, né? Tá certo? Então, quem encontrou aí esse celular, entre em contato aqui junto conosco. São 6h29, né? Daqui a pouquinho tem bate-papo aqui, passeio ciclístico. Daqui a pouquinho está aqui com a gente aqui o Manil Bike, né? O Manil Bike, tô só aguardando o Manil Bike aqui pra gente iniciar esse bate-papo, né? Falar aí sobre passeio ciclístico, né? O 13º passeio ciclístico que acontece aqui no nosso município neste domingo, dia 7, né? Em ritmo de Copa do Mundo, né? Rumo ao Hexa, ao Brasil, rumo ao Hexa. E daqui a pouquinho a gente vai conversar mais, trazer mais detalhes, né, aqui com o nosso amigo Manil. Mas o que ele tá chegando por aqui, né? Às vezes alguns contratempos, mas tá chegando por aqui pra gente dar continuidade aí ao Jornal Interativo, né? Os dois, a dupla. Seja bem-vindo, Carlos Sampaio.
0: É isso aí, um bom dia a todos os ouvintes do Jornal Interativo, você internauta também, seja bem-vindo, nosso muito obrigado a você que nos acompanha através da 87,9 Rádio Taperuá FM, orgulho de Taperuá, orgulho da gente, o nosso muito obrigado por você estar aqui conosco e agradeço a Deus por ter chegado hoje aqui.
1: Pois é, né? É isso aí, são 6h30, né, Itaperuá. O telefone tá liberado, viu, gente, para você já participar, para você mandar o seu áudio, né, você digitar aí o seu texto, a sua reivindicação, o seu problema, né, porque o seu problema também é nosso problema, tá certo? Então, entre em contato aqui conosco, tá certo? Participa aqui no Jornal Interativo, sempre interagindo com você e deixando claro você sempre muito bem informado, né? Cheguei o convite para você também estar conosco conosco amanhã, tá certo? 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E amanhã tem entrevistados também pra gente conversar, mas a gente vai estar colocando aí, né, o prêmio, o primeiro prêmio, que é um liquidificador, tá bom? Então fica ligado com a gente, né? Mas está aqui nossos estúdios, né? O nosso amigo Maninho Bike, né? Maninho Bike, como é mais conhecido, está aqui conosco, né? Pra gente conversar. Domingo tem passeio ciclístico, mais um, né? É o 13º passeio ciclístico realizado aqui pelo grupo de ciclistas, né? Pedal Bike Serra do Pico, tá certo? Então a gente vai conversar sobre isso. Como você participar, você que tem aí a sua bike, a sua magrela. E lembrando que é pra todo mundo, né, gente? É pra todo mundo. Você tem bike, leva a sua criança, leva o seu filho, tá certo? Vamos pedalar aí pelas ruas da cidade. Meu amigo Maninho Bike, seja bem-vindo, bom dia, meu.
2: Bom dia, Luciano Silva, bom dia, Kennedy, bom dia, Taperuá. Estou aqui mais uma vez para convidar os ciclistas, a população em geral, para participar do 13º Passeio Ciclista de Taperuá. Será realizado nesse próximo domingo, sim, dia 7 de junho. A saída às 8 horas da manhã, ao lado da Ponte Velha. Haverá o sorteio de uma bike para o 26 da marca Sami. Olha. Com 2 kg de alimento, você faz a sua inscrição e concorre ao sorteio dessa bike.
1: A inscrição é 2 kg de alimento.
2: Justamente.
1: Lá na loja Money Bike, não é isso?
2: Justamente. Uhum. O patrocínio da bike é da Farmácia do Márcio, a Bujinganga e Zé de Emílio. São os patrocinadores da bicicleta.
1: Pronto, muito importante. E aí, você que é, lembrando, né, Maninho, que o pedal, assim, às vezes as pessoas dizem, não vou pedalar não, porque vocês vão para quanto longe. Não, o pedal é um passeio ciclístico que é dentro da cidade, né? Só para deixar bem claro, assim, para os outros. Tem gente que pode ter a cisma, porque na verdade a gente vai ao pedal e a gente vai longe, né? Mas esse é um passeio ciclístico que é aqui dentro da cidade.
2: É, Luciano, justamente, eu queria fazer esse esclarecimento que muita gente me perguntou, ah, vai para o sítio? Não, esse pedal que a gente organiza todos os anos, que esse ano é o 13º passeio, ele é um passeio na cidade, tipo a rua da cidade, é um pedal no máximo meia hora, é mais para dar um incentivo para a criançada pedalar.
1: Isso. É muito importante, e como você está dizendo, é importante que os pais venham, tragam seus filhos também, né, de bicicleta, porque vai ser um passeio rápido, leve, né? Não vai ser cansativo, então dá para as crianças também pedalar.
2: Justamente. Luciano, esse ano nós temos o apoio de Gomes Salgado, de Fernando Enxovais,
1: sim,
2: da Borracharia do Bal, um abraço a Bal, Nilza,
1: amigo Bal,
2: e a seu filho Samuel. E é uma organização, o passeio do professor Claudinho, Rosildo da Bediniz, você, Luciano Silva e Maninho Bike. E eu queria agradecer a todos do Bike Serra do Pico. A Neném, a Menininha, a Crenha, a Faria, se for dizer o nome aqui, vai passar o dia todo. As meninas, né? A Aparecida, a Lúcia, a Ângela, a todas que fazem parte do Bike Serra do Pico.
1: Pois é, um grupo bom que está aí se consolidando, né, Maninho? Já está aí há bastante tempo, né? E esse é o 13º pedal, né? Passeio ciclístico, me dizendo.
0: Aí a chegada, a saída vai ser da Ponte Velha. Aí a chegada vai ser também na Ponte Velha? Local específico para terminar?
2: A chegada vai ser na sede. A gente organizou uma sede e vai ser justamente no dia 7, vai ser a inauguração da sede também, que a gente fez lá, colocou as fotos das trilhas, os pedais noturnos. Tá bem bonita a sede lá. A gente vai colocar umas bicicletas antigas, vai ter algumas brincadeiras. E a sede fica ali, próxima à Igreja Matriz, vizinha à padaria de Gilberto.
0: Aí pode ser qualquer modelo de bicicleta, e também faixa etária, também pode ser qualquer idade.
2: É, pode participar qualquer pessoa. Às vezes a pessoa diz, não, eu não vou, que eu não sou do grupo, não. Esse é um passeio geral, né?
1: Geral,
2: pra,
1: né?
2: Pra população em geral. Quem quiser participar pode ir de Monarque, pode ir. Quiser ir a pé, vá também. O importante é fazer o exercício físico, né?
1: É, importante isso, né?
2: Como diz a música, pedalar é saúde, é superação, faz bem à mente, faz bem ao coração.
1: E o pedal desse ano, né, tá homenageando aí o Hexa, né? Brasil rumo ao Hexa.
2: É, justamente. Eu vim até com essa camisa porque em 2014, se eu não me engano, tinha esse tema, né? Que era pedalar rumo ao Hexa, fica com a taça, Brasil. Não deu, né? Ano vamos ver se dá certo.
1: Vamos torcer que esse ano dê certo.
2: Apesar de eu não gostar da zaga da seleção, eu acho a zaga muito fraca.
0: Você acha que é fraca a defesa ali da seleção brasileira?
2: Eu acho, porque pegar um time que até a imprensa toda falou, né, que o time era fraco e levar dois gols daquele time, imagina como pegar um time bom.
0: Não, eu fiquei assistindo e percebi isso também. Sofrer dois gols do Panamá. Panamá é a 55ª seleção do mundo, no ranking do mundo.
2: Porque no caso, no meu entendimento, o jogo, né, não se faz com o Neymar, com os atacantes, que eu não sei nem o nome dos outros. Se faz mais com a defesa. Se o time for bom atrás, aí ele resolve na frente. Mas se o time for fraco atrás, fica ruim, né?
0: Tem que ter ali a defesa e o meio de campo para servir de duas barreiras para não sofrer gol, porque senão vai apanhar feio, né? A gente tá vendo aí a velocidade, a força física das outras seleções é algo impressionante. Inclusive, a Costa do Marfim, que é uma seleção africana, se modificou totalmente, colocou muitos jovens, e o que foi que aconteceu? Aconteceu um amistoso contra a França, vice-campeã do mundo, e também que é uma das favoritas a ser campeã do mundo, e na França acabou vencendo a seleção francesa por 2-1.
2: Justamente.
0: E aí a gente olha para o Brasil, quando um pega a bola para tocar para o outro, passa meia hora, fica pensando no que vai fazer, e nós não estamos mais naquela época de pensar no que vai fazer. É toque rápido, não é agora? É corre, é toque rápido, é habilidade. E a gente espera que a seleção se saia bem, não é favorito, mas pelo menos que faça um bom campeonato. Chegue pelo menos na semifinal, saia das quartas final, onde fica enganchado de jeito sempre. Saia pelo menos para a semifinal para dar aquela alegria assim no coração da gente, não é? E não tem faixa etária, todo mundo pode participar. Vai sair que horas? Repete aí para a gente.
2: O passeio será realizado
0: dia e a hora,
2: domingo, dia 7 de junho, sai às 8 horas da manhã ao lado da Ponte Velha. E outra coisa, Luciano, que eu queria te falar, a gente começou essa nova etapa do Bike Serra do Pico no dia 28/3/2023. Aí, no caso, ontem, no dia 4/6/2026, completou 511 pedal. A gente faz um pedal na terça, na quinta à noite, e no domingo de manhã a gente faz uma trilha para o sítio. Quer dizer, são 511 pedal nesse longo aí de 2023, agora para 2026, né? De 3 anos. Quer dizer, é uma história. Eu acho que nenhum grupo faz essa trajetória que a gente está fazendo. Terça, quinta e domingo.
0: Três vezes por semana.
1: Três vezes justamente, por semana, né?
0: E aí deu mais de 500 até agora.
2: 511 pedal.
1: 511 pedais.
2: Mandar um abraço ao meu amigo Tairone, né? Que a gente passou batido no bolo. Porque nos 500 pedal a gente ia fazer um bolo. Deixa agora por 1.000.
1: Pronto, deixa por 1.000.
2: Pode ser maior.
1: Deixa eu completar o meu, que agora vai ser maior o bolo. Pois é. E é importante esse incentivo. Eu sempre gosto de ressaltar. Houve um tempo aqui na cidade que a gente não via quase bicicleta, viu, Maninho? A gente não via bicicletas aqui na rua da cidade, alguns anos atrás, quando você iniciou o grupo. E aí, quando começou o passeio ciclístico, o primeiro, o segundo, aí começou a incentivar. E aí a gente já viu, hoje a gente já vê, né? Claro que ainda a gente vê jovens indo em moto, e aí os pais que são irresponsáveis, que dão, em vez de dar uma bicicleta, dá uma moto. Mas a gente já vê muito garotado hoje pedalando, né? A gente vai ali na praça, a gente vê a quantidade de meninos, de adolescentes já pedalando. Graças a Deus, né?
2: Justamente, Luciano, em 2012 foi o primeiro passeio. Eu conversando com o professor Claudinho e a gente relatava sobre isso. Mas, rapaz, a gente não vê uma bicicleta em Taperoá. Aí eu disse, rapaz, eu tenho vontade de fazer um passeio. Aí a Claudinho disse, então vamos organizar. A gente organizou em 2012 e vem até hoje, né? Houve a época da epidemia que não pôde ser feito. E esse ano vai ser realizado o 13º, né? Domingo agora, a saída às 8 horas da manhã da Ponte Velha.
1: E aí
2: começou a história no pedal, né?
1: Aí começou a história do pedal. De lá
2: e
1: pra
2: se
1: cá,
2: criou os grupos, né? O grupo Bike Serra do Pico, nós temos essa história que o primeiro passeio da gente foi para a Pedra do Pico. Quando a gente chegou de volta, o professor Ebert disse, vamos colocar o nome no grupo. Aí eu queria alguma coisa com pássaro, alguma coisa assim. Aí a Everton disse, não, vamos fazer assim, coloca Bike Serra do Pico. Eu digo, é, fica bacana. Quer dizer, quem batizou o nome do grupo Bike Serra do Pico foi o professor Everton. Um abraço, Everton.
1: Aí, né? O professor batizou aí o nome do grupo, tá até hoje, né?
2: É, e depois surgiram os outros grupos, né? O Pedra do Reino, o Pedra Taperuá e outros grupos que tem por aí, né?
1: Uhum. Pois é, né? Mas o Bike Serra do Pico, ele é considerado assim porque ele mantém essa constância, né? Dos pedais terça, quinta e aos domingos, né? É uma constância, é os dias certos aí para os pedais. E lembrando também, gente, o pessoal que quer pedalar também, né? Os pedais durante a semana, eles são mais leves, né? São mais, muitas vezes aqui no percurso urbano, né? Muitas vezes é só rodando na Quixaba, né? Então, são pedais leves, tá certo? São pedais leves, aí dá para todo mundo. Você quer praticar exercício e é importante praticar exercício, então vem para o Bike Serra do Pico também, né, Mari?
2: É, justamente, Luciano, o pedal ele é uma sequência, né? É, quando a gente começou a fazer ali o giro na Quixaba, né, que são pedais curtos, aí um dia um menino falou, vamos em Assunção, a gente, mas rapaz, Assunção é longe, mas na verdade você vai pegando o pique e o ritmo, é tanto que a gente já foi em Cacimbas, que é 60 quilômetros, a gente já foi em São José dos Cordeiros, a gente já foi em Parari, né? E agora depois de ser realizado o 13º passeio, que é domingo, eu acho que em julho a gente vai em Serra Branca, né? É 50 quilômetros. A gente vai de bicicleta e volta de carro, né? Não é pela distância dos 100 quilômetros que a gente não consegue voltar, é porque esquenta muito. Aí dá muita ansiedade, então não dá certo não. O nosso pedal do Bike Serra do Pico, ele é um pedal que ele, a gente já fez um teste pra gente mesmo. É na média de 60 quilômetros, ida e volta, a gente não consegue fazer mais não, por causa da temperatura, que esquenta demais aqui na nossa região.
0: E a nossa região realmente é muito quente. Mas aí, essa constância, como vocês conseguem essa constância? Porque é um dos grupos que realmente é o que mantém a constância 3 vezes na semana e consegue manter. Tem alguma coisa aí diferente nesse grupo? Tem alguma coisa? O que vocês fazem para manter esse ritmo?
2: Kennedy, a gente faz uma reunião, né? E eu converso assim com os meninos. A união faz a força. Por exemplo, se tiver 15 no grupo, aí na terça um não pode ir, Luciano não pode ir, eu não posso ir. Eu digo, vocês vão hoje na terça? Aí, e assim vai reservando, né? Cada terça, quinta, quando não pode um ir, o outro vai.
0: Revezamento.
2: No domingo junta todo mundo e assim sucessivamente. A gente vem conversando sobre isso, né? O pessoal às vezes se afasta, depois junta de novo.
1: Junta de novo,
2: acontece,
1: né?
2: Acontece muito isso, tá entendendo? Mas graças a Deus a gente vem nessa constante desde 2012. Nunca parou.
1: Já o período que tava todo mundo, né, mano?
2: Justamente.
1: Já teve pedal que foi todo mundo.
2: Já.
1: Agora, essa constância, mas é assim, por isso que é o grupo, né? Quem não pode ir na terça, vai na quinta. Quem não pode ir na quinta, vai no domingo, né? E assim vai. Mas é importante, gente, até mesmo uma dica para você que quer iniciar, quer manter a saúde, quer pedalar, tem que manter uma constância. Não adianta você pedalar hoje e pedalar daqui a 10 dias. Você tem que manter uma constância. Pelo menos, no mínimo, 3 dias por semana. Já é suficiente. Você pedalando aí meia hora, 3 dias por semana, já é suficiente para você manter a forma. E aí, a gente vê, né, Manil, um detalhe bem importante, que a gente vê testemunho dentro do grupo, de pessoas que conseguiram, né, manter o seu peso, estabilizar, até mesmo a perder peso, né, com a pedalada constante. E isso só traz benefícios. Por isso que a música diz, pedalar é saúde, é superação. É isso?
2: Faz bem a mente, faz bem o coração. Luciano, eu mesmo, eu precisava baixar o peso, porque eu estava com muito formigamento na minha mão, essas coisas do tal. Eu já tinha baixado, mas aí você viu que eu emagreci muito. Eu fiz o pedal, a constante do pedal, porque o pedal ele só funciona para a saúde se você fizer pelo menos 3 vezes na semana, tá entendendo? Verdade. Você tira por alguns do grupo da gente que só quer ir no domingo, aí a gente estica um pedal e diz, ah, eu tô com câimbra, eu tô com isso, porque não faz a sequência do pedal. Eu tava com 87 quilos e durante 3 meses eu fiz o pedal terça, quinta e domingo, diminuí a boca, tem que diminuir a boca, senão não vale de nada. Eu tô com 77 quilos, diminuí 10 quilos.
1: Olha aí, tá vendo aí? É, mas tem que fechar a boca, né?
2: Agora,
1: por exemplo, a gente
2: se pedalar e comer um tubarão quando chegar em casa.
1: Como a gente, eu vejo bastante, por exemplo, eu vejo pela manhã assim, a gente vê, as pessoas vêm caminhando, aí elas vêm caminhando, passam numa padaria, vai com um saco de pão e bolo. Aí eu pergunto, meu amigo, jogou a caminhada fora.
0: Aí fica,
1: tem que diminuir.
0: Fica difícil.
1: Tem que diminuir um pouquinho, rapaz. Tem que fechar um pouquinho. Mas você eliminar tudo de uma vez, mas fechar um pouquinho a boca. Tá caminhando, tá pedalando, tem que diminuir um pouquinho. Né? Tem que diminuir um pouquinho para manter a forma, para chegar no objetivo. E caminhar pelo menos 3 vezes, pedalar pelo menos 3 vezes por semana. 3 dias, você escolhe 3 dias, uma pedaladazinha é bom.
0: Ninguém vai entregar o professor Herbert aqui não, ninguém vai falar nisso não.
1: Pois é.
0: Vou passar para outra pauta.
1: É o professor Herbert, aqui.
0: Professor Herbert Richard, aquele abraço aí para ele.
1: Pois é, muito importante, gente, então destacando, né, as inscrições estão abertas, né, lá na loja Manuel Bike, são 2 quilos de alimento não perecíveis, ou seja, não vai levar sal ou coisa que vai estragar, leve alimentos não perecíveis, né, para ajudar, e inclusive esses alimentos são revertidos em cestas básicas, né Maninhos, e vai ajudar pessoas, né?
2: É, justamente, Luciano, a gente vai arrecadar os alimentos, fazer a cesta básica, e eu vou trazer aqui para vocês fazer um sorteio. Eu queria mandar um abraço ao meu amigo Mirim, né? Vamos dizer assim, meu amigo Humberto, lá da João Pinto, que fez a inscrição ontem e vai participar do pedal.
1: Olha aí.
2: Que ele falou pra mim, disse, manda um alô na rádio pra mim.
1: Olha aí, tá vendo aí,
2: tá mandado, né? Humberto, seu alô.
1: Pois é, então vamos lá, relembrando aqui, só pra gente fechar, domingo, dia 7, sair das 8 horas da manhã, vai pegar a partezinha fria, né? Não se preocupe, gente, vai pegar a partezinha fria do sol, né? A gente sabe que nosso tempo tá incerto aqui, mas vai pegar um lado cedinho, né? O passeio não chega a meia hora, tá certo? Então vamos lá, todo mundo pedalar. Ah, mas eu não tenho a camisa. Não tem problema, vai de todo jeito, né? Veste a camisa do Brasil. Seria bom se todo mundo vestisse a camisa do Brasil. Muita gente tem a camisa, veste a camisa da seleção brasileira, veste do Flamengo e vamos lá, todo mundo pedalar, né Maninho?
2: É, Luciano. Olha, Luciano, outra coisa também que eu queria esclarecer é o seguinte, no dia você pode fazer a inscrição, tá entendendo?
1: Sim.
2: No domingo. Se você não quiser fazer a inscrição e quiser ir pro pedal, pode ir também. O importante
1: também
2: é pedalar, é um incentivo que a gente tá dando. Agora sim, você não concorre ao
1: sorteio. Só não vai concorrer.
2: O sorteio da bicicleta, tá entendendo? É. Mas pode ir tranquilo pro pedal.
1: Porque
2: participar.
1: O sorteio da bicicleta e os brindes é para quem se inscreveu, né?
2: É, e justamente a gente quer que essa bicicleta, como ano passado, pare na mão de uma pessoa que não tem a bicicleta, de uma pessoa carente. Até essa semana eu vi o rapaz que ganhou a bicicleta o ano passado, ele tava nela vendendo dindinho, aí já se viu pro trabalho dele.
1: Tá vendo aí?
2: Tá entendendo?
1: Pois é, e é bom mesmo que caia na mão de uma pessoa que precisa, né?
0: Tá precisando de uma máquina, né? Ainda faz a inscrição, ainda tem tempo para fazer a inscrição?
2: Faz. A inscrição, a gente vamos fazer a inscrição hoje e amanhã. Amanhã a loja Money Bike está aberta de 7 horas até 5 horas da tarde. Não fechamos para o almoço. Pode fazer sua inscrição e concorrer ao sorteio da bike.
0: E hoje também. Hoje e amanhã.
2: E hoje e amanhã.
1: Pois é, Maninho, a gente agradece demais e domingo a gente se encontra lá no pedal, no passeio ciclístico.
2: É, Luciano, eu queria agradecer a vocês a oportunidade mais uma vez de estar aqui na rádio. E domingo, dia 7, será realizado o 13º passeio ciclístico de Itaperuá. Como está escrito em Hebreus 3:4, toda casa é construída por alguém e Deus é que edifica tudo. Um bom dia a todos.
1: Pois é,
0: bom
1: né?
0: Dia.
1: Conversamos aí com o nosso amigo Manil Bike.

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0: Centrão da Paraíba, são 6h54.
1: Pois é, gente, 6h54, já estamos de volta aqui com um pancadão de audiência, sempre aqui também, gente, no oferecimento aqui, os nossos apoios culturais que apoiam aqui o Jornal Interativo, né? 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
1: 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Vamos à interação aqui dos nossos ouvintes, né? Já colocando, abrindo aqui para os nossos rádio ouvintes, após esse bate-papo, né? De saúde aqui, né? Pedalar é saúde, viu, gente? Então, você sinta aí os benefícios de pedalar, que é muito bom, tá bom? Vamos à participação.
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1: Pois é, o seu problema também é nosso. Então manda pra gente.
3: Bom dia, Luciano.
1: Bom dia.
3: Daqui é boy, da
1: boy. Opa, meu amigo boy.
3: Luciano, me acordei agora, não deu pra mim escutar direito. Já escutei no finalzinho, me deu raio. Qual é o valor da inscrição desse negócio aí de pedal, de mountain bike? Qual é o valor, qual é o setor que vai sair e o dia direitinho? Me explica aí, por favor, que eu liguei meu rádio agora.
1: Pronto, meu amigo, a gente explica assim.
3: O valor da inscrição que... concorre uma bicicleta também, você falou, né?
1: Isso.
3: Aí tem as camisas, né? Que é pra comprar. E o que mais? Me explica aí.
1: Não precisa comprar camisa, não.
3: Valeu.
1: Vou explicar aqui pra você, né? A inscrição são 2 quilos de alimento. Você leva o que você quiser, 2 quilos de alimento, né? Ou 1 quilo de feijão, 1 quilo de arroz, 1 quilo de... né, 1 pacote de café, o que você quiser. 2 quilos de alimento você leva, tá certo? E faz a inscrição. E aí, quem faz a inscrição vai estar concorrendo aos brindes e também a uma bike, né? Novinha, viu, gente? A bike é nova, né? Bike usada não, bike nova, tá certo? E a saída, meu amigo boy, será ali ao lado da Ponte Velha, tá certo? Aí a chegada é lá na sede de ciclismo, tá certo? Mas aí, vamos pedalar. Não precisa comprar camisa. É camisa, quando a gente fala assim de camisa, a gente tem a uniformizado. É para quem faz parte do grupo, né? Quer pedalar, aquela constância. Não, eu quero pedalar com vocês constantemente, né? Terça, quinta e aos domingos, aí faz parte do grupo. O grupo Bike Serra do Pico. Mas esse é um passeio, aí é para todo mundo, né? Pode ir do jeito que você quiser, como eu disse antes. Pode ir com a camisa do Brasil, pode ir com a camisa do Flamengo, pode ir com sua roupa qualquer, não tem problema nenhum. Tá certo? Tem problema nenhum, porque os meninos que fazem parte do bike, eles vão estar, claro, com as camisas do bike.
0: Porque, a inscrição, né, é lá na loja do Maninho Bike.
1: E a inscrição lá na loja do nosso amigo Maninho Bike, né? É bem fácil de encontrar ali atrás do fórum, tá certo? Fácil de encontrar a loja do nosso amigo Maninho Bike. Inclusive, ele já se dirigiu, ele pediu para fazer entrevista cedo, já para se dirigir, porque o pessoal tá procurando, tá
0: animado, né? Inteiro.
1: É o dia inteiro.
0: Hoje e amanhã.
1: Hoje e amanhã.
0: 2 quilos de alimento e o passeio vai começar lá na Ponte Velha, a partir das 8 da manhã no domingo, viu, meu amigo velho?
1: Pois é, muito
0: abraço.
1: Muito bom. Aí o boy, tá certo? Então, acho amigo que deu, boy, deu pra entender agora. Tá. Vamos lá.
4: Bom dia pra todos.
1: Ah, bom dia.
4: Luciana,
1: tudo bem?
0: Amém, eu digo amém.
4: Pra todos que estão
0: muito
4: na cidade, tá pelo FM, se quiser, depois me agradeço. Um abraço pra minha marida Justo Pereira, um abraço pra todos que estão na escuta, que Deus abençoe grandemente você. Vocês, feliz aniversário para aqueles que estão aniversariando. Uma boa sexta-feira para vocês. Se cuidem, fé em Deus, fé na vida, ok? Um beijo, família da Peruaense.
0: Eita, dona Miriam Mery.
1: Zé, dona.
0: Tá frio, Miriam, né? Tá frio, dá aquela preguicinha.
1: É, deu aquela.
0: Tá acordando agora, dona Miriam Mery. Temperou a garganta e mandou o áudio.
1: Pois é, né?
0: Muito obrigado.
1: Valeu, dona Miriam. Aquele abraço aí pra senhora. Obrigado sempre pelo carinho, pela audiência, né? É isso aí. Vai ligando, vai participando, né? São 6 horas 59 minutos. 6h59. É cedinho, meu filho. É cedinho que a gente tá aqui juntinho com você. Claro, mas deixando você sempre muito bem informado. Então, vai ligando, vai participando, vai interagindo. Conta aí o seu problema pra gente, tá bom? O seu problema também é nosso.
0: É isso aí, gente. O paraibano Douglas Santos, né? Deve ser titular aí contra nessa disputa aí contra a seleção do Egito, esse amistoso. A seleção brasileira deve apresentar novidades aí no amistoso contra o Egito. O Egito que é a seleção do Salah, né? Aquela fera do Liverpool, né? Então o jogo será nesse sábado, será amanhã, às 19 horas, isso mesmo. Às 19 horas. Então, se você quiser acompanhar, né, no último teste aí, antes do início da Copa do Mundo de 2026, o técnico Carlo Ancelotti realizou aí diversas observações no último treinamento e sinalizou possíveis mudanças na equipe e deve ter como novidade o paraibano Douglas Santos como titular no confronto contra a seleção africana. Marquinhos e Gabriel Magalhães, que não estiveram à disposição contra o Panamá por conta da final da Liga da Champions, já se integraram aí ao elenco e, como esperado, devem formar a dupla de zaga titular. Outra novidade aparece na lateral esquerda, onde o paraibano Douglas Santos deve assumir aí a vaga de Alexandro. O Brasil deve entrar em campo contra o Egito com a seguinte formação: Alisson, Wesley, Marquinhos, Gabriel Magalhães e Douglas Santos, Casemiro e Bruno Guimarães, Lucas Paquetá, Rafinha, Igor, Thiago e Vini Júnior. Né? Isso aí é uma suposição, mas pode ser essa equipe que vai enfrentar o Egito, com muitas mudanças, né? É a etapa de fazer as últimas observações. Com certeza a seleção brasileira vai fazer algumas mudanças. O zagueiro Gabriel Magalhães, ele perdeu aí o título da Champions e o último pênalti que deu aí, infelizmente, que trouxe a derrota para o Arsenal, que é o time dele, ele perdeu o pênalti, o Gabriel, mas foi um grande zagueiro aí no Arsenal, na final da Champions. Ele não deixou mesmo progredir de jeito nenhum o time lá de Paris. Não deixou progredir, foi algo espetacular. E já o Marquinhos deu uma, vamos dizer assim, uma sobrada, cometeu um erro na zaga e acabou aí o time dele sofrendo o gol. Então, para mim, o Gabriel Guimarães, o Gabriel Magalhães, ele ainda é o melhor zagueiro que o Marquinhos. Marquinhos é um bom zagueiro, Gabriel Magalhães é melhor. Mas a gente vai ver aí, quem sabe os dois, torcer para que os dois se saiam bem. E vamos torcer para que o paraibano também se saia bem, o Douglas Santos. Vamos esperar que ele se saia bem e que conquiste aí esse protagonismo dentro da seleção brasileira.
1: Pois é, 7 horas 3 minutos, né? 7 horas e 3 agora na Paraíba, né? Torcer pela nossa seleção. Quem sabe dessa vez ela deslancha e aí a gente vive essa expectativa, né? Você vê desde 2014, né? Que o Brasil vive aí na, na busca do ex-campeonato, mas não consegue chegar, né? Vamos ver se a nossa seleção consegue chegar. Se deixar um pouco o estrelismo, jogar o futebol que sempre jogou lá no passado, se pode chegar, né? Mas se tiver estrelismo, né, infelizmente não chega a lugar nenhum. O Brasil tem que esquecer hoje. Antigamente o Brasil era favorito. Hoje pode esquecer, né? A Globo mascarou muito isso, né? Sempre dizendo como o Brasil favorito. Hoje não existe isso dentro do futebol, não existe favoritismo. A gente vê pelo campeonato brasileiro, você vê que os clubes pequenos, dos estados pequenos, né, dos estados, hoje eles conseguem chegar na primeira divisão. Hoje o futebol é de igual para igual, não existe isso de favorito, ah, fulano de tal é favorito, né, é conhecido. Não, não tem isso hoje, né, não tem isso hoje.
0: E a gente está vendo aí o nível até desses times, né, dos estados que não tinham tradição na Série A do Campeonato Brasileiro e hoje estão chegando lá, o nível tem aumentado, o nível do futebol brasileiro. E não só o nível do futebol brasileiro, mas o nível do futebol mundial. Agora, gente, eu assisti os dois amistosos aí da Argentina, a atual campeã do mundo. Meu amigo, se preparem, porque o time não vem para fazer, vem na raça novamente. E a seleção que vence a Copa do Mundo, você já prestou atenção, sempre é uma seleção raçuda, sempre é uma seleção que pode estar caindo o pé, mas continua correndo, e continua marcando, e continua indo para cima. E a seleção da Argentina, rapaz, um toque de bola, show mesmo.
1: É,
0: duas partidas que, vou dizer uma coisa, meu amigo, pelo amor de Deus, que jogo, sabe? E não sofre gols. Tem uma defesa bem postada, um meio de campo bem postado, e ataque, não vou nem falar. Tem Messi no ataque, eu não vou falar isso. Seria até um crime eu dizer, fazer um comentário no ataque da Argentina. Então, manteve o ritmo, a Argentina manteve o ritmo e continua muito forte aí para essa Copa do Mundo. A França também é uma equipe muito forte, mas está perdeu um pouco daquele ritmo. Não está mais aquela França, mas ainda está muito forte.
1: Não é brincadeira não, né? Então o Brasil tem desafios pela frente, né?
0: Muito grande.
1: Esperamos aí que seja bem sucedido, né? Que faça as escolhas corretas. O Brasil perdeu muito desse toque de bola, dessa velocidade que o Brasil tinha lá no passado, né?
0: Tinha muito isso, rapaz. Tinha muito toque de bola. Tinha muito, né? Aquele jogo individual, conseguia fazer, conseguia completar. Não se perdia a bola por qualquer coisa. Antigamente não era assim, não.
1: Não era.
0: Ronaldinho Gaúcho passava por 4, 5 jogadores chamando a marcação para ele e os atacantes ficavam livres. Ele dava um toque lindo e os atacantes saíam na cara do gol, como Ronaldo Fenômeno muitas vezes aconteceu, com Rivaldo também. Então é algo que precisa ser resgatado. Esse negócio desse jogo lento, de pegar a bola, ficar ciscando a bola e olhar para um lado, olhar para o outro, ficar olhando, esperando não sei o quê, aí vem o ladrão e leva a bola, meu filho. Mas isso não pode existir mais na seleção. Tem que ter velocidade, tem que ter uma mente bem aplicada, bem dinâmica na hora do jogo. Se for com esse negócio de pegar a bola, ficar ciscando, olhando para um lado, demorar demais para poder tocar, aí vai perder a bola. Porque agora as jogadas são dinâmicas, são rápidas, tem que ter habilidade rápida, senão, e velocidade, porque senão não vai.
1: Não, não, não vai não.
0: Não segue não, muito não.
1: Desse jeito não dá não, desse jeito aí não dá não, né? Mas vamos torcer aí.
0: Vamos lá.
1: A seleção brasileira.
0: Vamos pra frente.
1: Né? Pois é, são 7 horas e 7 minutos, né, em Itaperuá, no Cariri paraibano, né? Você aqui com a gente no Jornal Interativo, sempre a notícia em primeiro lugar, você logo cedo, sempre bem informado. Continua ligando, tá bom? Continua interagindo aqui junto conosco no 988-5552-88, né? A sua vez, você tem vez e voz aqui com a gente, tá certo? Tô aguardando aqui a sua participação. Lembrando que o jornal hoje é só até 8 horas da manhã, né? Então vai participando logo, vai mandando seu áudio, vai mandar, mande logo aqui pra gente interagir aqui junto com você, né? É isso aí, gente. Hoje é o último dia, inclusive, de inscrições aí para quem vai fazer o Enem, né? Inscrições aí para o Enem 2026 encerram nesta sexta-feira, dia 5. Olha só, gente, né? É, o prazo aí para inscrições para o Exame Nacional do Ensino Médio, o Enem 2026, termina nesta sexta-feira, dia 5. Os interessados devem aí se inscrever exclusivamente pela internet, né? Na página aí, na página do participante no portal, tá certo? Instituto Nacional do Estudante de Pesquisas Educacionais Anísio Teixeira, tá certo? O INEP. O prazo vale também para os candidatos que querem aí pedir também o tratamento pelo nome social em todas as fases do exame, tá certo? Então hoje, último dia aí para quem vai se inscrever no Enem, tá certo? Então hoje é o último dia, o prazo encerra hoje, tá certo? Então cuidar aí, quem não se inscreveu, se inscrever, né? Correr aí, meu filho, que o prazo tá curto.
0: É isso aí. O ministro do Turismo explica aí créditos para mulheres vítimas de violência doméstica. O ministro do Turismo, Gustavo Feliciano, paraibano Gustavo Feliciano, anunciou aí nessa quinta-feira um programa da pasta que oferece créditos para mulheres empreendedoras do setor turístico que sofreram aí violência doméstica. O anúncio foi feito durante o Fórum Internacional de Mulheres no Turismo, sediado aí na capital paraibana, no centro de convenções. A gente sabe que 52% da força de trabalho do turismo é composta por mulheres, 57% dos empreendimentos do turismo são comandados por mulheres. Então, alguma mulher que for vítima ou tiver alguma dificuldade no enfrentamento de violência, ela vai ter uma carência maior de 180 dias nos prazos, podendo dar uma mobilidade, uma tranquilidade maior para passar por esse problema de enfrentamento, que ela foi vítima de violência e depois voltar a arcar com as parcelas do financiamento, explicou aí o ministro. Agora eu pensei que ia ser uma força não só de ter que pagar depois, né? Eu pensei que ia, pelo menos, as mulheres que sofrem violência doméstica dar esse presente. Uma vez, não precisa ser toda vez, mas pelo menos uma vez, dá esse presente de receber esse crédito sem ter que pagar. Mas aí tem que pagar, aí dá só uma carência maior, um tempo maior para pagar aí esse empréstimo, né? Para fazer aí o seu, alavancar o empreendimento. Olha, gente, você que briga aí por político, partido político, escuta essa só. Preste atenção nos dois partidos que lideram divisão do fundo eleitoral e vão ficar aí com 30% dos recursos. Eu estou falando de 30%, gente, de quase 5 bilhões de reais. É dinheiro que dava para construir aí mais de 15 mil UTIs, isso que eu digo. Por isso que eu digo que é jogado no mato o dinheiro do brasileiro. É jogado no mato, vai pelo ralo. Porque os partidos cada vez mais estão sem prestar contas direito. É uma irregularidade grande na prestação de contas. Inclusive foram perdoados. Teve aí uma comissãozinha formada por alguns deputados, que eu não vou dizer o nome, alguns são votados aqui, que perdoaram os partidos safados que roubaram o nosso dinheiro. Por isso que eu digo, não se deve dar dinheiro público para partido. Sou contra veementemente. O correto seria manter mesmo o apoio das empresas. Agora, lógico, isso tudo com regras. Tendo regras mais fortes, regras melhores, para que não acontecesse aquela troca de favores. Quando o cara chega no poder, diz, não, agora a empresa que vai vencer é essa aqui. Não. E mesmo se fosse, mas se ela fizer o trabalho correto, né, fez o trabalho certo, acho que não haveria nada de mal. Agora, o dinheiro público, com todo mundo num sofrimento desses aí, até para pagar as contas, até para comer, tá difícil. Aí vem essa questão de dar dinheiro para partido, isso é imoral demais. Só no Brasil uma coisa dessa. Imoral demais. Sabe os dois partidos que vão dividir o bolo aí? 30% de... Bora, bota aí na caneta. 30% de quase 5 bilhões de reais. É o PT de Lulinha e o PL de Bolsonarinho. Isso mesmo. Os dois partidos que você torce e morre por eles, esses dois vão comer aí 30% de quase 5 bilhões de reais. É dinheiro para jogar no mato. É dinheiro demais, ninguém sabe contabilizar. Só no apartamento daquele, que eu esqueci o nome dele, que foi encontrado no apartamento dele, caixas e caixas e malas de dinheiro, ali eram 50 milhões. 51 milhões, aliás. Lá eram 51 milhões de reais. Encheu quase um apartamento todo de dinheiro. Agora imagina.

0: Quantos exames esse dinheiro? É, e não dá nem para contar o tanto de exame que pode fazer. É demais, só Brasil mesmo.
1: Vamos ao ouvinte aqui na interação com a gente. Alô, bom dia.
2: Bom dia, Luciano. Agora você diga o nome desse povo,
1: Pois é, tá certo. Valeu.
0: Agora, infelizmente, eu dei até uma procurada lá nas matérias que trouxe o nome deles. Rapaz.
1: Sigilo, né?
0: É, como mantiveram ali um sigilo, saíram cortando, apagaram até as coisas. Rapaz, como é que pode uma coisa dessa, hein?
1: E assim...
0: Vou tentar procurar de novo aqui.
1: O ouvinte que ligou agora há pouco, né? A gente tem até que restringir os nossos comentários. Ontem nós tivemos aqui um problema, né? Na verdade, diante dos comentários, né, que a gente fez, o vídeo ele foi tirado do ar. Não foi nem só dado uma advertência.
0: Aquela canetada...
1: Antigamente o YouTube ele dava só uma advertência quando você infringisse qualquer coisa. Hoje não, ele tira mesmo do ar. Ontem a nossa transmissão ela foi tirada literalmente do ar.
0: É, a gente foi falar de fundo partidário, fundo eleitoral.
1: Não, e foi falar também de figuras. Eu não vou citar o nome, porque quando fala, tem figuras, palavras que se fala hoje, configura para, digamos assim, derrubar uma transmissão. Tem nomes que a gente não pode. Você vê que aquele que a gente alertava, que a gente estava chegando nesse tempo, da gente não poder comentar determinados fatos, né, nas redes sociais.
0: Censura.
1: Esse tempo a gente vive. Fala qualquer coisa aqui de determinadas alas da justiça, para ver se não cai aqui de imediato.
0: Infelizmente
1: não se pode falar de corrupção, de escândalos, né? Porque infelizmente a gente está vivendo isso no nosso país. Lamentável.
0: 11 pessoas
1: lamentável.
0: Mandam no nosso país agora. 11 pessoas. É brincadeira. Mais de 210 milhões de habitantes deixarem 11 pessoas comandar o país. É brincadeira, é sacanagem. Nós somos frouxos e mole. Nós, os brasileiros, somos frouxos mesmo. Porque em outro país isso não acontece. Você vê, de uma canetada só, e com a ajuda desse time de 11 pessoas, implantaram a censura em nosso país. Você pode falar, esculhambar nós aqui, que dá certo, sai ali. Agora, se falar um A deles, derruba a live, acaba tudo, para tudo. Eles censuram na mesma hora. É censura mesmo. Vê um time da China aí, ensinar aqui como é que fazia, e fizeram. E um rapaz ali, que muita gente gosta, assinou. Assinou um decreto aí, e aí as big techs aí, YouTube, Google, tudo, estão obedecendo.
1: Gente, se você emitir comentários, se você falar...
0: Verdadeiros.
1: Se você falar dos evangélicos, fica no ar. Se você falar, meter o pau nos católicos, fica no ar. Agora, se você meter o pau em determinados grupos...
0: E 11 pessoas tem ali.
1: De 11 pessoas. Se você meter o pau em grupo de pessoas que defendem ideologias... Ai, meu filho, cai na hora. Se você falar aqui dessas ideologias, cai na hora aqui a transmissão.
0: Ainda tá aí.
1: Pode falar de crente, pode falar de católico, pode falar de tudo. Agora, se falar de ideologias...
0: E de um partido que tem aí.
1: Não vou citar a sigla, mas se citar a sigla aqui...
0: Que decretou isso aí.
1: Pois é. Aí cai. Se qualquer coisa.
0: Censura,
1: se
0: cita, né? Não tem mais não. Acabou. Ninguém pode falar mais nada. A não ser a favor deles. É a China. É a China no Brasil.
1: É o regime. Né? Tem gente que é admirador, né? Tem gente que diz aí. Já disseram aí, né?
0: Disseram, são.
1: Aí.
0: Confessaram publicamente que são admiradores do regime chinês e estavam trabalhando para regular essas. A internet. Estão regulando mesmo, do jeito deles.
1: Estão regulando, né? Do jeito deles. São 7h19.
3: Bom dia, Luciano. Bom dia, Kent.
1: Bom dia.
3: Feira abençoado para nós. Que Deus abençoe nós. Deus é bom todo tempo. Deus é bom. Só Ele é fiel.
1: Isso aí.
3: Tudo bom para nós, João. Você, sexta-feira, toda na escuta do jornal. Manda um alô aí para seu filho e família.
1: Tá certo. Cafofa e família, né? Ligado aqui com a gente.
0: Cafofa. Um abraço. Um abraço, Cafofa. E toda a família.
1: Tem mais gente aqui pra interagir?
4: Bom dia,
1: Luciano. Bom dia.
4: Sim, Duval.
1: Opa,
4: bom dia, meu amigo.
1: Como tá o senhor?

0: para você também.
1: Estamos aqui censurados.
0: Eu escuto ouvindo vocês falando aí, né? Eu estou na escuta do Jornal Interativo. Um bom dia aí para todos os taperuaenses, que Deus abençoe todos nós. Um bom dia, agricultor, agricultora, meu abraço.
1: É só.
0: Saúde e paz para vocês. Deus abençoe a todos. Luciano Silva, estou falando com você para desejar um bom fim de semana.
1: Uhum.
0: Para você, Kenny Sampaio e família, tá bom?
1: Isso.
0: E não esquecendo de meu amigo Lula Trocador, da
1: Maria Pereira, para o Jornal
0: Interativo.
1: Ei,
0: é isso aí, Kenny. É o jogo, a Argentina sabe jogar. Aqui no Brasil é o Palmeiras. Quando pega a bola, já toca para outra, é rápido. Se não for assim, não há lugar nenhum, não. Porque você fica tocando a bola. O rapaz do meu time, Corinthians, ele toca a bola muito longa, toca a bola para um canto, toca a bola para outro, mas se ele fosse mais rápido, era um time que jogava muito. Mas está faltando essa raça que o Palmeiras tem, o Flamengo, né? É isso? E os times lá de fora jogam demais. Falou, Luciano Silva, Kenny Sampaio, meu abraço e até segunda-feira, se Deus permitir.
1: Valeu, Sabe Dias, aquele abraço, né? Muito obrigado aí sempre pelo carinho, obrigado sempre pela audiência, né? Na audiência aqui com a gente, mais um ouvinte aqui, cadê aqui? Não tem mais, daqui a pouco a gente volta trazendo mais ouvintes aqui dentro do Jornal Interativo, tá bom? Continua interagindo, continua participando, a sua reivindicação é sempre bem-vinda aqui ao Pancadão de Audiência, tá certo? A gente vai rapidinho aqui um bloco de apoio cultural, a gente volta daqui a pouquinho, né? Com muito mais informações aqui pra você. 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
1: 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Apoio Cultural, voltamos já.
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0: Centrão da Paraíba, são 7h28.
1: Pois é, gente, 7h28, estamos de volta aqui junto com você com o Jornal Interativo. 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
1: 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Ouvinte na bronca aqui, né, com o carro do lixo, né, segundo nossa amiga Socorro aqui, o carro do lixo não passou. O que é que tá acontecendo, né, na Abidão do Souza Maciel? Atenção, pessoal aí da limpeza urbana, né, comunicar aí o que é que tá acontecendo com a limpeza, né, que os carros estão quebrados, o que é que tá acontecendo, que não tá recolhendo os lixos, né, o pessoal tá na bronca aqui, tá certo? Qualquer coisa, informe aqui pra gente, tá certo? 988-5552-88. Vai ligando, vai participando e vai interagindo. Dá tempo ainda, né? Estamos aqui na reta final, mas já tempo, tem meia hora ainda pra você interagir, soltar o verbo. Aproveita, né? Aproveita aí e participe. Mais um ouvinte aqui, diz aqui: bom dia, Luciano. Você ouviu, né? Ouviu falar, né? Ou não soube exatamente, cadê aqui? Sobre o que? As próteses dentárias, né? A prótese dentária do município, né? Ninguém fala nada, né? Como ficou. Tá certo aquele probleminha lá que houve interdição. Vou procurar essa informação aqui com a secretária de saúde, né? Sobre como ficou aquele problema, né? Já que as pessoas tinham feito, né? E aí houve aquela interdição no serviço, como ela mesmo explicou, né? Mas aí a população, como é que ficou as pessoas que fizeram lá suas próteses, né? A gente vai saber. Eu vou encaminhar aqui para a secretária para a gente ter uma informação nesse sentido. Tá bom? A gente vai buscar essa informação e trazer aqui para os nossos ouvintes.
0: Enquanto você procura aí para repassar essa informação, estive conversando com o responsável aí para essa questão dessa coordenação dos caminhões, e ele falou que um dos caminhões aí da coleta de lixo acabou quebrando e o outro caminhão estava cheio já, estava completo e foi levar lá no lixão, né? Em outra cidade. Isso que é Campina Grande, não sei. Lá em Campina Grande. E aí ficou difícil. E quando ele voltou foi começar em algumas ruas. Então tá essa dificuldade, mas já mandaram consertar. E aí a gente espera que tudo se regularize. Né? Porque Às vezes até a gente também dá uns probleminhas na saúde, imagina nesses carros aí.
1: Que roda direto, né?
0: Aí, se for alguma coisa que não tenha jeito, aí tem que falar aí com a empresa para fornecer outro carro, um carro mais novo, que não tenha esses problemas, para evitar a população sofrer as consequências, né? Então a gente espera aí que já tenha tudo se resolvido, que já tenham consertado o carro, porque está chegando o peso pesado, né? Que é o sábado, onde enche mesmo e os dois saem carregados daqui. Então espero que já tenham resolvido.
1: É verdade, né? E quando a gente pensa assim, né, gente, sobre esses problemas, por exemplo, hoje a nossa coleta, o nosso lixo, por determinação, né? Hoje não é permitido aqueles lixões a céu aberto. E as prefeituras, não só Itaperuá, mas as prefeituras em geral, elas têm que realmente mandar o lixo para onde tem aterro sanitário. E aí, não tem como a gente tocar no assunto. De vira e mexe, você vê que Itaperuá teve próximo de ter um aterro sanitário. Inclusive, iria servir para toda a região aqui, porque todas as cidades iriam locar, assim como é locado lá em Campina Grande, né, o aterro sanitário, para a colocação desse lixo. Infelizmente, por falta de planejamento adequado, o aterro sanitário, né, dinheiro público que ali foi investido, né, não serve hoje para nada, né, infelizmente poderia estar servindo, diminuiria o percurso dos caminhões, mesmo que eles enchessem, seria muito mais rápido ali, eles iam ali despejar e voltar para recolher, mas aí faltou o planejamento, e me desculpe, mas a gente tem que falar, faltou o planejamento. E aí foi construído, e aí o assentamento lá, ele cresceu. Não pode ter um aterro sanitário próximo de residências, tem muitas residências lá. E aí quem perdeu com isso tudo foi a cidade. Né? Quem perdeu foi a cidade. E aí quando o prefeito Jorge assumiu, teve que já tinha essa determinação, teve que se adequar à nova determinação dos aterros sanitários, de contratar caminhões compactadores, que é esse tipo de carro, não é aqueles carros que carrega lixo a céu aberto, como era antigamente, não é permitido isso, né? E a cidade perdeu, diante de tantas coisas que a cidade perdeu o aterro sanitário, porque ficou inutilizado, poderia estar servindo hoje, se tivesse planejamento e construído num local longe de habitações, porque está na cara que ali seria habitado, está, né? Na cara que, como havia já os assentados na época que foi construído, está na cara que iria avançar. Está na cara que o assentamento iria avançar e iria ser construído. E aí, não é permitido próximo de residências. Então, faltou um pouco de planejamento. De colocar num local mais distante, mais afastado, né? Onde não tivesse residência, porque é assim, lá em Campina funciona assim, é distante, não é dentro da cidade. Né? É até nem é mesmo em Campina Grande, é no município chamado Boa Vista, que é próximo a Campina Grande. Né? Mas só que para chegar lá tem que ir por Campina. Né? Então, a cidade perde. Dentro de tantas coisas que a gente fala aqui que a cidade perde, a cidade perdeu. Dinheiro público, dinheiro federal, isso. Jogado fora.
0: E uma obra importantíssima. Né? E uma obra importantíssima, por quê? Importantíssima para a economia, porque o gasto é enorme para levar isso toda semana, 2, 4 vezes, 5, 6, é muito complicado, o gasto é enorme, e além disso, as pessoas que trabalham com recicláveis iriam poder ter um local
1: aqui
0: para,
1: né,
0: fazer a reciclagem muito maior.
1: Isso.
0: Com mais abundância para eles fazerem a reciclagem, poderia até fazer ali um local ao lado para fazer a reciclagem, né? E eles ganharam o dinheiro deles, mas infelizmente não se pensou nisso, né? Tá assim próximo, não adianta, porque é retirado na hora, então a verba acabou-se e a gente não pôde usufruir aí do aterro sanitário. A gente espera que na próxima vez pensem direitinho,
1: pensem direitinho,
0: um local, né, muito melhor, mais distante. A gente viu, os assentados, com certeza, iriam construir suas casas. Né?
1: Sim, com certeza.
0: Eles estavam querendo a terra ali e já estava praticamente certo. Então, eles iam construir, não tem como. A terra era deles agora. Então eles tinham o direito de construção mesmo, de construir. E não pode próximo aí. Gente, eu estava aqui quase chorando, lendo aqui isso aqui, que a Câmara Federal aprovou aí uma mini reforma eleitoral, quando eles querem rapidinho. Quando é para eles, é rápido. Foi uma mini reforma eleitoral que prevê mudanças aí na prestação de contas dos partidos. A gente estava falando agora há pouco sobre isso, que anterior a esse projeto de lei aqui, uma comissão lá saiu perdoando os partidos. Agora são bilhões em perdão, não é esse negócio de 10 reais, 20 reais, não. Eles não perdoam o contribuinte. Eles não perdoam o CPF que está devendo. Eles não perdoam o CNPJ que deve. Eles não perdoam de jeito nenhum os microempreendedores que estão devendo. Mas para os partidos eles flexibilizaram aí essa mini reforma com um projeto de lei que eu vou explicar para você em poucas palavras. Para você ter uma ideia, se as contas, as multas chegarem eleitorais, então essas multas serão limitadas por contas desaprovadas de partidos ou candidatos. Vai ser limitada a 30 mil reais. Por exemplo, se ele roubou 100 milhões, vai pagar 30 mil de multa. É sacanagem, ou não é? É sacanagem, hein? Se a gente pegar 100 milhões, meu amigo, nós estamos na cadeia pro resto da vida. Mas eles não. Eles fizeram para melhorar para eles mais ainda. Vai limitar as multas eleitorais para partidos ou candidatos em 30 mil reais. E mais, vão impedir o penhor de recursos do Fundo Partidário Especial de Financiamento de Campanha. Ou seja, o dinheiro que eles pegar do fundo eleitoral não vai poder ser bloqueado, não vai poder ser retido de jeito nenhum, vai continuar. E mais, as multas essa que reduziram, se você roubou, o partido roubou 200 milhões ou 150 milhões, se ele roubou isso aí tudinho e prestação irregular, prestação de contas, aí vai ser punido só com 30 mil. E assim mesmo, só vai pagar no ano seguinte, no ano posterior, e dividido, Luciano, em 180 meses para pagar os 30 mil. Vamos votar com alegria, meu povo, nos deputados e nos senadores. Vamos votar com alegria. Eles sabem o que fazem. Para a gente não tem jeito, mas para eles, uma reuniãozinha ali, mini reforma, ligeirinho, resolver, foi tudo. O juiz, olha só, segundo o texto, o juiz de ações apresentadas aí por fornecedores de produtos e serviços a partidos políticos ou candidatos, por falta de pagamento, não vai poder penhorar ou bloquear os recursos desses fundos. Ou seja, se o partido ou o candidato comprou alguma coisa, serviço, produto, e não pagou, fica por isso mesmo. Ô, maravilha! Ô, coisa boa! Tá vendo aí? Que lindo como eles sabem legislar lindamente para eles. Olha só, olha que coisa linda. E mais, o juiz que decretar penhora ou garantia será enquadrado no crime de abuso de autoridade. E os atos praticados por órgãos estaduais, distritais ou municipais ou zonais não implicam quaisquer punições ao órgão nacional do respectivo partido. Ou seja, se o juiz só querer penhorar ou bloquear o furto, o roubo desses partidos, ele é que vai ser punido. Oh, que maravilha! Eita! Mas sabem legislar mesmo, olha só, que coisa boa. Eita, e mais, embora deixe claro que a sanção por desaprovação de contas de um determinado órgão do partido não poderá ser descontada dos recursos dos órgãos partidários hierarquicamente superior, o substitutivo permite que estes órgãos assumam o débito parcelando em 180 vezes ou 180 meses. É uma maravilha, olha, despesas irregulares. Agora, olha que coisa linda. Os partidos, os candidatos, é que vão decidir em que gastar o dinheiro do fundo partidário e fundo eleitoral. Eles é que vão decidir em que vão gastar. Oh, maravilha, olha só. Rapaz, e não vai ter bloqueio, não vai ter penhora, ninguém vai poder bloquear nada. O juiz, se bloquear, ele vai ser preso, banido e suspenso e tudo mais. É. Ou seja, eles blindaram eles completamente. E esse, atenção meu amigo que ligou agora há pouco. E esses que estão fazendo isso foi na Câmara dos Deputados, Câmara Federal. E agora vai para... E foi o mês passado, viu, que isso aconteceu. Mês passado, bem ligeirinho. 5 segundos resolveram. Não resolve a tua vida, pagador de imposto, nem a minha. Não resolve a questão do salário mínimo, mas a deles já está resolvido. E mais, eu vou dizer para você que ligou agora há pouco e falou aí para dizer o nome. Se disser o nome, cai a live aqui. Estamos censurados, não vou dizer por quem, porque se disser já cai. E olhe mais, e tem mais. Eles não perdoam as empresas, não perdoam os CPFs que estão devendo, mas eles já estão perdoados. Quase 5 bilhões. Que brinca... É brincadeira isso aqui? Não, é verdade. Agora vai para o Senado. Então, atenção, vamos ficar ligados e saber quais senadores vão aprovar essa mini reforma aqui. Quais senadores vão aprovar? Que é para a gente não votar neles. Nos senadores, porque os deputados que aprovaram isso aqui, a gente já não vota.
1: É verdade.
0: Rapaz, tá de brincadeira. Para não cair a live, vamos lá, Luciano.
1: Vamos lá, vamos seguir aqui, senão a live cai, né?
0: Vai lá.
1: São exatamente agora 7 horas e 47 minutos.
2: Olá, bom dia, Luciano.
1: Mais uma vez.
2: Oi, Luciano. Aqui tem, no Marco Vicente, tem um córrego.
1: Sim.
2: E ele passa água 24 horas por dia. Eu tô achando que é um vazamento grande no cano da Cajepa, porque a água é bem limpinha, até piaba tem. Nesse córrego, é um riacho que tem, que ele passa aqui nessa estradinha.
1: Sim.
2: A gente já esteve aí, inclusive, né? O Marco Vicente e o São Francisco.
1: A gente já esteve aí, já encaminhei, inclusive, vezes, né, para a direção da Cajepa para ver isso aí, né, realmente, como os moradores haviam já denunciado. E a gente próprio foi aí testificar isso aí. A água é limpinha, não tem como ser água de esgoto de jeito nenhum, né? Para nosso amigo Socorro, né, como foi dito aqui, viu, Socorro, né, tá normalizando aí a coleta, né, então o carro já foi consertado e hoje deve normalizar aí nas ruas que não passou, deve passar normal. Como hoje é sexta-feira, dia do bairro São José, deve passar aí normal nas ruas do bairro São José. Já recebendo aqui, rapidinho aqui, a informação aqui da secretária de saúde do nosso município, né, o Vento falava agora sobre a questão das próteses, né, como é que fica as pessoas que tiveram os procedimentos, e ela disse que já retornou os atendimentos, tá certo? Os pacientes da vez que serão exatamente comunicados, tá certo? Então, já retornou o serviço, já está atendendo normalmente, e aí você que fez, está fazendo os procedimentos, serão comunicados, né, para você ir com certeza resolver o seu problema, tá bom? Então o serviço já foi retornado, já foi ajustado tudo certinho, e aí o serviço já está funcionando normalmente. As pessoas fiquem atentas que devem ser comunicadas para irem fazer os procedimentos, tá bom? Mais ouvintes aqui na interação, interagindo, 988-5552-88, recado aí, né? A gente já passou, viu, ouvido, para o pessoal da Cajepa. A gente espera que a Cajepa dê um procedimento. Não é de hoje que esse córrego, né, aí ele atravessa o conjunto Marco Vicente. Não é esgoto, não tem condições de ser esgoto. Pode ser que ele se junte com o esgoto lá na frente, mas tem uma determinada parte que a água é muito limpa, tá certo? Tem algum vazamento aí, né, nesse intermediário aí, que deve ser detectado. Eu lembro que uma vez foi detectado esse vazamento, que uma equipe veio, né, entrou lá de Mata Fora e conseguiu detectar esse problema, né? Então, creio que o problema voltou novamente e é preciso ter uma solução, tá bom?
3: É verdade mesmo, Luciano. Eu construí até uma casa com essa água vazando lá no Marco Vicente.
1: Tá,
3: a água é muito limpa mesmo. É verdade aí que o cidadão falou.
1: Pois é, então a gente pede mais uma vez, já encaminhei esses vídeos já para o diretor, né, o nosso amigo Adilson. Tá certo? A gente espera que realmente vá lá, porque é muita água mesmo, não tem condições não. É limpinho, gente. E se fosse esgoto, como é que o peixe vai sobreviver dentro do esgoto? Não tem como, né? Não tem como, a água é limpinha, rapaz. É limpinha lá.
0: Acontece, como acontece também em muitos lugares aí. Por exemplo, vem uma adutora, Luciano. Sim. No meio do caminho alguém quebra, que é para vazar para o terreno.
1: Vazar para o terreno, alguma coisa, né?
0: Tem gente que faz isso. E, né, naquela vez anterior que aconteceu isso aí, não estou dizendo que foi isso, mas estava nessa situação.
1: Estava
0: quebrado mesmo, tava. Vazando para dentro do terreno lá. E aí vai, cresce o capim por aqui.
1: Cresce o capim.
0: Agora é bom dar uma olhada, porque se quebrou ou quebraram, foi um acidente, talvez, assim espero. Aí consertar novamente, né? Consertar novamente. Porque aí a gente não tem já muita água e não tem muito tempo também. Porque as adutoras ainda não estão funcionando. Aí vai a perda todinha pra gente, consequência.
1: É, e espero aí, porque é a adutora, ela vem do açude e ela passa em algumas propriedades privadas. Inclusive ela passa, da outra vez eu lembro que estava dentro de uma, esse vazamento estava dentro de uma propriedade privada. Tá certo? Então a gente espera que a Cagepa faça aí os procedimentos, né? Vá lá, entre, né? Porque como passa dentro de propriedades, a Cagepa tem autorização para passar. Tá certo? Para ver aí esse problema, porque é água limpa. Olha, o morador desconstruiu a casa todinha dele, não comprou nem água. Não precisou nem gastar água, é só pegar lá, que é limpinha. Limpinha, a gente teve lá alguns dias atrás, a gente passou lá, a gente falar com o ex-prefeito que estava passando e a gente parou lá. Não é esgoto, não tem condições daquela água ser esgoto de jeito nenhum, né? Da outra vez, quando deu esse problema, a gente teve lá também e a gente mostrou, a gente até fez imagens lá. Não tem condições de ser esgoto, pode ser que ele se junte lá depois, lá na frente com o esgoto, mas ela vem limpinha. Limpinha a água. Inclusive os próprios moradores lá, quando a gente passou, denunciaram esse fato. Tá certo? Porque é um desperdício, a gente não tem tanta água. A gente não tem tanta água para estar despedando assim, correndo água, né? Um mini rio diariamente, 24 horas, é um riacho, gente, é muita água.
0: Tem que olhar,
1: né? Tem que olhar, gente. Tem que cajar, a Cagepa tem que tomar as providências.
0: Correndo 24 horas.
1: Correndo 24 horas mesmo, derramando água, não é brincadeira, né? O assunto vai embora.
0: Vai embora.
1: A gente tem uma perspectiva de chegar até novembro, dezembro, né? De jeito a gente não chega, não.
0: E tem lá, lá ali na sede da Cagepa, tem dois carros lá da empresa. Tem dois carros com equipamento, né? Dá logo uma olhada lá, já que vocês estão aí. Dá uma olhada lá nesse entorno aí. Conjunto Marcos Vicente, lá no finalzinho do conjunto. É naquele mesmo local. Quem é que estava aqui naquela época, não lembro mais quem estava aqui. Eu sei que foi olhar lá e realmente tinha um problema. Realmente tinha um problema. Então é bom dar uma olhada lá, porque senão o desperdício, ele já está sendo enorme.
1: Pois é.
0: Enorme mesmo. E uma última notícia aqui, gente. A classificação do PCC e também do CV, do Comando Vermelho, como terroristas pelos Estados Unidos, entrou em vigor hoje. As facções criminosas, primeiro Comando da Capital, PCC, e Comando Vermelho, CV, passaram a ser oficialmente classificadas como organizações terroristas pelo governo dos Estados Unidos. A medida entrou em vigor nesta sexta-feira, hoje, após decisões anunciadas aí pela administração do presidente Donald Trump no último dia 28 de maio. A classificação foi adotada com base na seção 219 da Lei de Imigração e Nacionalidade dos Estados Unidos e em uma ordem executiva da Casa Branca. Agora, as duas facções brasileiras passam a integrar a lista americana de organizações terroristas estrangeiras. Na prática, a mudança amplia a atuação dos órgãos de contra-terrorismo dos Estados Unidos sobre atividades relacionadas aos grupos e altera a forma como PCC e CV serão tratados pelas autoridades americanas. Até então, as organizações eram enquadradas principalmente como grupos ligados ao narcotráfico e ao crime organizado transnacional. Na avaliação de especialistas, a medida pode ser um risco, pode prejudicar até mesmo esforços de cooperação investigativa entre os países. Já outra ala acha que não, porque vai combater realmente a economia do tráfico. Então, está aí um nível de sigilo em muitas coisas aí compartilhado, um diz uma coisa, outro diz outra, mas o correto é dizer que terrorista é terrorista mesmo, que bandido é bandido, que pessoa honesta é honesto mesmo, que pessoas sofridas, pagador de imposto, é pagador de imposto. Isso é o correto a ser feito.
1: É verdade, né? São 7 horas e 53 minutos, 7h53, né? Na Paraíba, você ligado, sempre bem informado, né? Lembrando, né, gente? 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Que é isso aqui, meu filho, foi de que aqui?
0: Rapaz, perdeu aí os documentos, até a CNH também ele perdeu. Você
1: perdeu todos os documentos, né?
0: Aí quem encontrar, aí ligar para esse número aí de cima aí, o nosso amigo que perdeu foi esse aí de
1: Josimar
0: cima.
1: De Lima?
0: Isso.
1: Josimar de Lima, ele perdeu aí os documentos, aí ele pede aqui, quem encontrou, gente, dá uma ligadinha, tá certo? A gente sabe que o documento só serve para o dono. Então, assim, se você encontrou esses documentos, tem aí nos documentos, né? Josimar de Lima, né? Josimar de Lima, então ele perdeu os documentos. Então, se você encontrou, é só ligar. É 988-06-9236. Vou repetir aqui o telefone. Se você encontrou aí pela rua, você está andando e encontrou esses documentos, né? É entrar em contato pelo 988-06-9236. 36, tá certo? Entrar em contato com o nosso amigo Josimar, tá certo? Então, e lembrando também, desce de cima o telefone? Bota aí. Ah, e também, gente.
0: É Josemir.
1: Josemir?
0: Isso.
1: Josemir
0: de Lima
1: Josimar,
0: Ramos.
1: Josemir de Lima, é o que eu confundi.
0: De Lima Josimar. Ramos, tem Ramos no final. Então, se encontrar a CNH ou RG, tá lá. Tá lá, Josemir de Lima Ramos. Aí você vai ter uma recompensa para você.
1: Uma gratificação.
0: Vai dar uma gratificação para você. Você entrega aqui ou então você liga 988-06-9236. Josemir de Lima Ramos.
1: Pois é, lembrando também, o nosso amigo Horácio perdeu aí o celular, tá certo? Lá na cidade de São José dos Cordeiros. Se alguém tiver aí informações, né? Entre em contato aí com o nosso amigo Horácio, né? Horácio Trajano, é bem conhecido lá, a família Trajano, também lá no município de São José dos Cordeiros. Se você encontrou, tá certo? Entre em contato também conosco aqui na Taperuá FM. Tem mais tempo pra nada, né? São exatamente agora 7 horas 56 minutos. A gente agradecendo o seu carinho, agradecendo a sua audiência. Desejar a você um ótimo final de semana. Amanhã a gente se encontra. A gente se encontra ainda aqui na Tapa FM com o programa Palavra da Verdade. E lá no Frente a Frente, tá certo? Junto com você, lá na cidade de Assunção. Forte abraço a todos, fiquem todos com Deus e até lá.
0: Bom final de semana. Até lá, se Deus quiser.

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2: 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Hora certa.
3: 7:59.
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Então é uma coisa que não volta, se não se volta mais atrás. 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

E a partir de agora, aqueles que semeiam entre lágrimas, colherão com alegria. Deus é bom o tempo todo, e o tempo todo, Deus é bom. Uma abençoada sexta-feira para você e para toda a sua família. Muita luz, muita paz, muitas bênçãos, muitas felicidades, muitas conquistas, realizações, lutas, sim, muitas lutas e batalhas. É luta sobre batalha, muitas lutas e vitórias em nome de Jesus.

Senhor Jesus, eu quero te adorar. Eu quero te adorar, Senhor, pelo que o Senhor é na minha vida. O Senhor é o centro da minha vida. O Senhor é a razão do meu viver. O Senhor é minha força, é minha luz, é minha alegria. O Senhor Jesus é a minha paz. O Senhor Jesus é a razão do meu viver. Sim, Jesus, o Senhor é a razão do meu viver. Hoje eu quero te adorar, Senhor, por aquilo que o Senhor é na minha vida. E eu sei, Jesus, que enquanto eu estou adorando o Senhor, glorificando o Senhor, com toda a minha mente, com toda a minha alma, com todo o meu coração, com toda a minha força, a minha inteligência, com toda a minha vontade, eu sei, Jesus, que o Senhor está me curando, me salvando, me libertando, Jesus.

verdade, eu vivo milagres todos os dias. Deus opera milagres todos os dias na minha vida. O milagre da vida, o milagre da existência, o milagre da força para lutar, o milagre da esperança para jamais desanimar, o milagre da alegria em batalhar, o milagre da perseverança para não parar, para não desistir, para não desanimar. Eu adoro o Senhor, e eu sei que enquanto eu o adoro, Ele me cura.

eu tô adorando o Senhor porque Ele é o amor da minha vida. Ele é o amor da minha vida. Ele é meu fôlego vital. Ele é meu fôlego vital. Ele é minha alegria. Ele é meu escudo. Ele é meu baluarte. Ele é minha salvação. Ele é minha vitória. Adore o Senhor. Onde você está agora? Adore o Senhor. Cura Jesus. Salva Jesus. Liberta Jesus. Adore o Senhor. Vai glorificando o Senhor. Vai louvando o Senhor. Vai bendizendo o Senhor. Aí onde você está. Aí como você está. Aí, aonde você está indo agora? Ei, filho. Ei, filha. Aonde você estiver indo agora, vai glorificando o Senhor por tudo aquilo que Ele é. Tudo aquilo que Ele é na sua vida. Sem Deus, nada. Com Deus, tudo. Sem Deus, nada. Com Deus, tudo. Vai glorificando o Senhor e o resto Ele vai operando na sua vida. Ele vai transformando. Ele vai curando. Ele vai salvando. Ele vai levantando. Ele vai honrando a sua vida. Até mesmo naquilo que você achava que era impossível. Que era impossível de acontecer, para Deus nada é impossível. Ele vai operando, transformando e agindo poderosamente na sua vida. Adora, adora o Senhor. Diz que só Ele é o Deus da sua vida. Só Ele é o Senhor absoluto da sua vida. Só Ele é absoluto, insubstituível, inegociável na sua vida. Levanta os braços e adora o Senhor, glorifica.

fala, reconhece que só ele é o bem verdadeiramente inalienável, inalienável na sua vida. Obrigado, meu Deus. Diz para ele que ele é a sua felicidade, sua paz e sua salvação. Adore o Senhor.

agora. Adora o Senhor com todas as tuas forças agora. Reconhece, seja humilde. Só Ele é o grande e poderoso da sua vida. Jesus, o Senhor é minha felicidade. Jesus, o Senhor é meu escudo, o Senhor é meu baluarte, o Senhor é meu cajado. Obrigado, meu Deus, o Senhor é minha riqueza, o Senhor é minha verdadeira felicidade.

Obrigado, Jesus. A Ti toda honra, toda glória e todo louvor. Obrigado, meu Jesus. E eu sei que nesse louvor, minha vida está sendo curada. Nesse louvor, minha vida está sendo abençoada. Nesse louvor, minha vida está sendo glorificada, transformada. Meu Deus, minha vida está sendo transformada até mesmo naquilo que eu achava que não tinha mais transformação, que não tinha mais redenção, que não tinha mais superação. Mas eu estou superando as minhas adversidades. Mas eu estou superando as minhas dificuldades. Mas eu estou superando os problemas da minha vida. Mas eu estou superando as tribulações, os bloqueios, as barreiras, as muralhas existenciais. Eu estou superando todas as turbulências da minha vida. Vai chegar. A sua bênção vai chegar. A graça de Deus na sua vida vai chegar. Sua graça vai chegar. Sua vitória.

vai chegar. E na fé, eu quero proclamar no programa Força e Vitória. Aqui no programa Força e Vitória, viu? Sua vitória já está chegando. Na fé, sua vitória já chegou. Meu Deus do céu, muitas vezes você pensou em desistir. Você pensou em desanimar. Muitas vezes você se sentiu incapaz, inútil, impotente. Diante de tantas dificuldades, diante de tantas tribulações, diante de tantas turbulências. Mas por favor, você que já lutou e até aqui a mão do Senhor sustentou você, até aqui a mão do Senhor amparou você, até aqui a mão do Senhor fortaleceu você. Por isso você não pode parar agora. Essa vitória vai chegar. Essa bênção vai chegar. E na fé, eu quero proclamar, você vai chegar na vitória que Deus preparou para você.

você tá entendendo que a palavra de hoje é adorar. A palavra de hoje é adorar. Enquanto você adora, Deus vai operando, Deus vai agindo, Deus vai honrando e vai destruindo todos os males. Os males serão confundidos. Os males serão desonrados. Os males serão derrotados. E Deus vai operar uma grande glória na sua vida.

você está adorando de verdade, já começa a preparar. Já começa a preparar qual é a canção que você vai cantar comemorando a sua vitória. A canção que você vai cantar celebrando sua vitória. Ei, qual é a canção que você vai cantar festejando as bênçãos de Deus na sua vida? É mais ou menos como uma mulher gestante, uma mulher grávida. Eita glória, ela tá ali, ó, sentindo as dores, sentindo as contrações, com aquela apreensão, com aquele medinho, com aquela ansiedade, meu Deus, com aquelas incertezas, com aquelas inseguranças humanas normais. Mas daqui a pouco ela sabe que vai cantar a canção da vida. A vida que brotou, a vida que germinou, a vida que chorou, a vida que sorriu. Eita glória! Ela vai cantar a canção de um broto, de um germe, de uma prole em seus braços, de um filhinho, de uma filhinha em seus braços. Ei, prepara a canção que você vai cantar. Qual é a canção com a qual você vai celebrar essa vitória? Como uma mulher grávida, ela sabe que vai passar ali por um incômodo, por um constrangimento, por uma dor, meu Deus do céu, por um infortúnio, mas tudo isso em vista de algo muito, muito, de algo muito maior, de algo infinitamente maior. E ela sabe que aquele choro será transformado em sorriso, em alegria, em canção, em felicidade, em celebração. Por isso, olha bem, esse choro no qual você se encontra, ele vai ser transformado em canção, em celebração, em comemoração, em festa. Aqueles que semeiam entre lágrimas, colherão com alegria.

Deus, hoje tá forte demais. Se o programa fosse Vitória, eu já celebro o meu milagre. Você já tá celebrando o seu milagre? Você já está festejando o seu milagre? Meu Deus do céu, essas dores vão passar. Esses sofrimentos todos vão passar. Essas angústias que estão aí, ó, que estão aí no seu coração, elas não são eternas. Elas não são eternas, elas não são absolutas. Elas vão passar. E a bênção de Deus, ela vai chegar. A glória de Deus vai brilhar. E a vitória de Deus vai reluzir na sua vida. Meu Deus do céu, o louvor vai subir. Deus vai agir e as muralhas vão cair. O louvor vai subir. Deus vai agir e as muralhas vão cair. Tudo isso vai passar e a glória de Deus vai chegar. Vitória e o seu milagre vai chegar.

verdade, essas derrotas já passaram. Meu Deus, essas angústias já passaram. Essas humilhações já passaram. Levanta os braços e hoje profetiza. Hoje o meu milagre vai chegar.

brisa. Hoje o meu milagre vai chegar. Canta comigo. Eu vou crer, não vou duvidar. O preço que foi pago ali na cruz me dá a vitória, me dá a vitória. Nessa hora, nessa hora.

Obrigado, meu Deus. Eu creio que o meu milagre nessa sexta-feira, primeira sexta-feira do mês de junho, meu Deus do céu, sexta-feira do Sagrado Coração de Jesus.

sangue de Jesus, pelo sangue redentor do Cordeiro Imaculado, do Cordeiro Intocável, do Cordeiro Irrepreensível, perfeito. O sangue de Jesus, ele tem poder. No sangue de Jesus, o meu milagre já chegou. Essa bênção na minha família, essa bênção no meu matrimônio, essa bênção no meu trabalho, essa bênção na minha saúde física, na minha saúde espiritual, na minha saúde psicológica, essa bênção já chegou. Hoje o meu milagre já chegou na libertação dessa pessoa da minha casa, desse membro da minha casa, desse integrante da minha família. O meu milagre já chegou na libertação desse vício. Meu Deus, eu já derrotei esse vício. Eu já derrotei o vício do cigarro. Eu já derrotei o vício da bebida alcoólica. Eu já derrotei o vício das drogas ilícitas, ilegais, bem como de todas as drogas legais, lícitas. Misericórdia, hoje o meu milagre já chegou. Eu já alcancei aquele emprego, eu já alcancei aquele trabalho, eu já alcancei aquele degrau, eu já alcancei aquele patamar para a honra e glória de Jesus. Meu Deus, hoje eu já venci aquela maldade. Hoje eu já venci aquela armadilha, aquela cilada, aquela emboscada que prepararam contra mim, que prepararam para mim. Mas hoje eu não serei derrubado. Hoje eu não serei derrotado. Hoje eu não sairei fracassado nem humilhado. Obrigado, meu Deus. O ódio não vence o amor. O amor venceu. A verdade venceu. A luz venceu. A paz venceu. A felicidade venceu. A salvação venceu na minha vida e na sua vida. A bênção de Deus triunfou sobre você. Sobre você. Eu estou falando para você. A bênção de Deus triunfou. O ódio não vence o amor. O amor triunfou. Brilhou. Encantou a mim. Encantou a você. Encantou a todos nós. Obrigado, meu Deus. O ódio não vence o amor.

é verdade. A maldade, ela pode até campear, ela pode até se alastrar, se difundir, mas a maldade não vai vencer nunca. A divisão não vai vencer nunca. As humilhações, os constrangimentos, as perseguições não vencerão nunca. Nunca. O ódio, a inveja, os ciúmes exacerbados, a ingratidão, a indiferença, a falsidade. A falsidade pode até campear, ela pode até se alastrar, ela pode até se espalhar, mas ela não vence nunca. No final de tudo, quem vai triunfar é a transparência, é a sinceridade, é a honestidade, é a verdade, é o amor, é o perdão. A vingança não vence nunca. A vingança não vence nunca. A maldade, a inveja não vencerão nunca. O ódio destilado contra você, ele não vai triunfar. Ele não vai prevalecer. Quem vai prevalecer, quem vai vencer, é o amor de Deus na sua vida. Canta isso. O ódio não vence o amor. O ódio não vence o amor.

eu acredito que essa é a grande mensagem da ressurreição de Jesus. Quando tudo parecia que o ódio, o rancor, a maldade, os interesses escusos e sórdidos tinham vencido, a mentira tinha vencido. Se Jesus não tivesse ressuscitado, a mentira teria vencido. A mentira e a maldade teriam a última palavra. A morte, a doença, a maldade teriam vencido, teriam a última palavra. Mas não. Ei, Jesus ressuscitou. E a última palavra é perdão. E a última palavra é salvação. E a última palavra é vitória. E a última palavra é amor. E a última palavra é felicidade verdadeira. E a última palavra é Deus. Quem tem a última palavra é Deus. Quem tem o último diagnóstico é Deus. Quem tem a última sentença é Deus. Deus é quem tem a última palavra na sua vida. A última sentença é a de Deus. O diagnóstico fechado, perfeito, só o de Deus. No Sagrado Coração de Jesus, eu quero colocar hoje, primeira sexta-feira do mês de junho de 2026, eu quero colocar a sua vida, a sua história, porque a última palavra é amor, a última palavra é misericórdia, a última palavra é caridade, a última palavra é Deus. Só Deus vai agir poderosamente na sua vida. Ei, o louvor vai subir, Deus vai agir e as muralhas vão cair.

milagres neste lugar. Eita, meu Deus, cerco de Jericó. Quantas lembranças, quantas bênçãos, cerco de Jericó. Se eu orar, se eu clamar, as muralhas, elas vão cair. E a partir de agora, no Sagrado Coração de Jesus, qual é a sua intenção? No Sagrado Coração de Jesus, qual é a sua prece? Quem você quer colocar? Ou o que você quer colocar a partir de agora no Sagrado Coração de Jesus? Ninguém resiste ao poder do meu Deus. Ninguém. Deus é maior do que tudo. Ninguém resiste. Ao nome de Jesus, todo joelho se dobra. No céu, na terra e até nos infernos. Você que faz parte da família Força e Vitória, por favor, eu quero colocar você que faz parte dessa família Força e Vitória. Você que faz parte do Terço da Superação, meu Deus, Terço da Superação toda terça-feira, programa Força e Vitória toda sexta-feira, eu quero colocar você e suas intenções a partir de agora no Sagrado Coração de Jesus. Sagrado Coração de Jesus, que tanto nos amais, fazei que eu vos ame cada vez mais. Jesus, manso e humilde de coração, fazer o meu coração semelhante ao vosso.

muita gente dizendo: padre, eu faço parte dessa família, texto da superação, dessa família, programa Fosse Vitória. E a partir de agora, no Sagrado Coração de Jesus, eu coloco todos vocês que fazem parte dessa amada e abençoada família. A partir de agora, qual a sua intenção no Sagrado Coração de Jesus? Você pode enviar o seu áudio. O seu áudio, por favor. Que bênção. O seu áudio. Eita glória. Ô glória. Ô glória. Envie o seu áudio agora para o 83-DDD 83-981-17-80-94. Vou repetir. O telefone Força e Vitória. Meu Deus, Força e Vitória. 83-991-17-80-94. Envie o seu áudio no Sagrado Coração de Jesus. Eu quero colocar esse pedido. Eu quero colocar essa intenção. No Sagrado Coração de Jesus, eu quero colocar essa necessidade, essa prece, esse louvor, essa adoração. É 83-981-17-80-94. Invocamos o nome de Jesus. Teu nome, Jesus, porque o teu nome tem poder. O nome de Jesus tem poder. O nome de Jesus de per si exorciza, de per si cura, de per si liberta, de per si salva, de per si transforma, de per si opera graças, sinais, prodígios e milagres. O nome de Jesus

Deus sabe o que você está passando. Deus conhece suas lutas. Deus conhece suas batalhas todas. Deus conhece tudo aquilo que você está enfrentando. Ontem mesmo, na festa, na solenidade de Corpus Christi, corpo e sangue, alma e divindade de nosso Senhor Jesus Cristo, nós proclamávamos a presença real de Jesus. Jesus está presente em todos os momentos da sua vida. É uma relação esponsal, é uma relação nupcial, é um epitalâmio existencial. Ele está presente todos os dias na sua vida e todos os dias da sua vida, na alegria, na tristeza, na saúde, na doença, na bonança, na tempestade, na tribulação. Meu Deus, na fartura, na escassez, na carência, quando falta tudo. Ei, Deus está com você, sorrindo com você, chorando com você, sendo glorificado com você e passando por aquele forno e aquele fogo das humilhações com você. Ele está com você todos os dias da sua vida, enfrentando essas pelejas, enfrentando essas perdas, enfrentando essas batalhas, mas ele não larga sua mão, porque com ele você vai aguentar, com ele você vai suportar, com ele você vai perseverar, com ele você vai vencer e com ele você vai superar todas essas dificuldades da sua vida. Deus sabe muito bem tudo aquilo que você está vivenciando, tudo aquilo que você está passando, tudo aquilo que você está sentindo, até mesmo o que você está sentindo, porque ele vê para além das aparências, ele vê para além das exterioridades, ele vê para além da capa e da casca, ele perscruta o seu coração. Meu Deus, ele está lutando com você, ele está chorando com você, e você vai sorrir com ele, e você vai celebrar com ele, e você vai comemorar essa vitória com ele, porque agora você pode ir muito além de onde você está.

gosto demais dessa palavra de Isaías 40. Deus dá ânimo. Deus dá ânimo ao cansado. Deus dá ânimo ao cansado. Isaías 40, versículo 29. Deus dá ânimo a você que está cansado. Recupera as forças do enfraquecido. Ele recupera suas forças quando você se sente frágil demais, quando você se sente fraco demais, quando você está enfraquecido demais. Ele recupera as forças do enfraquecido. E a palavra diz: até os jovens se afadigam. Até os jovens se esgotam. Até os jovens se cansam. Até os moços, os mais moços, tropeçam e caem. Tropeçam e caem. Mas os que esperam no Senhor renovam suas forças. Os que esperam no Senhor renovam suas forças. Criam asas como águias. Eita glória! Criam asas como águias. Correm e não se afadigam. Lutam e não se cansam. Podem andar que não se cansam. Os que esperam no Senhor renovam suas forças. Deus está agora renovando as suas forças. Você vai voar. Você vai voar. Deus vai lhe dar asas de águias. Você vai superar, transpor, ultrapassar, superar todas essas barreiras da sua vida.

padre, eu já sou de igreja, padre, eu sou de grupo de oração, padre, eu sou de pastoral, dessa pastoral, daquela pastoral, padre, eu sou de missa diária, padre, eu sou de missa dominical, eu não perco a missa aos domingos, padre. Ei, mas muitas vezes você não está deixando tudo isso penetrar no seu coração. Muitas vezes você não está se abrindo verdadeiramente a essa graça. Muitas vezes você não está buscando um encontro pessoal, pessoal, intransferível, inegociável com o nosso Senhor Jesus Cristo. Muitas vezes você não está deixando tudo isso lavar, penetrar a sua alma. Muitas vezes você está ali, mas está impermeável, impermeável. Não está permitindo a água de Deus lavar você, a água de Deus fortalecer você, a água de Deus, meu Deus do céu, abençoar você, a água de Deus santificar a sua vida, a água de Deus reenergizar e fortalecer você. A partir de agora, programa Força e Vitória, deixe de lado essa impermeabilidade e permita Deus agir, permita Deus operar, permita Deus transformar, permita Deus curar, permita você que há muito tempo é de igreja, mas nunca permitiu, permita Deus operar grandemente na sua vida. Pisa na cabeça da serpente.

0: mãe pediu, o filho atendeu. Mesmo não sendo a hora, o milagre aconteceu.
1: O inimigo pode até tentar, mas nunca vai te derrubar.
0: Você pode até cair,
1: você pode até cair,
0: mas logo vai se levantar.
1: Mas
0: eita glória! Quem tem Maria como mãe,
1: quem tem Maria como mãe,
0: tem sempre o amor de Jesus.
1: Tem sempre o amor de Jesus.
0: Se sua fé prevalecer.

0: de Jesus eu confio.
1: No amor de Jesus.
0: Pode acreditar.
1: Pode acreditar.
0: Deus é maior. Deus é maior. Deus é maior.
1: Deus é maior.
0: Eita glória. Deus é maior. Canta
1: Deus
0: comigo.
1: É maior. Maria passa à frente.
0: Pisa na cabeça da serpente. Da maldade. Da inveja, da divisão, das discussões inúteis e estéreis. Meu Deus, passa agora, Maria, na frente e pisa na cabeça do ódio, da ira. Pisa na cabeça da serpente, tristeza, aflição, amargura. Pisa na cabeça da serpente. Eita glória. Do sentimento de derrota, do sentimento de fracasso. Bora, meu filho, se levante. Porque Maria está passando à frente e pisando na cabeça da serpente.

0: Paz sobre a presença real de Jesus em todos os momentos da nossa vida. A gente também meditava que a fé, ela tem uma dimensão pessoal e uma dimensão comunitária, uma dimensão coletiva, a dimensão de banquete, de comensalidade, de partilha, de serviço. Quem não vive para servir, não serve para viver. Eu não vim para ser servido, disse-nos Jesus, mas eu vim para servir e dar a minha vida em resgate de muitos, pela salvação de muitos. A fé tem essa dimensão de banquete, essa dimensão de ceia, de comensalidade, para dizer que você não nasceu para viver sozinho. Você não nasceu para viver sozinho. Você nasceu numa família, inserido numa família, numa família biológica, numa família física, mas também numa família social, mas também numa família de fé, numa comunidade de fé. Portanto, você não nasceu para viver sozinho, isolado. Sozinho é o diabo. Isolado, hermeticamente fechado nele mesmo, só o diabo. Não. Existe uma dimensão comunitária em você, de viver a vida, os valores e até a fé com os irmãos, com as irmãs na fé. Não é pai meu, é pai nosso. Mateus, você já viu alguém rezando assim? Pai meu. Não, é pai nosso. Subtende a presença de muitos irmãos, de muitas irmãs. Precisamos viver essa irmandade. Precisamos viver essa fraternidade. Precisamos viver essa coletividade. Precisamos viver essa fé partilhada no amor.
1: Parecíamos sonhar. A nossa boca se encheu de sorriso. A nossa língua de canções. Até entre as nações se comentava. Deus foi grande com eles. Sim, Deus foi grande conosco. E por isso estamos alegres. Que Deus mude a nossa sorte. Como as torrentes do Neguev, os que semeiam com lágrimas, ceifam em meio a canções, vão andando e chorando ao levar a semente, ao regressar, voltam cantando, trazendo seus peixes.
0: E eu quero colocar agora, porque somos irmãos e irmãs na fé, pai nosso. Não é pai meu. Existe uma dimensão comunitária da fé, uma dimensão eclesial da fé, uma dimensão sócio-caritativa da fé. Meu Deus do céu, uma dimensão familiar. Somos a família. Somos a família Força e Vitória. Somos a família Texto da Superação. Somos a família na fé, na esperança e no amor.

0: existem vitórias sem lutas. Não existem glórias sem batalhas. Não existe luz sem cruz. Não existe dia sem noite. Não existem caminhos sem pedras. Não existem flores sem espinhos. Quanto maior a luta, maior será a nossa vitória. E agora no Sagrado Coração de Jesus, coloque agora sua prece, seu pedido, o que você mais precisa, o que você mais necessita. Apresente agora suas necessidades, seu louvor, sua gratidão, sua adoração, agora no Sagrado Coração de Jesus.
1: Padre, aqui é a Ceícia da Paraíba, o Sagrado Coração de Jesus, hoje eu dou força para mim, para minha família. 24 dias foi isso que eu perdi meu pai e perdi minha avó. Quero que Deus dê força para todos nós e que venha abençoar o nosso final de semana, porque a batalha não está fácil. Mas a vitória vai ser muito mais ainda. E aonde eles estão descansando, que aqui na terra eles estavam sofrendo muito. E que abençoe o Senhor o nosso final de semana.
2: Bom dia, Padre Fabrício. Aqui é Paula de Serra Branca. Gostaria de pedir que Deus derrame suas bênçãos sobre a minha família, sobre os meus filhos, José Caíque, João Gabriel e Brian.
3: Bom dia, Padre Fabrício. Sou daqui do Sítio Antônio Ferreira, município de Juazeirinho, Maria Bernadette Nunes. Venho pedir oração que o coração, que o nosso coração sagrado de Jesus seja a nossa luz, a nossa força, perdoando todos os nossos pecados, dando a paz ao mundo. Padre Fabrício, Jesus abençoe a sua missão.
4: Bom dia, Padre Fabrício, Lidiane, que chama Paraíba. Gostaria de colocar em oração meu sogro José Antônio Gonçalves, que Deus restaure sua saúde. Gostaria de colocar em oração também todos os meus sonhos, todas as minhas decisões. Me formando agora como enfermeira, que Deus abra as portas da minha profissão, da área de enfermagem. Deus abençoe minha vida.
5: Bom dia, Padre Fabrício. Sua bênção. Aqui é Socorro, de Santa Luzia, Paraíba. Eu coloco no Sagrado Coração de Jesus meu filho Ítalo Daniel, meu neto Iago, minha nora Ana Beatriz, minha filha Laiane e meu filho Paulo Henrique. Peço chuva de bênçãos para toda a minha família. Amém, Padre.
6: Eu faço parte dessa família, força e vitória. Texto da superação e toda sexta-feira, força e vitória. Sou Branca de São Branco do Barro de Santa Rosa.
7: Bom dia, Padre Fabrício, sua bênção. Me chamo Janice, sou aqui de Matureia. Eu quero pedir orações pela cura e libertação da ansiedade e já tomando posse da cura. Quero pedir também pela saúde do meu tio e de toda a minha família. E falar que foi uma bênção a vinda do Senhor aqui para Matureia por ser filho de Jericó. E está sendo uma bênção, viu? Uma verdadeira bênção, cheio de milagres, de curas e de libertações.
8: Bom dia, Padre Fabrício. Eu sou o Eric, sou de Princesa Isabel, sou autista e peço sua oração pela minha saúde.
9: Bom dia, Padre Fabrício, sua bênção. Me chamo Gilmara, sou de Alhandra. Quero colocar no Sagrado Coração de Jesus os meus filhos, Padre. Rafael Lopes, Isamara Lopes e Isabelle Lopes. E eu testemunharei a minha graça, Padre, em nome de Jesus.
10: Bom dia, Padre Fabrício. Sou Suenilda, do Sítio Cabeça de Onça. Queria pedir oração para meu esposo, Rubenildo.
11: Que o Senhor Jesus afaste todo o olho grande, toda a inveja e abençoe ele com emprego. Jesus abençoe o Padre Fabrício.
12: Bom dia, Padre Fabrício, bom dia. Um abraço, aqui é Evandro, irmão de Eliane de Teixeira. Eu te peço uma bênção, Padre, para minha casa e para minha, toda a minha família. Em nome do Senhor Jesus.
13: Padre Fabrício, bom dia. Quero colocar toda a minha família no Sagrado Coração de Jesus e pedir a ele a cura da minha diplopia, da minha visão.
14: Sua bênção, Padre Fabrício. Bom dia. Eu sou Inês, de Arco Verde. E peço oração pela minha família, pelos meus filhos, meu esposo, neto. Que Deus misericordioso proteja nossa família. Que dê muita saúde e paz.
15: Padre Fabrício, bom dia, sua bênção, sou de Janeiro, sou de Tenório, peço oração da minha saúde, que o Senhor venha restaurar a minha saúde. Faz 16 dias hoje que estou internado.
0: Amém, amém. Colocando todas essas intenções, meu Deus, quantos pedidos, inúmeros outros aqui, chegando agora no Sagrado Coração de Jesus, muitos, né, Mateus? Muitos, muitos, muitos mesmo. E a gente coloca cada prece, cada súplica. Vamos colocar mais aí, Mateus, porque é gente demais aqui, gente demais. E a gente está colocando toda essa intenção, todo esse pedido, toda essa prece no Sagrado Coração de Jesus hoje. Meu Deus do céu, falando Sagrado Coração de Jesus, hoje à noite, 7 da noite, eu estarei na matriz de São Sebastião em Patos. Amanhã, sábado, 7 da noite, na cidade de Quixaba. E domingo, na Santa Missa Dominical, 7 da noite, na Igreja Matriz de São Sebastião em Patos, Paraíba. No Sagrado Coração de Jesus, coloque agora o que você mais precisa. Meu Deus, aquilo que você mais necessita são bênçãos e graças que estão sendo derramadas profusamente sobre a sua vida. Coloque.
16: Bom dia, Padre Fabrício. Aqui é a Adélia de Serra Branca. Eu estou entrando em contato com na hora do programa para pedir suas santas bênçãos para os meus filhos. Rapaz de Lima Gonçalves, Teatro de Lima Gonçalves. Que é Rapaz de Lima Gonçalves, em nome de Jesus, Pai Todo-Poderoso, que fique curado. Problema de saúde que ele tem.
17: Bom dia, Padre Fabrício. Eu me chamo Eluso, de Cajazeiras. Eu venho aqui pedir para que o senhor reze, que eu vou fazer um concurso. Um concurso tão sonhado. Eu já trabalho na área, mas agora vai ter um concurso. Então, eu vou pedir oração para Deus, para que o senhor interceda por mim, junto a Deus, para que esse concurso dê certo na minha vida.
18: Bom dia, Padre Fabrício. Eu gostaria de pedir bênção, porque a minha mulher me mandou embora de casa sem haver motivo algum. Eu gostaria de estar com elas, e a gente não tem que mandar na vontade das duas pessoas. Eu gostaria que o senhor mandasse a sua bênção aí pra gente, pra ver se a gente fica de boa e volta.
0: Meu Deus do céu, quantas famílias destruídas. Tô preocupado com isso. Quantas famílias destruídas. Interessante que o fundo musical, essa casa, é sua casa, Jesus. Restaura, Jesus, a nossa casa. Salva, Jesus, nossa casa.
19: Essa casa é sua casa. Nós deixamos.
0: Converte, Jesus, a nossa casa.
19: Você, Jesus. Essa casa é sua.
0: Meu Deus, que Jesus converta nossas casas, nossas famílias. Que Jesus liberte nossas famílias. Que Jesus possa fazer uma grande transformação na minha casa e na sua casa. Eu vou ser redundante, em nome de Jesus.
19: Pra você, Jesus.
0: Eu quero colocar você que faz parte dessa família, Força e Vitória, Texto da Superação, no Sagrado Coração de Jesus. Prepare agora a sua água. Ela vai ser canal de graças. Ela vai ser instrumento de bênçãos. Ela vai ser veículo de salvação. Como diz o Padre Adilson, lá da Terra da Misericórdia: água abençoada, poder de Deus em sua casa. Como é, Padre Adilson? Padre Adilson Simões: água abençoada, poder de Deus em sua casa. Apresenta agora, porque a nossa proteção está no nome do Senhor, que fez o céu e a terra. O Senhor esteja convosco, Ele está no meio de nós. Que Deus, na sua infinita misericórdia, nos abençoe e nos guarde. Que Deus volva para nós o seu olhar brilhante e poderoso, nos seja favorável e nos dê a paz. Que Deus nos livre de todos os males e nos liberte de todos os perigos. Que Deus, na sua inesgotável compaixão, nos dê a saúde da alma e a saúde do corpo, a cura física e a cura espiritual. E desça sobre nós, sobre essa água que nós estamos apresentando agora, sobre a sua vida, que eu estou apresentando agora no Sagrado Coração de Jesus, a bênção fecunda e poderosa do Deus que é Pai, Filho e Espírito Santo. Amém. Porque o meu lugar é o céu.

0: Senhor é meu pastor e nada me faltará. Se Deus é por nós, quem será contra nós? Pois tudo posso naquele que me fortalece. Quando eu sou fraco, é aí que eu sou mais forte. Que a alegria do Senhor seja sempre a nossa força. Eu e minha família serviremos ao Senhor. Aqueles que semeiam entre lágrimas colherão com alegria.
1: O meu lugar é o céu.
0: Se Deus é por nós, quem será contra nós? Deus quer, Deus pode, Deus faz.
1: O meu lugar é o céu.
0: Oh, glória, prepara o coração, que lá vem muito louvor. Muita glorificação, muita adoração. Vamos louvar. Tira o pé do chão e louva ao Senhor.

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1: 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Hora certa.
2: 9:07.
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0: tamo no ar, bem-vindos, bom dia, show da manhã, J Lu por aqui na sua boa comunicação, recheada de muita coisa boa. Tem notícias, tem bate-papo, tem bastidores, tem fofoca, tem horóscopo, tem você ligado. Sempre com a melhor. Daqui a pouquinho tem também a sua participação. Bom dia, chega mais, curte em volume alto a melhor. Tamo junto na número 1.
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1: Mais um bloco legal no seu Super Show da Manhã. 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Tamo junto e misturado na melhor programação no seu Show da Manhã. Já já vou retornar com muito mais e ainda trazer o seu horóscopo, o guia astral que você sempre espera aqui no Show da Manhã. Até já, já volto. 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Hora certa.
2: 9:25.
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1: Opa, bom dia, voltamos! Você ligado com a melhor playlist publicitária e agora ao som da melhor música. 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

Esse é o seu Show da Manhã. Daqui a pouquinho eu tô de volta. JLu no comando e você daí da playlist também. Dá um toque especial, manda o seu som, a sua recordação, o seu passado, o seu sucesso. Já já vou trazer muito mais interações por aqui. Segura aí.

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4: Voltamos com muito mais participação, você interagindo, participando, interagindo, fazendo o som rolar por aqui, sempre na melhor programação do Show da Manhã. Aumenta o volume, mais uma batalha de música aí na área. Bom dia!

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0: Buster. Esse é o seu show da manhã. Daqui a pouquinho eu tô de volta. JLu no comando e você daí da playlist também. Dá um toque especial, manda o seu som, a sua recordação, o seu passado, o seu sucesso. Já já vou trazer muito mais interações por aqui. Segura aí. Já volto.
1: Taperoá FM informa. Hora certa. 9 horas e 53 minutos.

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Bom dia, cidade. Aumenta o volume. Voltamos com a melhor.

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Mais um bloco legal no seu Super Show da Manhã. 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Já já vou retornar com muito mais e ainda trazer o seu horóscopo, o guia astral que você sempre espera aqui no Show da Manhã. Até já, já volto.

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Opa, bom dia, voltamos. 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

0: Maravilha!
1: Show da manhã, incrível, essa foi top, hein? Recordamos e você ligadinho com a programação. Bora curtir as melhores? Chega mais! Daqui a pouco vou voltar, vou trazer indicações. O pessoal tá no trabalho aí, na obra, curtindo a melhor. Tamo junto e misturado na primeira. E também vou trazer horóscopo. Se liga, já já!

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Show da Manhã Incrível. Foi essa edição de hoje. Muito obrigado pela sua companhia, sua participação, sua interação. E amanhã, tô aguardando a sua visita por aqui. Fui nessa!

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1: Tapiroá FM informa. Hora certa. 11 horas.
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1: Olá vocês, estamos começando mais um programa em poucas palavras, aqui nesta emissora, na rádio daqui, AM de Goiânia, e algumas pessoas estão baixando o aplicativo da rádio daqui para ouvir.
2: Opa, isso é muito bom.
1: É, então.
2: Significa que tem mais gente escutando em tempo real, né?
1: É, basicamente. Depois eles podem acompanhar nos outros recursos, através dos outros recursos. Como você ouviu, tá aí, pastor, como vai? Tava dando um curso agora no seminário aqui.
2: Exatamente, estava ensinando um pouquinho da história da interpretação das escrituras e terminado esse tempo, né? Estamos aqui para gravar nosso programa.
1: Então vamos lá. Os céus proclamam a glória de Deus e o firmamento anuncia as obras de suas mãos, Salmo 19. E Romanos 1, Paulo afirma que os homens são indesculpáveis diante de Deus, uma vez que o que dele se pode conhecer foi revelado por meio da criação. Posto isso, um ouvinte internauta, pastor, deseja saber sobre a situação dos não evangelizados, ou seja, aquelas pessoas que estão longe, não conhecem o evangelho, né? Em algumas edições anteriores, o assunto não era o tema principal e foi abordado apenas de passagem.
2: Uhum.
1: Então nós vamos dar mais tempo para esse tema no programa de hoje. O Pedro Cavalcante, ele pergunta: gostaria de saber se ele poderia, o pastor Augustus, explicar melhor a relação entre aqueles que morrem sem nunca ter ouvido falar de Jesus. Ele pergunta: pastor, a revelação natural apenas nos condena? A revelação especial é necessária para a salvação? É a pergunta dele.
2: Tá certo. Vamos primeiro fazer a diferença para o nosso ouvinte, que talvez não saiba o que é a revelação natural e a revelação especial.
1: Uhum.
2: Quando a gente fala de revelação natural, nós estamos nos referindo ao fato de que existe uma revelação que Deus fez de si mesmo na natureza. Como aquele salmo que você citou no início do programa, não é?
1: Salmo 19.
2: Salmo 19, os céus proclamam a glória de Deus e o firmamento anuncia a obra das suas mãos. Ou seja, você pode ter um conhecimento acerca de Deus a partir da reflexão, observação das coisas criadas por Deus. Da mesma forma que você se depara com um quadro de um artista famoso e você reconhece o estilo do artista, não é? Você não tem nem o nome dele, mas você conhece o estilo do artista e você identifica, não é? E algumas músicas também, né? Que você não conhece a música, mas a batida, o ritmo, o tom, você diz: eu já sei quem é que compôs essa música ou quem é que vai cantar essa música.
1: É engraçado que o maestro uma vez disse, para você ver como isso é bem marcante, né? Trazendo isso aqui para nós, ele disse: quer ver como todo mundo conhece? Ele só fez assim: tchan, tchan, tchan, tchan. Aí todo mundo sabe, conhece quem é, né?
2: Então, essa é uma boa comparação para essa verdade que a Bíblia nos fala, de que Deus se revela à humanidade em geral na natureza. Os céus proclamam a glória de Deus, firmamento anuncia a obra das suas mãos e outras passagens da Bíblia que dizem isso. Ou seja, há um conhecimento geral de Deus que é concedido a todos através da criação. E também, ainda como parte da revelação natural, há um conhecimento de Deus que é inato ao homem, que está na sua consciência, no seu coração, e que é o reflexo da imago Dei, a imagem de Deus. Deus criou o homem à sua semelhança, conforme a sua imagem, aliás, é o contrário, à sua imagem conforme a sua semelhança, de acordo com o relato de Gênesis, né? Então, mesmo que o homem esteja marcado pelo pecado, corrompido pela queda que aconteceu no paraíso, ele ainda é a imagem de Deus, ele ainda tem a semente de Deus no seu coração. Então, a revelação natural pelas coisas criadas e pela consciência, elas nos informam intuitivamente que há um Deus, e esse Deus é distinto da natureza, e que ele está sobre a natureza, que ele é o nosso Senhor, que ele deve ser crido, que ele deve ser obedecido. Então, esse conhecimento todas as pessoas têm. Agora, somente esse conhecimento não traz redenção, não traz salvação. A natureza e a consciência apenas nos dizem que há um Deus e que nós temos que prestar contas a esse Deus, que esse Deus é justo, que é santo, que ele é verdadeiro, que ele haverá de cobrar de nós aquilo que nós fazemos errado. Essa é a razão pela qual, mesmo aqueles povos que não têm um conhecimento do Evangelho, mas a religião deles reflete culpa, necessidade de apaziguar, de divindade, pagamento por pecados, tem código moral. Tudo isso reflete esse conhecimento de Deus na natureza e no coração. A revelação especial, ela vai um passo além. É a revelação que Deus fez do seu plano de salvação e redenção e que se encontra registrada na Bíblia Sagrada. Uhum. Então, a revelação natural são as obras de Deus na criação. A revelação especial é a revelação que Deus faz de si na Bíblia, onde você encontra o Evangelho, a história de Cristo, a doutrina de que ele morreu pelos nossos pecados, o fato de que ele ressuscitou dentre os mortos e a promessa de que ele voltará. A revelação natural, de fato, ela não salva. Uhum. Ela apenas nos deixa indesculpáveis diante de Deus, a ponto de que no dia do juízo ninguém vai poder chegar diante de Deus e dizer: eu não posso ser condenado porque eu não sabia da tua existência,
1: não te conheci,
2: que tu és justo, bom e verdadeiro. Deus, na verdade, não precisa do código moral, do

0: o evangelho. Eu vou te julgar apenas pelo que você acredita.
1: Uhum.
0: E você não é coerente, você não guardou aquilo que você acredita. Tem muita gente que diz assim, não acredito em Deus, acredito em nada, acredito em amar o próximo e fazer o bem. Uhum. Tá bem, vou te julgar por isso. Você sempre amou o próximo, você sempre fez o bem, e a pessoa vai ser obrigada a dizer que ela nunca fez.
1: Uhum.
0: Então, biblicamente falando, não tem inocente diante de Deus, não tem nenhuma pessoa que possa se desculpar diante de Deus. Então, a resposta que nós damos aí ao nosso querido ouvinte é essa, Pedro, né?
1: Uhum.
0: Viu, Pedro? Não, a pessoa precisa ouvir o evangelho para ser salva, porque fora do evangelho não há possibilidade de salvação. A pessoa apenas será condenada, ela será enquadrada nos seus próprios pecados através da revelação natural, mas fora do evangelho não haverá possibilidade alguma de redenção. Agora, é claro, né? As pessoas vão perguntar, e se a pessoa for sincera, né? E essas religiões que nós encontramos nos povos primitivos, é verdade que eles adoram sol, lua, estrela, os mares, as florestas, o mato, o bicho, o próprio homem, mas aquilo tudo não é exatamente por causa da sinceridade do coração deles, falta a eles conhecimento. Se eles soubessem quem é Deus, eles adorariam a Deus. Bom, não é bem isso que a Bíblia diz.
1: Uhum.
0: Lá em Romanos capítulo 1, o apóstolo Paulo diz que o homem, ao rejeitar a revelação que Deus fez de si mesmo na natureza, onde fica claro que Deus é completamente outro, que não é natureza, que ele é divino, que ele é santo, justo e criador, o homem então cria deuses conforme a sua natureza.
1: Uhum.
0: É como Paulo diz, deixando a glória do Deus incorruptível, transformar essa glória na imagem do homem corruptível. Uhum. E adoraram aves, répteis, quadrúpedes e o próprio homem, não é? Então, as religiões pagãs, as religiões que existem, elas não são a expressão da sinceridade do homem e do seu desconhecimento da verdade, mas são a expressão da rebelião desse coração, da rejeição que eles fizeram da revelação que Deus nos oferece através da natureza. Então, longe de ser essa expressão de sinceridade, é uma expressão de revolta, não é? O homem transforma a verdade de Deus em mentira, faz deuses conforme a sua natureza e se prostra diante desses deuses. Eles serão julgados por isso.
1: Então, essa questão está aliada extremamente com a depravação total da humanidade.
0: Sem dúvida.
1: É, ninguém é desculpável, são indesculpáveis diante de Deus, né? E o próprio Salmo 19, ele, na sua segunda parte, é comum dizer, né?
0: Uhum.
1: Que ele já trata da revelação especial.
0: Especial, exatamente.
1: A lei do Senhor é perfeita, restaura a alma, então essa busca é necessária.
0: Nathson, eu me lembrei agora de um outro argumento que eu posso usar aqui e oferecer ao Pedro, quando ele tiver que dar resposta a quem faz essa pergunta. Se houvesse salvação através do desconhecimento,
1: uhum.
0: por que que Jesus mandou que a gente pregasse o evangelho ao mundo todo?
1: Uhum.
0: Porque veja o problema. Tem uma tribo de índios na Amazônia que nunca ouviu falar de Jesus. Então, por aquela teoria da inocência, eles estariam salvos quando morressem.
1: Era melhor nem ir lá.
0: Então, é melhor não mandar um missionário lá, porque uhum. vai que eles ouvem e rejeitam, aí vão ser condenados.
1: Uhum.
0: Mas se eles permanecerem na ignorância, eles serão salvos porque eles conhecem. Essa é a teoria que alguns têm.
1: Uhum.
0: Mas aí como explica a ordem de Jesus? Aí seria uma ordem desumana, né?
1: Uhum.
0: Jesus mandar que os seus discípulos vão ao mundo inteiro pregar o evangelho, responsabilizando as pessoas, quando se eles ficassem calados, né, a humanidade seria salva, né? Porque ninguém ouviria para rejeitar. Então, a grande comissão é a prova de que ninguém será salvo sem ouvir o evangelho. Porque se isso fosse possível, Cristo não teria mandado seus discípulos até as extremidades da terra.
1: Certa feita, uma pessoa dizendo, fazendo essa argumentação, disse, mas então quer dizer que essas pessoas longe do evangelho vão ser condenadas, longe, né, não conhecem o evangelho, então Deus é injusto. Aí disse, bom, é mais fácil a gente dizer isso do que assumir a nossa responsabilidade e não ir pregar.
0: Exatamente.
1: A gente não prega e diz que Deus é injusto.
0: É, pois é. Mas não há injustiça em Deus, não é? Porque todos pecaram e carecem da glória de Deus. Deus não tem um dever de salvar ninguém.
1: Tá certo. Então tá aí a nossa, o nosso atendimento, e digamos, atendendo aí a pergunta do Pedro e de outros ouvintes que também fizeram o mesmo questionamento em torno desse tema. Nós vamos ouvir uma música e daqui a pouquinho a gente está de volta trazendo algumas informações para você. Tá bom? Antes disso, até, pastor, queria colocar uma coisa interessante. Uma ouvinte mandou uma gravação.

0: gravação. Eu achei tão joia que eu vou colocar nesse programa aqui, ela saudando, né, o programa e dizendo de onde ela está nos ouvindo. Ouça aí para você ver de onde ela nos ouve e mandando aí uma mensagem dessa querida ouvinte, tá bom? Ela vai falar o nome dela aí para você.
1: Bom dia, Natson. Acabei de escutar o Em Poucas Palavras sobre a autenticidade do Evangelho e anotei o número do programa. E gostaria de dizer que eu sou

0: falando comigo. E o mais legal disso tudo é que eu moro na Finlândia. E eu sou daqui do outro extremo do planeta, abençoada pelo que vocês fazem aí no Brasil. Que o Senhor retribua a vocês ricamente.
1: Tá aí, então ouvimos o recadinho da Carolina. Você também pode fazer de vez em quando. A gente pode colocar aqui no ar para a gente personalizar, ficar mais perto de você. E ela tá bem longe, lá na Finlândia.
2: Poxa vida, ela é do outro lado do mundo.
1: Tá bom, pastor. Então é isso, nós vamos ficando por aqui hoje, dizendo, inclusive, que na semana, nessa semana, né, nós atingimos mais uma vez o primeiro lugar no mundo no segmento de espiritualidade e religião no Podomatic, né? Ou seja, estamos lá em primeiro lugar.
2: Graças a Deus, só pela graça.
1: Então,
2: muito obrigado pela sua audiência, querido ouvinte, que permite que nós mantenhamos essa posição, que Deus o abençoe.

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1: 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Um projeto como esse requer muito tempo, requer perseverança e fidelidade. Nós somos gratos a Deus por essa possibilidade e por sua companhia conosco. Queremos incentivá-lo a continuar firme nesse propósito e caminhar conosco na conquista desse objetivo. A sua companhia é importante, pois através da sua comunicação sabemos como chegamos até você e qual a validade dos nossos estudos. E você sabe que só conseguimos essas informações quando você nos escreve compartilhando suas experiências e apresentando seus motivos de oração. Para nós é gratificante podermos dividir com tantos irmãos e amigos as nossas vidas. Hoje então registramos a carta de um irmão que vem da cidade de Muriaé, no estado de Minas Gerais. São essas as suas palavras. Caros amigos, é com muita alegria que escrevo, pois poucos pastores ministram passagens da Bíblia dessa maneira. Os assuntos são expostos até com certa facilidade, fazendo-nos entender os versículos com bastante clareza. Desejo que Deus, em Cristo, continue abençoando o programa. Que Deus abençoe vocês aí da rádio. Um grande abraço. Querido amigo, agradecemos as suas palavras, elas soam para nós como incentivo e nos motivam a estudarmos ainda com maior profundidade a Palavra de Deus para transmiti-la de um modo cada vez mais fácil de ser entendida. Por isso é que oramos pedindo a bênção do Senhor a cada início de programa. Eu quero convidá-lo então para esse momento de oração. Vamos orar. Senhor, colocamos as nossas vidas diante de Ti, dependendo da Tua misericórdia. Pedimos a iluminação do Teu Espírito, para que a Tua Palavra seja compreendida e seja aplicada por todos nós. Oramos em nome de Jesus. Amém.

0: Querido amigo, temos diante de nós a tarefa de estudarmos todo o capítulo 8 do livro do Êxodo, onde encontramos a praga das rãs, a praga dos piolhos e a praga das moscas. Nesses eventos, vamos encontrar mais uma vez o poder soberano de Deus sobre os deuses egípcios, mas vamos encontrar também o coração endurecido do faraó, tentando a qualquer custo manter os israelitas debaixo do seu domínio, mantendo-os como escravos. Mas antes de iniciar o estudo desses três primeiros sinais maravilhosos de Deus, é bom lembrarmos algo do programa passado para fazermos a ligação com o estudo de hoje. Você se recorda que vimos que os poderes ocultos, mágicos ou satânicos, tanto faz como eu ou você o denominemos? Na verdade, esses poderes, eles têm a mesma origem, isso é, a origem do engano? Sim, é verdade. Esses poderes puderam repetir os feitos, os sinais realizados por Moisés e por Arão, imitando, portanto, a Deus. Mas por que estamos enfatizando isso? Ora, como esse engano de fato aconteceu e ainda acontece em nossos dias, isso serve de advertência a todos aqueles que estão encantados com os feitos espíritas ou com as obras ocultistas. É, todos aqueles que se encantam com essas realizações, que são miraculosas também, eles devem ter muito cuidado, devem abandonar esses caminhos pagãos, os caminhos ocultistas, e voltarem para o Deus vivo e verdadeiro. Por quê? Ora, porque a própria Bíblia diz, em 2 Coríntios 11, 14 a 15, que Satanás, veja só, Satanás se transforma em anjo de luz e os seus agentes em ministros de justiça. Certamente para poder enganar quem? Aqueles que são desavisados, para manterem cegueira espiritual, aqueles que não foram iluminados ainda por Senhor Jesus Cristo. Mas, querido amigo, em meio a toda essa advertência, temos também que constatar que ainda nessa praga, os magos, instrumentos de Satanás, conseguiram imitar o poder de Deus. Nas próximas pragas, o engano se tornou impossível. Não houve mais imitação das pragas. Agora você saberia por quê? É, porque o poder do maligno é limitado. É isso mesmo que o apóstolo Paulo diz. Se Deus é por nós, quem será contra nós? Você sabe, querido amigo, onde está a sua proteção contra o maligno, contra o engano de Satanás? Isso, é exatamente isso. A nossa proteção, a sua proteção está só em Jesus Cristo. Todos os homens podem e devem se refugiar em Deus por meio da fé em Cristo, aceitando-o como seu único e suficiente Salvador. Se você ainda não é um cristão, não fez essa decisão por Cristo, se você não é um cristão genuíno que recebeu no coração as boas novas do Evangelho de Cristo, não deve esperar mais. Decida agora mesmo. Faça uma oração. Faça um convite sincero nesse momento, exatamente agora. Diga ao Senhor o seguinte: Deus, eu reconheço que eu sou pecador e ainda não convidei Jesus para ser o meu Salvador pessoal. Nesse momento, Senhor, estou convidando Jesus para salvar-me dos meus pecados e ser o Senhor da minha vida. Deus, eu aceito Jesus Cristo como meu único e suficiente Salvador. Querido amigo, você que já fez essa oração, se você tem se admirado com as maravilhas que os homens e até o próprio inimigo consegue produzir, fale com Deus. Também peça que lhe dê forças para fixar os seus olhos somente em Jesus, o autor e consumador da nossa fé. Agora, depois desse momento tão especial diante de Deus, vamos continuar estudando os acontecimentos do capítulo 8. Como dissemos aqui, são narradas as pragas da multiplicação das rãs, dos piolhos e das moscas. Vamos ver nessa sequência esses acontecimentos. Em primeiro lugar, nos versos 1 a 15, encontramos a praga das rãs. Essa era uma intensificação de um fenômeno natural que até era frequente. Após a baixa do rio Nilo, nos meses de maio e junho, ocorria uma inundação no mês de julho. Então veja só, com o recuo das águas, deixando numerosas lagoas com águas paradas, apareciam as rãs em agosto e setembro. Mas a quantidade de rãs que surgiu não era natural, era sobrenatural. A quantidade era espantosa. Rãs cobriam toda a terra do Egito e era uma consequência perfeitamente compreensível das águas do rio Nilo e dos seus afluentes que tinham se tornado sangue. Mas, sobretudo, esse era um julgamento direto contra um dos deuses egípcios, pois a rã era adorada como um símbolo divino, como Heket, a deusa que presidia os partos. Portanto, era uma deusa símbolo da fertilidade. Agora, ainda nesse milagre, os magos imitaram os feitos de Moisés e Arão. De sábios, querido amigo, eles não tinham nada mesmo. Se eles fossem sábios, eles não fariam esses milagres exatamente como Moisés e Arão fizeram. Eles fariam opostos aos de Moisés e Arão. A praga, afinal de contas, se caracterizou pela enorme quantidade de rãs. Agora, eles fazerem mais rãs ainda, não era muito sábio, você concorda comigo? Aumentar ainda mais esse número, com certeza, deixou o faraó ainda mais endurecido. Nos versos 8 a 11, o faraó pediu a intercessão de Moisés e Arão para que as rãs fossem tiradas do Egito. Mas Moisés disse que das casas elas sairiam, mas elas ainda ficariam no rio, nas águas. Moisés e Arão saíram da presença de Faraó e, conforme o versículo 12, Moisés intercedeu diante do Senhor conforme combinara com Faraó. O Senhor atendeu o pedido de Moisés e morreram as rãs que estavam nas casas, nos campos e nos pátios. E conforme o versículo 14, ajuntaram-se em montões as rãs mortas e a terra cheirou mal. Imagine só que situação. Mas o triste fim dessa narrativa nos dá conta, no versículo 15, que vendo o faraó que tudo o que acontecera e acontecera conforme o seu pedido, ele continuou com seu coração endurecido e não os ouviu, como o Senhor também já tinha previsto. Você percebe, querido amigo, que a inclinação do coração do faraó era para o mal? Ora, diante desse desejo do coração humano para o mal, em muitas ocasiões Deus entrega esse homem aos seus próprios desejos, que vai obter como colheita a destruição. Lembremos-nos sempre da advertência de Paulo em Gálatas 6:8, porque o que semeia para a sua própria carne, colherá da carne corrupção. Mas o que semeia para o Espírito, do Espírito colherá a vida eterna. Querido amigo, você tem semeado para a carne ou para o Espírito? Qual será a sua recompensa? Você percebe que nós somos responsáveis? Que Deus nos ajude nas escolhas e nas decisões que temos que fazer. Mas vamos em frente com o texto, e agora nos versos 16 a 19, temos a narrativa da terceira praga, isto é, a praga dos piolhos. Novamente percebemos que Deus usou as ocorrências naturais para que essa praga fosse desencadeada. Os piolhos, no original, quinim, era um tipo de mosquitos, pólvora, muriçocas, insetos que deixavam picadas muito doloridas. O verso 17 nos dá conta que Arão estendeu a mão com seu cajado e feriu o pó da terra, que se transformou em piolhos. Veja só, espalhando-se piolhos por homens e pelo gado, por toda a terra do Egito. É razoável que se entenda aqui que essa terminologia, todo o pó da terra se tornou em piolhos, é uma hipérbole, isso é, uma demonstração da grande quantidade desses pequenos, porém perigosos insetos. Esses pequenos insetos, esses pequenos mosquitos, se reproduziam em número incalculável, em número inacreditável. Quando se mexia com eles se levantavam numa nuvem escura e o ar se enchia de um zumbido ensurdecedor. E no versículo 18, os magos novamente estavam presentes para imitarem os milagres divinos. Mas dessa vez, eles fracassaram. Finalmente, eles perceberam que Moisés e Arão não estavam produzindo truques mágicos ou estavam iludindo, pois afinal, essa era a maneira deles mesmos imitarem os milagres divinos. É interessante notar que depois dessa praga, os magos saem de cena e não aparecem mais senão na praga das úlceras, onde eles mesmos foram atacados e, junto com os demais egípcios, sofreram as consequências. No verso 19, eles admitem diante do próprio faraó que aquele milagre dos piolhos não era produzido por qualquer ser humano. Nem Moisés, nem Arão estavam habilitados. Eles tinham capacidade de produzirem tais sinais e maravilhas. Esses magos reconheceram que era o dedo de Deus. E essa é uma expressão muito interessante e precisa ser bem explicada. Ela aparece em 31:18, em Deuteronômio 9:10 e também aparece em Lucas 11:20. Em outras passagens, temos outras metáforas: a mão de Deus, 1 Samuel 5:11, o braço de Deus, Jó 40, versículo 9, e ainda outras metáforas. Essas e outras expressões são compreendidas do ponto de vista da fé, indicando a ação de Deus realizar sua ação, suas ações naturais e sobrenaturais através do seu divino poder. Aos olhos dos que ainda não creem, essas colocações não são inteligíveis, não são compreendidas. Como é que Deus Espírito pode ter mão, braço, olhar? Não. O que nós devemos reconhecer, entretanto, é que os próprios magos, voltando ao texto, perceberam que havia um poder superior ao poder deles. E esse poder se realizava pela forte mão de Deus, pelo dedo de Deus. Esse era um poder divino. Querido amigo, você crê que o nosso Deus pode tudo e que ninguém pode se opor a Ele? As palavras de Jesus dirigidas a Marta, irmã de Maria, são significativas e merecem ser lembradas nesse momento. Você se lembra onde elas são registradas? É no Novo Testamento, lógico. É isso mesmo, muito bem. Olha só, elas são registradas em João 11:40. Jesus disse: "Não te disse eu que se creres verás a glória de Deus?" Querido amigo, certamente essa pergunta que Jesus faz para você também. Você crê? Você contempla a glória de Deus? Se você crê, saiba que você verá a glória de Deus. E saiba como é bom termos um Deus como o nosso. Glorifique a Deus por você pertencer a Ele. Agora, vamos dar a sequência ao nosso texto. E nos versos 20 a 32, nós encontramos a narrativa da quarta praga, a praga das moscas. Então Deus orienta Moisés que anunciasse essa praga logo ao nascer do dia. Lembre-se que sempre na primeira praga de três, tá certo? Então, primeira, segunda e terceira, agora na quarta praga, que era a primeira de três, logo pela manhã Moisés deveria fazer esse anúncio. Quando o faraó ia às águas banhar-se, como havíamos destacado anteriormente, Moisés então dá a palavra. As moscas eram outros insetos que infestavam o Egito. Esses julgamentos eram um golpe contra o prestígio de Ísis, a esposa de Osíris, os deuses do Egito, e contra Hathor, a maior deusa egípcia, representada pela vaca. Essas moscas, literalmente, esses enxames de moscas teriam se procriado rapidamente à medida que as águas do Nilo baixavam e recuavam, deixando à mostra as lagoas de águas paradas, local muito propício para a multiplicação desses insetos que infestavam as casas, os estábulos e picavam os homens e animais. Fora tudo isso, aquele montão de rãs mortas. Veja só, então no verso 22, temos um detalhe bem significativo que seria repetido em outras ocasiões. Separando o povo de Israel, ele não sofreria os efeitos daquelas pragas, em contraste com todo o povo do Egito, bem como o faraó e seus oficiais. Ora, tendo-se localizado desde a vinda de Jacó com seus filhos para o Egito, há 4 séculos atrás, na terra de Gósen, a terra dos israelitas se tornou aquela porção do Egito. E essa distinção que aparece no verso 23 era uma demonstração do favor divino para com seu próprio povo. No capítulo 9, versículo 7, como veremos no próximo estudo, Faraó mandou até investigar se esse tratamento especial realmente acontecia, se era favorável a Israel. Certamente, mas de uma forma indireta, se é que não foi de forma direta e explícita, Deus estava demonstrando que as pragas não eram menos acidentes, ao contrário, eram julgamentos sob a poderosa mão divina que recaíam sobre o Egito. Mas, querido amigo, essa maneira de Deus tratar com seu povo deve ser muito bem entendida por todos nós que já pertencemos ao Senhor. Como já dissemos em programas anteriores, não é porque pertencemos ao povo de Deus que somos livres, isentos de problemas ou dificuldades. Não, de jeito nenhum. Deus, em sua graça e de acordo com seus soberanos e sábios planos, sabe quando o livramento do seu povo vai trazer glória ao seu nome. Mas o mais provável é que nem sempre Deus nos livre do sofrimento, conforme afirma o autor de Hebreus, no capítulo 11, 35. Mas Deus nos livra através do sofrimento, veja só, não do sofrimento, mas Ele nos livra através do sofrimento. Você se lembra dessa passagem? Acompanhe aí, deixe-me lê-la para você. Hebreus 11, 35. Diz assim: mulheres receberam pela ressurreição os seus mortos. Alguns foram torturados, não aceitando o seu resgate, para obterem maior ou superior ressurreição. Mas o texto todo vai até o versículo 40, e o texto para o qual eu recomendo a sua leitura e meditação. Vale a pena entender como é que Deus procede com seus santos, como é que Deus trata conosco. Temos que confiar na proteção contínua do nosso Deus, livrando-nos do sofrimento ou estando conosco no sofrimento. A presença de Deus é garantida. Ah, aqui é que faz toda a diferença. A presença de Deus é garantida absolutamente por Ele mesmo. É, então podemos continuar, e a narrativa nos leva até o versículo 24, a concretização daquilo que Deus tinha planejado fazer. E a terra do Egito ficou arruinada com esses enxames. Então a reação do faraó não se fez por esperar. Ele chamou, no versículo 25, a Moisés e Arão, e lhes ofereceu algo pela primeira vez. Na verdade, faraó tentou barganhar, oferecendo bem menos do que Deus desejava. Ofereçam seus sacrifícios ao seu Deus aqui mesmo na terra do Egito. Na verdade, foram essas as palavras de faraó. Moisés recusou de qualquer oferta menor àquela que seria aceitável para Deus. Com muita clareza, Moisés disse o seguinte: seria abominação sacrificar a Deus ali no Egito. Sacrificar para Deus, o Criador, ali no Egito, para o Eu Sou, seria uma total abominação. Moisés então argumenta que a maneira de Israel celebrar e adorar o Senhor poderia não ser entendida pelos egípcios, e eles poderiam reagir mal às suas adorações. Israel adoraria através dos sacrifícios como? Adoraria através de sacrifícios de carneiros, de cabritos, de touros, que eram animais sagrados para os egípcios. E essa adoração poderia ser mal compreendida, ou poderia ser entendida até como ofensiva, e aí poderia causar mais confusão ainda, poderia causar uma revolta popular. Então Israel deveria ir, pelo menos, caminho de 3 dias fora do Egito, para que pudesse sacrificar ao Senhor ali no deserto. Faraó, numa atitude surpreendente, porém demagógica, como veremos a seguir, respondeu a Moisés, conforme o versículo 28, que eles poderiam ir, mas não muito distantes. E, na verdade, ainda pediu que orassem por ele. No verso 29, Moisés garantiu que oraria em favor do faraó e os enxames de moscas deixariam faraó, seus oficiais e todo o povo do Egito. Mas ao mesmo tempo em que disse que intercederia diante de Deus, Moisés também alertou o faraó que não mais o enganasse retendo o povo no Egito. Querido amigo, com toda certeza, com certeza absoluta, Deus já sabia que Moisés tinha acertado com o faraó. E no versículo 31, Deus age em conformidade com as palavras de Moisés, seu servo, e nenhuma só mosca ficou na terra do Egito. Agora, você sabe o que deve nos impressionar nesse episódio? É o fato de Deus responder à oração de Moisés, seu servo, um homem que até aquele momento tinha tentado escapar da chamada que Deus lhe fizera de tornar-se o libertador de Israel. Você já percebeu que essa não foi a primeira e certamente não foi a última vez que isso aconteceu? Você se lembra do profeta Elias, lá em 1 Reis 18, 36 a 38? Uma das suas expressões foi com essas palavras: ó Senhor, Deus de Abraão, de Isaac e de Jacó, fique hoje sabido que Tu és Deus em Israel, e que eu sou o teu servo, e que segundo a tua palavra fiz todas essas coisas. Esses homens, querido amigo, veja só, esses homens oraram e Deus respondeu de maneira precisa. Isso não impressiona? Eu creio que sim, a mim me impressiona. Mas ao mesmo tempo, uma situação como essa nos desafia a orarmos ainda mais ao nosso Senhor, a desenvolver uma nossa vida de oração. Olha, a minha oração é que Deus nos ajude nesse propósito, desenvolvermos uma vida tal de oração que com certeza Ele vem responder às nossas preces. Mas ainda, ao finalizar o nosso programa, temos que registrar ainda que enquanto Deus honra homens que se humilham diante dele, outros homens são arrogantes e mantêm seus corações endurecidos. Esse é o relato do versículo 32. Faraó endureceu seu coração e não deixou o povo ir. Querido amigo, que Deus nos dê um coração sensível à sua palavra e aos seus servos. Chegamos então ao final de mais um tempo de estudos. Chegamos ao final de mais um tempo de comunhão com o Senhor. Porque na verdade a palavra de Deus vai modificando o nosso ser. Esse tempo de estudos nos ajuda a cada vez mais parecermos com o Senhor Jesus Cristo. Espero que você tenha aproveitado essas lições. Que Deus te abençoe.
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1: Tapiroá FM informa. Hora certa. 12:06.
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0: 15++, de um jeito especial pra você. Sejam bem-vindos.
1: 15+. Chegando aqui na sua rádio preferida com as 15 mais tocadas do dia no seu fim de semana. Eu sou Ricardo Oliveira e prometo agitar muito esse fim de semana pra você. Bora lá, aumenta o volume.

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0: bem legal, bem bacana, né? Aqui na sua rádio preferida das 15 mais tocadas. Vou ali tomar uma água, dar uma refrescadinha na garganta. Daqui a pouquinho a gente tá de volta.
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0: Até a próxima, tchau, tchau.
1: 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Tapiroá FM informa. Hora certa. 13:01. 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

0: São 13 horas e 5 minutos, 13 e 5 em Itaperuá. Muito boa tarde a você aqui da cidade, da zona rural, aonde você se encontra conosco. Obrigado pela audiência, agradeço primeiramente a Deus, segundo a vocês que sintoniza, que nos acompanha, ouvindo a nossa programação nessa tarde maravilhosa. Todo mundo conectado, muito boa tarde a todos. Sexta-feira, hoje é sexta-feira, 5 de junho de 2026. Uma tarde maravilhosa para todos. Dá início a partir de agora o show da tarde, aonde o ouvinte participa, pede sua música e oferece aí para quem você quiser imaginar, tá? O show da tarde do ar até as 3, apresentação do Damião Lima, levando sempre as melhores para você. Obrigado pelo carinho, vamos? Frequência potente ao som da sua melhor. Itaperuá FM, tocando sempre as melhores para você nessa tarde maravilhosa, todo mundo conectado. E quem, olha, lembrando para você aqui, você querendo ligar para cá para pedir sua música, oferecer a tua sucesso, o telefone da tua participação, que é o 8855-5288. Você pode ligar direto, se preferir, pode deixar tua mensagem de áudio ou de texto. Será um prazer atender todo mundo aqui na frequência maravilhosa, potente, Itaperuá FM, a rádio que toca as melhores, principalmente aqui no show da tarde, viu? É para você, apaixonados e apaixonada, companheiros e companheiras que nos acompanha, ouvindo aqui ao som da sua, da nossa Itaperuá FM, a rádio que sempre leva as melhores músicas até você. Olha, gente, estamos ao vivo também pelo Facebook, né? E você vai lá, compartilha, participa conosco também através da nossa live, tá bom? Será um prazer atender todos vocês aqui participando conosco, deixando tua mensagem de áudio ou de texto. E será um prazer atender todos vocês. Frequência potente, essa é a Itaperuá FM, a rádio que leva as melhores músicas, por isso desejo uma tarde maravilhosa, tudo especial para você aqui da cidade, da zona rural, de outra cidade, de outros estados que nos acompanha. Muito obrigado pelo carinho de todos vocês aqui, muita gente já na expectativa. E aqui estou para juntos levar em diante a nossa programação até as 3, tá certo? Olha, quem está em nossa sintonia, lá no Conjunto Geraldo Noé, é o amigo Queiroz. O Queiroz está em nossa sintonia e ele hoje quer ouvir a música. O Queiroz quer ouvir a música do Valdir Sorianesso. Eu não sou cachorro, não é isso? O Queiroz, abração para vocês aí do Conjunto Geraldo Noé, que sintoniza ouvindo a nossa programação. Então a primeira do programa de hoje vai para o amigo Queiroz. Queiroz está em nossa sintonia, quer ouvir a música do Valdir Soriano. Eu não sou cachorro, não é isso? Obrigado, Queiroz, pela audiência aí no Conjunto, tá? Marcos Paulo Bezerra está conosco, está ouvindo aqui o nosso programa em Sumé, aqui na Paraíba. Valeu, obrigado a você, é o Marcão lá de Sumé, está acompanhando o nosso programa. Valeu, Marcão, obrigado pela audiência aí, compartilha aqui a nossa live, tá bom? Será um prazer atender todo mundo aqui na frequência potente, está pelo FM. Marcão já está em nossa sintonia, viu? Eita, Marcão, obrigado pela audiência. Tem participação conosco? Boa tarde.
1: Olá, aqui é da Claro, mas...
0: Agradeço a você que nos acompanha, ouvindo a nossa melhor estação Itaperuá FM. Valeu, Marcão! Compartilha aí o nosso lado, tá bom, meu amigo? Abração, obrigado a você pela audiência. O Marcão aí no Conjunto, aliás, o Marcão lá em Sumé, ouvindo a Itaperuá FM, né? E vamos com a primeiríssima do programa de hoje. Para você, ouvinte aí, apaixonados e apaixonada, muita gente já se encontra já na expectativa. E eu agradeço o carinho de todos vocês aí, tá? Ouvindo a Itaperuá FM nessa tarde maravilhosa. Já selecionou a música aí, Luciano Silva, para o Queiroz, lá no Conjunto, em nossa audiência. Alô, Queiroz! Obrigado pela audiência aí. Valdir Soriano, eu não sou cachorro, não. 13 horas e 12 minutos, 13 e 12. Vamos ouvir? Para você, nossa audiência, Queiroz, obrigado pela audiência. Alô, meu amigo Fernando, aqui na rua, nossa da Conceição, curtindo a rádio.

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0: É daí, já são 13 horas e 32 minutos, 13h32. Obrigado, gente, pelo carinho da audiência maravilhosa, espalhada neste mundo afora. Você em nossa sintonia, acompanhando nosso programa nessa tarde maravilhosa. É você de casa, do trabalho, tá ouvindo a Tapera UFM. Obrigado pela audiência aí de todos vocês aí, em nossa audiência aí, né? Meu amigo Fernando, aqui na rua Nossa Senhora da Conceição, e na rádio, viu? Fernando é uma figura, viu? Obrigado a você que acompanha, vindo aqui a Tapera UFM nessa tarde maravilhosa. E vamos começar com o ouvinte que manda sua mensagem pra cá. Vamos lá falar com a nossa ouvinte, é Socorro. Socorro lá do Maria Alice, boa tarde, Socorro.
1: Oi, Daniel, boa tarde. Também eu gostaria de escutar aquela música com Roberto Carlos. Aquela coisinha bonita, coisinha gostosa.
0: Certo.
1: Você não precisa ser magra para ser gostosa. Aí eu ofereço a você e família, Marisa, Zé Camilo, Ronaldo, Luciano, Zé Rivaldo, Deusia, Inês, Adélia, Ângela, a Joelma, Henrique, Gordo, Socorro de Gilberto, Damião da Árvore, Giovanna, Josélia, lá no Distrito, Gerardo, Felipe, Venice e Alice, oferecendo São Martin da São Martin da Coral e toda a sua família, oferecendo a Deus, meu irmão, oferecendo aqui a Tânia, família, Maísa, Andinho, Arthur, Mané, Vânia, a Nilda do Frango, a Toninho do Relógio, enfim, a todo mundo que está ligado nesse horário lindo e maravilhoso, tudo na escuta.
0: Obrigado, Socorro, pela tua audiência aí, te atendo já, Roberto Carlos, coisa bonita, coisa gostosa, daqui a pouquinho, viu? Te atendo já com a música aí da Socorro em nossa sintonia. Temos a ouvinte aqui mandou uma mensagem.
2: Gostaria de poder mandar mensagens para Força e Vitória com o Padre Fabrício na sexta-feira.
0: Obrigadão pela audiência, é o escondido aqui da rádio, vamos? Obrigado a você pela sintonia. Nosso ouvinte é Joelma, tá conosco aqui, boa tarde, Damião, passa música bem bonita de Bartô Galeno para oferecer a Socorro lá do Maria Alice. Valeu, obrigado, viu? Pela tua maravilhosa audiência, até já, tá bom, Joelma? Obrigado pela sintonia. Meu amigo Ronaldo Simões, tá ouvindo a rádio, alô Ronaldo, Ronaldo Simões, em nossa audiência, obrigado a você aí que acompanha, ouvindo aqui a nossa programação, né? É você de casa, você do trabalho, obrigado pela audiência aí. Vamos ouvir agora Dadá Moreira, que representa o Piu Piu Produções da Diadema São Paulo, né? E depois de Dadá Moreira, nós vamos faturar. E mais música pedida daqui a pouquinho.

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0: Muito bem, tá aí você conosco, vindo aqui a nossa programação, nessa tarde maravilhosa. Obrigado, gente, pela sintonia, pelo carinho aí de todos vocês, ouvindo a Taperoa FM. 13 horas e 49 minutos, 13 e 49 em Taperoa, né? 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Você acompanhando, você antenado conosco. 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Eita, rapaz, vamos aqui, prosseguindo aqui. Abraçar os amigos aqui do Sítio Marcação. Alô, Pei, toda a família. O Pei, nossa audiência. Abraçar os amigos lá do Conjunto São Francisco, do Geraldo Noé. Essa galera que acompanha aqui no bairro São José. Muito obrigado pelo carinho da audiência aí. Vamos começar com o ouvinte, você mandando aqui seu toque, sua mensagem. Muito obrigado pela audiência de cada um de vocês. Vamos começar com a Josélia. Fala, Josélia, boa tarde.
1: Boa tarde, Boa tarde, Damião Lima. Aqui é José, do distrito, Damião Lima. Bota uma música aí pra mim, por favor.
0: Certo.
1: Damião Lima. Pra ver se é Marisa. Não, Marisa não. Socorro de Gilberto. E Maria Alice. Tá bom, Damião Lima? Bota uma música aí, se Jesus me pôr três, Damião, por favor. A Pedro Feliz, meu esposo Gerardo, Júlia de Gouveia, tá bom? E Socorro de Maria Alice, viu? Tá bom? Que eu escutei o programa dela agora e Maria José dá a volta, viu, Damião Lima? Boa tarde, tchau. Fique com Deus, Deus abençoe, tchau.
0: Daqui a pouquinho eu te atendo. Daqui a pouco.
1: Damião Lima, Assis, o marido de eu disse que você estava vivo, foi? Aí ele chegou aqui de madrugada, 5 horas da manhã, Damião Lima, assim, de Marijuana dar a volta. José, cadê o café? Eu dei café a ele, todo se tremendo de frio. Foi dizer que ia viajar. Aí tomou café aqui e viajou, viu, Damião? Bota uma música aí por três, por favor, eu tô aqui. Essa minha música chega me roupa, como tu toca, viu, Damião Lima?
0: Apoio de
1: tá bom, fica com Deus, Jesus abençoe, tchau.
0: Deixa comigo.
1: Tô escutando, tá bom?
0: Te atendo já com a música. Deus, tá certo, obrigado pela audiência aí, José, José Lando Distrito, acompanha na rádio. Quem está acompanhando aqui é o meu amigo Ronaldo Simões, alô Maria Alice, alô Ronaldo. Obrigado pela audiência aí, meu amigo Ronaldo Simões, que acompanha, ouvindo aqui a nossa programação nessa tarde maravilhosa. Meu amigo Zé Camilo está conosco também. Boa tarde, Zé Camilo.
2: Boa tarde, Damião. Eu quero pedir uma música, Damião.
0: Pode pedir.
2: Com Zé Ribeiro. A beleza da rosa.
0: Certo.
2: Para oferecer a minha esposa Marisa, você, Antônia, seus três filhos, meu amigo seu Pedro lá no Barro do Alto, a esposa dele. Não esquecendo meu amigo Antônio Relógio. Não esquecendo Adriano da Padaria, Dona Socorro. Não esquecendo meu amigo Damião das Aves, toda a família dele. E não esquecendo meu amigo Cláudio, Dona Socorro, meu amigo Ronaldo, a esposa de Ronaldo. E não esquecendo meu amigo seu Matinho aqui da Rua do Cruzeiro e toda a família dele. Não esquecendo meu amigo Abidia, meu amigo Abidia, meu amigo véi. Venha pra nós dançar aqui noite de São João, Abidia.
3: Eu tô preparado
2: pra dançar. Noite de São João, vai começar no dia 17. E não esquecendo meu amigo Levi, a esposa de Levi, Dona Juvina e toda a família deles. E todo que tá escutando o show, Damião. Boa tarde, tchau.
0: Boa tarde, Zé Camilo. Obrigado pela audiência. Quem está nos acompanhando também, lá em Malta, é a nossa ouvinte, a Maria Rodrigues, aqui, boa tarde, estou na escuta em Malta, valeu você de Malta, a Maria Rodrigues acompanhando aqui a nossa programação, mando um abraço aí para todos aí de Malta, que acompanha a nossa programação ao som da Tapelo FM, tá certo? São 13h57, 13h57 em Taperuá. Obrigado pela sintonia. Olha, para nosso ouvinte, a Socorro lá no Maria Alice pediu para ouvir a música do Roberto Carlos, coisa bonita, coisa gostosa. E Socorro, obrigado, vamos ouvir Roberto Carlos. Olha aí, Socorro, essa aí, olha, se não for, você pode ligar cobrando, viu? A Socorro lá no Maria Alice.

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É, tá aí música do José Ribeiro, você em nossa sintonia, obrigado pela audiência, 2:14, você acompanhando aqui o Show da Tarde, é um prazer estar com você até as 3, você de casa, aonde você faz o programa junto comigo. Toquei pra José também lá no distrito, tá ouvindo a rádio, alô Geraldo, toda a família, José Geraldo, toda a família aí, obrigado pela a sua maravilhosa audiência, curtindo aqui o som da melhor rádio que não para, sempre tocando as melhores para você. Eu agradeço essa maravilhosa audiência, né? 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Muito bem, dado um recado aí para você, em nossa sintonia, acompanhando aqui a nossa programação, né? Você que está na nossa live, obrigado pela audiência, curtindo aqui o programa Show da Tarde. Os amigos aqui que nos acompanham aqui na Lagoa Queimada, abraço aí para João Soares, de Unido e toda a família. Alô você aqui do assentamento José Moreira, que nos acompanha, obrigado gente pela audiência. A galera do Lago de Onça, um buzeiro, forte abraço a todos, uma tarde maravilhosa a você que nos acompanha aqui em Taperuá, Sítio, cidade vizinha e outros estados, muito obrigado pela audiência aí, tá bom? Essa galera aí da cidade de Assunção, obrigado pela sintonia, todos aí de Assunção, simples abraçado, não só para o Damião Lima, mas todos nós que fazemos a Taperuá FM. São 2:16, 2:16. Alô, Dona Salomé, no bairro São José e toda a família, muito obrigado pelo carinho aí da tua audiência. Quem está em nossa sintonia é a nossa ouvinte, a Renata. A Renata participa do programa aqui da Minha, toca para mim uma música aí do Amado Batista. Por preferência, vem Morena, tô na escuta do programa todos os dias. Obrigado, viu, pela audiência aí de sempre, acompanhando aqui a nossa programação. Olha, vamos ver se encontro aqui, vem Morena. Se eu não encontrar vem Morena, eu toco outra para você de Amado Batista, tá certo? Obrigado pelo carinho aí da tua simpática, gigante audiência. Você aqui do sítio Serrote Redondo, muito obrigado pela audiência, todos vocês em Serrote Redondo. Abraçar aqui o Geraldo dos Anjos e toda a família que acompanha, que escuta aqui o nosso programa aí em Serrote Redondo, você de Vaz do Meio, Vaz de Dentro. Obrigado, essa galera aí que sintoniza, que acompanha sempre a nossa programação, né? É um prazer estar com vocês de casa, do trabalho, tá ouvindo a Taperuá FM. Muito obrigado pela sintonia, por essa maravilhosa audiência. Não importa aonde você se encontra neste momento, né? O importante é que você esteja em sintonia aqui com a Taperuá FM, a rádio que toca as melhores para você, né? 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Obrigadão pela audiência maravilhosa, todos chegando para você aí. Já são 2:18, você que pediu aí Amado Batista, vem Morena, para você, nossa audiência, tá?
2:18 em Itaperuá.

Muito bem, 2:31, 2:31, alô Kátia, tá ouvindo a rádio, a Kátia participa do programa aqui da Minha Toca para mim, amado Batista, amado.com. Vai ver se encontro aqui, toco já para você. Valeu Kátia, obrigado, hein, pela audiência aí de sempre, diz que é ouvinte de todos os dias, acompanhando aqui a nossa programação. Muito obrigado pela sintonia, tá? Quem está em nossa audiência também aqui, você conosco aqui, a nossa ouvinte Johanna, Johanna, obrigado Johanna pela audiência. Tá conosco e bebe pra ouvir a música com o Joy Dilma. Isso aqui, elas aqui eu conheço muito, as meninas Joy Dilma. Tá ok, obrigado pela audiência aí, te atendo já já, tá bom? Música com Joy Dilma daqui a pouquinho, vou procurar e toco já já. Quem está em nossa sintonia também é a nossa ouvinte Silvânia Valentim, é isso? Tá acompanhando a rádio, obrigado Silvânia, tá conosco. Alô Maria, também acompanhando. Quem está também acompanhando é Ivone, Emanuel, alô Emanuel, forte abraço a todos. Alô Pilha, é isso? Tá acompanhando a rádio, obrigado pela audiência. Quem está também nos acompanhando é a Jéssica Gomes. Alô, Jéssica, obrigado pela audiência. Alô, Lia, será que é a Lia lá de Campina Grande? Obrigado, Lia, pela audiência aí, tá? Não sei se é abração, obrigado. Alô, Ana Júlia, também conosco, vindo na rádio. Aparecida, também nos acompanhando. A Lediane, alô, Lediane, obrigado pela audiência aí, tá? A Edivânia, também acompanhando a rádio, obrigado pela sintonia. Alô, Neide, a Neide também conosco, a Neide Melo. Tá em nossa audiência. Também quem está bem conosco aí, Otálio, obrigado, viu, pela audiência aí, acompanhando. Alô, Amanda. Amanda também acompanha na rádio, mandando um alô aqui pra nós. Valeu, Amanda, obrigado pela sintonia. Quem está também em nossa audiência é a Diana. Valeu, Diana. Forte abraço. A nossa ouvinte aqui, Emily. A Emily também acompanha na rádio. A Jamile. Obrigado, Jamile, pelo carinho, viu? Andressa está acompanhando nosso programa. Onde? Lá em Maranhão. Demando um abraço aí para todos do Maranhão que acompanham vindo aqui a nossa programação essa tarde maravilhosa. Obrigado, Joelma, lá em acho que é Tocantins, isso? Tocantins, a Joelma, obrigado pela sintonia, curtindo aqui a Tapera UFM, viu? Acompanhando a Tapera UFM. Wesley também conosco, obrigado Gabi pela audiência, ouvindo a rádio. Alô Kaline também nos acompanhando, Jane, essa galera aqui. Alô Brena Coelho também conosco, obrigado Brena pela sintonia. Juliana Silva também acompanhando a rádio, essa galera que tá sempre acompanhando, obrigado, viu? Alô Daniele, a Joelma Lima, obrigado, viu, pela audiência. Alô, Ana Célia, desculpa aí, viu, acompanhando aqui a nossa programação, viu. Alô pra galera que nos acompanha, vindo aqui a Tapera UFM, essa tarde maravilhosa, já são 2:34, obrigado a você pela sintonia. Chegando pra você, vamos ouvir Fernando Mendes, Cadeia de Rodas, pra gente faturar depois da música.

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Muito bem, você em nossa sintonia, acompanhando aqui a nossa programação. Obrigado pelo carinho de todos aí, viu? Amado Batista, amado.com, você que pediu aqui na melhor. Obrigado pela sintonia. Rádio Taperu FM, operando em 87.9. Sintonos abraçado, não só para Damião Lima, mas todos nós que fazemos a Taperu FM. Linda música do Amado Batista. Você antenado, acompanhando aqui a nossa programação, você aqui do bairro do Alto, meu amigo Fernando e toda a família. Falar aqui também do Sebastião, que mora vizinho aí ao Fernando, e todo aí da rua Nossa da Conceição, meu amigo Antônio, trabalhando sua oficina e com o rádio ligado, acompanhando aqui a nossa programação. Alô, Antônio! Você acompanhando aqui a sua melhor estação, Taperu FM. Obrigadão pela sintonia. Deixa eu mandar um abraço aqui pra galera que se encontra acompanhando também na live. Obrigado pela audiência aí, tá? Se abre aqui a nossa página, você acompanhando, você antenando aqui conosco, curtindo aqui a nossa programação, né? Essa galera aí, alô meu amigo Boy, tá ouvindo a rádio, Boy aí na borracharia, tá ouvindo aqui a Taperu FM, valeu Boy! Forte abraço, obrigado a você pela a sua audiência, curtindo aqui a nossa programação, tá? Quem está nos acompanhando? Quem está acompanhando aqui o programa aqui, a Vera Lúcia, aqui, boa tarde, Vera Lúcia, obrigado pela sintonia. A Vera Lúcia, não sei onde fala, não sei se fala aqui da cidade de Taperu, obrigado a você pela sintonia, tá? Percebi que você... Os amigos lá da cidade de Santrandé, obrigado a todos aí de Santrandé, abraçar aí nosso ouvinte, Adriana Filinto, obrigado a você aí de Santrandé, alô você do Paulete, Arueiras, que nos acompanha, ouvindo aqui a nossa Taperu FM, essa galera do Paulete, Arueiras, alô você do Silva, Riacho Escuro, Lagoa do Meio, que acompanha ouvindo a nossa programação, alô você de Embocadura, Cosmo Pinto, essa galera aí que acompanha, ouvindo aqui a nossa programação, né? Você aqui do sítio Lagoa de Onça, Umbuzeiro, Jatobá da Serra, Cauã. Essa galera aí que nos acompanha, obrigado pela sintonia. Falar aqui no sítio Lagoa de Onça, abração, Antônio Caetano, Benedito. E também o Raimundo, lá em Lagoa de Onça, que acompanha a nossa programação, tá certo? Olha... Já são 2:53, 2:53, já vou finalizando por hoje. Para atender aqui a nosso ouvinte que pediu, eu tinha esquecido aqui, viu? Você que pediu a música com Joy Dilma, Saudade Dói, música do poeta Chico de Oliveira, quem canta é Joy Dilma. Então já finalizando por hoje, prometendo voltar segunda-feira, se Deus assim nos permitir. Um abraço a todos, um bom final de semana e até segunda-feira, se Deus assim nos permitir. Até lá, deixando para você a última de hoje, Joy Dilma. Saudade dói.

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1: Aplausos para Oliveira de Panelas e Zé Viola.
2: Oi, boa tarde, está no ar no seu rádio mais um programa Violas Alfinetadas aqui no 87,9 da Prevem, onde temos aí na direção geral da emissora o Júnior de Preto, onde temos aí comandando a programação da Prevem, Luciano Silva e João Torres, e o programa Violas Alfinetadas, né? Nosso interesse e responsabilidade para esta sexta-feira, 5 de junho de 2026. Sexta-feira. Tá certo, gente? Sexta-feira, rapaz. Tô falando. Pois é. Feliz Natal, né? Vamos ver o que se comemora para hoje. É o Dia da Ecologia e Dia Mundial do Meio Ambiente. Ainda tem mais? Dia do Pedestre, né? É, aqui tá São Paulo, né? É em todo campo, né? Pois é, gente. Pois é, né? Dizia Nightish, viu? Dos caras. É, para falar a verdade, o nome dele é Friedrich Nietzsche, né? Sabe o que ele dizia? Todo mundo sabe, né? A nossa confiança nos outros revela como desejaremos tê-la em nós próprios. Para ver, né? Vai dizer, né? A nossa confiança nos outros revela como desejaríamos tê-la em nós próprios. Esse cara era sabido, que era danado, rapaz. Era muito sabido, viu? Com certeza. É, Frederick, né? Nietzsche foi um filósofo, filólogo, crítico cultural, poeta e compositor alemão. Escreveu vários textos criticando a religião, a moral, a cultura contemporânea, a filosofia e a ciência, exibindo certa predileção por metáfora, ironia e aforismo. Mas é um bocado de coisa. Esse cara é brincadeira, rapaz. Estou dizendo. Violas, tá no ar. Tô dizendo aí para o Decão e Maria José, rapaz, tô falando. É, desse jeito. Pois é, gente. Já toquei no programa Zé Monteiro e Curió, quando chove no sertão. Curió. Tem dois Zé Monteiro, viu? Parece que esse e o outro tem a Rojona. Já tá com seus quase 80 anos, ainda canta bonito. Esse é grande poeta, viu? Esse é outro. É. Oliveira de Panelas é Viola, moto, muito bonito, falando sobre saudade. É muita coisa, né? Muita coisa boa aqui no programa. Tá certo, gente? Violas Alfinetadas é o que estamos apresentando. Vamos trazer uma cesteira aqui. Depois trazer os apoios e falar dos amigos, né? E atender as pessoas que interagem conosco, né? Tá bom? Já. É, deixa eu ver quem é que vem aqui agora, pai. Tudo branco? Vai cantar seu cheiro aqui, né? Com quem? Cirino Ferreira, não. É, eu disse que é Lula Branco. E Cirino Ferreira, né? É, o Zé Baé tá sempre ligado, né? Tá ouvindo o programa, né? O que é isso? deu certo não.
3: E não fez?
2: A relação ficou muito ruim, desculpa aí. A relação ficou muito ruim. Eu tô vendo, essa relação não tá boa nada, né, gente?
3: Ó, olha,
2: tá vendo? Não está junto, né? Não está junto aqui. Se você não coisa não deu certo, não deu certo, não. É? Então, traga aí. Eu vou de Vila Nova e Severino Feitosa.
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1: Aplausos, mais aplausos para Ivanildo Vila Nova, o Severino Feitosa.
2: Beleza, já tá demais, né? Com certeza, né?
3: Já olha.
2: Agora, já são precisamente 16 horas mais 54 minutos. Boa tarde, Cauê.
3: Boa tarde.
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2: É verdade. Agora vamos fazer um pouco de apoio e eu volto já com mais cantoria, tá bom? Beleza? Volto já pra falar dos amigos aí, né? Trazer cantoria pra tomar aí e trazer apoio.
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7: 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E também ofereço para os seus pais, Assis e Dona da Paz, que não perdem um só programa.
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2: É, Antônio Cabeça Branca, viu? Tabejeiro, rapaz! É, pois é, gente, o tempo passa, 17 horas mais um minuto. Quem também apoia o programa, Maria da Luz Pereira, porque gosta da cultura, porque incentiva, porque está sempre ligada e foi criado o Vindo Cantoria, né? É. A poesia, vou dizer, eu já disse aqui muitas vezes, a cantoria de viola. Tem gente que acha que negócio, cantoria de viola, isso é a coisa. Chama até de cantador, entendeu? De vagabundo. Mas hoje é bom saber que eu tenho que explicar muita gente aí, tem gente aí que tem estudo, um grande estudo, entendeu? E ocupa grandes cargos aí, grandes cargos em prefeituras, estados, e não entende o que é. Não entende. Acha que é. Não é o quê? O IFAM. Olha, a cantoria tornou-se um patrimônio histórico do Brasil. É, pela IFAM. Entendeu? Tanto o forrozeiro, o cantador, os músicos, os cantores. Tá entendendo? O poeta, o cantor não é mais do que o poeta em canto nenhum. Pode fazer show, o cara cantar, ganha mais, muito mais, mas não é. Porque o IFAM, entendeu? Dê a vez a todos. Todos, distinguir. Distinguir é o artista. Tá entendendo? E tem cantoria direto, até aqui em Itaperuá. Né? Mas tem cantoria de sexta a domingo, e só pode ter quase todo dia. Sexta domingo é festival, é cantoria, muito direto. E tem uns petros novos. A poesia não morre nunca, viu, gente? Não pensa que a poesia morre, não. A música morre, pode até morrer. A música é ruim, né? É, porque aí tem uma música descartável que ninguém quer. Que tem aí um MC tal, tal, que já caiu, tem um funk aí que ninguém que não toca mais, entendeu? Agora, eu duvido da poesia morrer, aquele dom que Deus deu à pessoa, eu duvido. A música boa do cantor também não morre, a música boa, né? Entendeu? É bom entender. E eu sou um cara que meu estudo é pouco, mas eu dou lição a pessoas aí, até professores aí que querem ser, não sei o que, sem conhecer o que é o IFAM. Procure aí, sabe o que é o IFAM? Se o poeta não tem agora, o poeta agora, poeta canta em todo canto. Canta na casa do presidente, para o presidente, canta para o Papa, que já cantaram, mas eram alguns poetas, agora todos. Entendeu? Canta em cinema, o poeta só. Antigamente era mais, só nos sítios. Cantam em clubes, boates, tá entendendo? Boates, clubes, entendeu? É recepcionado pela elite, pelas pessoas, as pessoas da lei, entendeu? Todo canto. Só para dizer isso, porque tem gente que vem falando do cantador. E se falar, é uma discriminação que o cara também pode ser até processado. Entendeu? Se não entende cantoria, então fica lá que é melhor. É, não deixa jeito. Estou até dentro, posso nem falar muito. Tá certo? Vou trazer aqui um daqueles amigos, Marilão Pereira.
13: Boa tarde, meu amigo João Torres. Aqui quem nos fala é Maria da Jores Pereira. Amigo, eu quero vir hoje a canção Sonhos de Amor.
2: Boa tarde.
13: Se der para um amigo passar uma vaquejada, passa. Vaqueiro, gado e mulher. Tá bom, meu amigo?
2: Tá bom.
13: Beleza.
2: Valeu.
13: Beleza pura, amigo João Torres. Amigo João Torres.
2: Valeu. Eu tô falando a verdade, viu? Tô falando a verdade, viu? Você não tá doido, entendeu? E tem cantador que não aguenta, muitas horas não, viu? Tem uns, viu? Tem uns que até calma, mas tem uns que não aguenta muito não, viu? Não aguenta, entendeu? Terra na azuleira, não. Que leva com o cabo do braço. Tem cabo de respeito não, rapaz. Se você não gosta de cantoria, mas não fica falando do poeta, não. Acaba dizendo, rapaz, eu não gosto de tu, não. Olha, diga assim, eu não gosto do seu trabalho, é tudo bem, seu trabalho. Mas se você não gosta, outra pessoa gosta. Entendeu? Os cantadores vivem bem. Hoje, antigamente sofreu muito, hoje os poetas vivem bem. Quase todos eles têm o seu carro, quase todos os poetas têm o seu carro para andar, para qualquer canto que for. Entendeu? É desse jeito. Vamos trazer mais poesia. Se o feito de Vila Nova, o mote decassilábico. Eu não sei, eles não conhecem o que é decassilábico. Esses professores que tem por aí. Eu digo assim, o povo que fala, que discute com a pessoa, não sabe nem o que é isso aí, que é decassilábico. Sabe, eu deixo, mas não sabe o mote decassilábico. Que é 10 sílabas, entendeu? Ou 10 linhas com uma sílaba, mas chama 10 sílabas. Mote decassílabo. Tanto vai dizer decassílabo como decassilábico. É isso que eu quero explicar. Tá bom? É esse aqui, ó. É esse aqui.
14: Esse eu estou desfrutando atualmente o momento melhor da minha vida.
2: E lembrando que cada... são 10 linhas com uma sílaba, né? 10 linhas com uma sílaba, né? Entendeu como é que é? Faz um verso pra mim. Faz um verso pra mim, poeta. Aí eu vou fazer um verso pra você. Eu nasci pra ser poeta. Pô, já fiz um verso. É uma linha, é um verso. Uma linha é um verso. Um verso. A gente diz um modo de dizer. Faz um verso pra mim porque é um modo de dizer, né? É, pro pessoal. Mas uma linha só é um verso. 6 linhas são 6 versos. Assim, ó. Sou o patrão, cantador inteligente, que nasci para cantar, viu, fazendo de repente, e gosto de uma plateia quando está na minha frente. Olha, isso aí é, são 6 linhas, 6 linhas, mais um, é, são 6 versos, 6 versos, 6 versos, 6 linhas. Tá entendendo bem o que é? Mas, pô, não entendo as coisas, aí fica, não sabe o que é as coisas, acaba explicando, explicar, né?

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1: Cantaram muito bem, agora que o microfone fica uma coisa distante, né? Tem gravação que ele não ajeita o cantador, né? Entendeu como é que é as coisas? Rapaz! Deixa eu oferecer para a Sra. Elísio. Sra. Elísio, muito fina. É. E Geraldo Bizar, ali na rua, Rito de Assis Melo, forte abraço. Geraldo Trator, deve estar ligado no programa, no programa, forte abraço, Geraldo. É, muito bem, Dona Socorro, na rua Maria Alves Oliveira, tá bom? Vocês merecem. É, rapaz, estou te falando. Pois é, também para Dona Tereza, é, Dona Tereza na rua. Não, não, é lá no conjunto Marise, Dona Tereza. Aí o seu garoto, eu gostava muito do seu ex-marido, né? Era gente fina demais, seu garoto. E mais pessoas, mais pessoas daqui a pouco faz, né? Daqui a pouco eu falo, gente. Falando com isso aqui, porque para o verso aqui tem desse verso os pés aí. Eita, rapaz, como é que pode uma coisa dessa? Como é que pode uma coisa dessa? Programa Violas Alfinetadas no seu rádio, muita cantoria para você que está na sintonia. É, seu Antônio Lisboa, Antônio Lisboa, rapaz, você fala dele, você é que está ouvindo o programa? Trabalha muito, né? Sua esposa, toda a família lá no bairro São José. Valeu. Seu Manuel Cirilo, cara legal, gente fina, gosto dele demais. Valeu, seu Manuel Cirilo, cara legal. É, seu Matheus Gerino e Dona Nezinha, casal maravilha. Forte abraço para essa turma aí, né? Eu falei o Decão? Tô dizendo, Decão? É, eu falei, né? É, o Decão e Maria José. Esse povo gosta do programa. Mas gosto bem, viu, gente? É, desse jeito. O que mais me admira é ver-se um sapo inocente que gosta de lama fria, mas detesta a terra quente, vendo da cobra o pescoço, pinota dentro do poço para se livrar da enchente. Ah, da serpente. Peraí, deixa eu ler isso. É deixa, né? Só dois vão para aí, mano. Que da enchente, da serpente. Da enchente ele gosta. O que mais eu admiro é ver um sapo inocente que gosta de lama fria, mas detesta a terra quente, vendo da cobra o pescoço, pinota dentro do poço para se livrar da serpente. Conversa é assim. Só dois vão para aí, mano. Isso aqui é porque eu procuro aqui, né? Que tem aqui na. Não é que eu tenho decorado isso aí. Zé Almeida é um poeta, já está com seus 80 anos, mas poeta bom, viu? Pode ser lá, né? Eu acho que esse louro dos outros é diferente. Não tem asa, não tem boca, não tem bico, não tem dente, não tem pena, mas tem pena de ver dinheiro. Ou de dar, né? Pra de ver, de dar. De vir dar dinheiro a gente. É, eita, o cara pede que é danado, né? Isso foi numa cantoria, né? É um cara chamado Lula, jogou dessa cantoria. Não tem pena, mas tem pena de vir dar dinheiro a gente. Mas vai ter que ver, né? Ricardo Macedo, amigo meu, poeta grande, tá por aqui, vimos ele também. É, rapaz, eita, que coisa, né? Ele é Fernando, ele vai ser todos os poetas aí. Vamos continuar trazendo a poesia. Entendeu? Rapaz, quando chove no sertão, eu trouxe a primeira sigila, foi? A primeira sigila. Se você tem os poetas, eu falei o nome dos poetas. Agora já vou trazer de novo quando chove no sertão. Agora com o Ivanildo e Raimundo Caetano.
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2: Beleza, eita rapaz, é verdade, quem tá para o programa é Vianney Joe, de Samamed, boa tarde Vianney. Grande figura, caba legal, rapaz. Tá vendo? Vianizou, rapaz. Fala do povo agora. Fala do povo pra trazer as canções, né?
3: Ofereço o programa Violas ao Fim da Tarde, o melhor da cantoria, as canções, poemas, vaquejadas, poesias. As pessoas, São Luiz Pinto, Dona Lourdes, Silvino e Arthur Silvino, Rua Pedro de Farias, não perdem. Leôncio Gouveia, bairro São José. Lula Trocador, Rua Vila Nova do Alto. Lula oferece a família Pessica, Zé Ivaldo, amigo de infância, seu amigo, né? Demais. Suas cunhadas, Dona das Dores, Dona Ceci, Sabe Dias em São Paulo, a João Torres. Ofereço também a senhora Orlando e Dona Mazé, Rua José Genuíno de Queiroz. Naquela mesma rua, que vem para ser feliz rezador, rezando e ouvindo cantoria. Ofereço a Dona Corina, gente fina, Nalva, sua filha, cuidando dela. Também para Dona Nazinho Mariano, que gosta demais, Rua Antônio Mariano Ferreira. Ofereça a São José Bispo, Dona Lourdes, Rua Domingos Angel, por bom. Dona Raimunda Alves Santos, Inácio Vitorino, Rua Nereu Andrade Farias. Dona Raimunda é fã do meu programa de viola e do programa musical aos domingos, parando sucessos. Para o Efigênio, Popular Fija, sua mãe, Dona Lainha, e sua esposa, Tita. É, para Zé Baé, gosta demais da cantoria. Para os vaqueiros, seu Antônio Monteiro, ainda na ativa, grande vaqueiro, vaqueiro disposto. Sua esposa, Dona Claunice, Rua Abdon de Souza Maciel. Chico de Zeca, grande vaqueiro, é, Rua do Cruzeiro. E toda vaqueirama, tá certo? Toda vaqueirama que escuta meu programa, ofereço as canções também para o compadre Pedro Leocárdio.

0: e Geralda Horácio. Eita, Padre Pedro Chanal. Seu Bill Macabira. É, seu Bill. Antônio Horácio. Au, au. Eita, uau. Ele gosta demais. Meu amigo Aristides Luiz de Lima. As canções bonitas para ele. Ele mora Rua Rita de Assis Melo. Também aproveito e ofereço para o meu amigo Zé Ivo, Rua Germiniano Limeira. Zé Ivo e Rita, rapaz. É o casal. Casal gente fina. É, no primeiro programa. Vai para o Vavá Araújo, meu amigo Vavá Araújo e família, tá sempre na escuta. Valeu, Vavá. E também tem o Vavá de Pipio, né? O Vavá de Pipio também gosta da cantoria. Valeu. Para o Cito, marcação, o P. Valeu, P. Você é uma figura. Para o Cícero Matar e o Peta Nildo. Valeu. Para o Zé Pretinho, do Cruzeirinho, poeta e jogador. Valeu. Forte abraço a todos e as canções bonitas para vocês. Alfredo, também para o seu Antônio Pereira, no assentamento, não pega o programa, viu? E todo o assentamento, todos vocês. Antônio do Bode, não pega o programa, Zé Barros, Zé da Pedra, ali no conjunto do Marco Vicente, ele está com problema de saúde sério, mas Deus vai lhe proteger. Geraldo Trator, não pega o meu programa, valeu, Geraldo Trator, gente fina, gosta demais, as canções para ele. Seu Elísio, Rua Rita Assis Melo, Geraldo Bizarro, também não pega o meu programa, gosta demais. Seu Antônio de Rádios, Dona Marina, Rosana, toda a família, né? Forte abraço para vocês, Damião Gouveia, Damião Sabino, é Sabino demais. Dona Socorro, Rua Maria Alves Oliveira, valeu. As minhas filhas também, Jamile Torres, lá no conjunto da Solidariedade, Laís Torres, Laércio Torres, meus netos Cauê, Cauã e Cauane Liedia, e toda a família, todo povo legal, tá bom? Todo povo legal que subiu o programa.
1: Também as canções para a comadre Nelly Gouveia na Rua do Cruzeiro. Ela gosta das canções demais. Comadre Nelly Gouveia. Valeu? Tem muita gente. Eu já falei, seu Valdemar, não. Valdemar Antônio, vai para ele também. Seu Valdemar Antônio e seu Jorge Lera, são irmãos. Forte abraço a vocês. Me lembrei também da Maçã. Da Maçã tá por aí. Essa turma toda. Vou trazer as canções aqui. A primeira canção é Sonho de Amor, Maria da Rosa Pereira, né? Pedi e vou ouvir agora no programa. As outras canções, e é também Caminha Vaquejada, e daqui a pouco eu toco a vaquejada dela, para toda a vaqueira Maia que, né? Que está escutando.

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1: Eu vou trazer logo a vaquejada, né? Vou trazer logo a vaquejada, depois as canções de amor, né? Gente, eu quero dizer a vocês que amanhã, se Deus quiser, será celebrada a missa de 30 dias, ou seja, 30 dias, a missa por obra da Ana Antônio Mirão, a minha mãe, que amanhã completa o mês que ela faleceu, que Deus chamou. A missa na igreja São Sebastião, às 10 horas da manhã. Agradeço a um amigo que for, né? Tá certo? Se Deus quiser, né? É um mês. É um mês de saudade, não. Não é de saudade, não. É um mês de uma tristeza, uma lacuna grande. Uma lacuna grande, não é saudade, não. É uma lacuna, uma tristeza. Quando o filho come perto da mãe. O filho come perto da mãe, ele. Entendeu? Ele fica sem rumo quando o filho reconhece o que é a mamãe. Ele conversando com gente por aí, porque hoje em dia ninguém praticamente usa luto, né? Antigamente era 6 meses, né? Colocava um pano, um pedacinho de pano na camisa, preto, né? A mulher, quando o marido morria, a mulher usava luto bastante tempo. Foi falar, ela disse, ah, isso é besteira, que não cortei o cabelo, né, nem. Ah, não, que besteira o quê, rapaz? Não é besteira não, a gente reconhecer o que é perder um ente querido, principalmente mamãe, né? O filho, a mãe, o pai. Então a gente tem que fazer isso, né? É, mexer o quê? Pois cada um faz. Outro cara disse outra coisa lá, eu dizer não. Aí eu digo, rapaz, cada um faça, cada um que faça do jeito que entender. Só que as pessoas. É por isso que o mundo está de jeito. Tanta guerra, tanta briga, tanta morte. Por quê? Porque o povo não faz o que é certo, né? Antigamente esse respeito pela pessoa que a gente perde, não, que Deus ganha, que a gente fica sem aquela pessoa, né? E aí eu tenho que ser rumo na vida. Meu pai foi em 2015, mãe foi no mês de maio, 16. Vou trazer a vaquejada, viu, gente?

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aqui mostra o Laurentino, já teve na minha casa. É, rapaz, cabe uma voz bonita, né? Hoje ele não tá cantando não, né? Devido ao problema que sofreu também. Problema não tá cantando não. É, rapaz, e Sebastião faz mais de 6 anos. Sebastião Silva, né? O parceiro dele. Resolve, Ana, amor verdadeiro não se acaba.

0: Milton Nascimento, rapaz, canção bonita, coração ferido. Beleza? Hora certa, 17:47. 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
0: Beleza, beleza, valeu, rapaz. Mais uma canção aí. Agora, Coração em Pedaços, Rival Pereira. É, praça turma boa, né? Tá bom?

0: Alô, amigo Zé Manuel Soares, pra ele também, Sofia Sandra, que está com problema de saúde, né? É, mas fica boa, se Deus quiser, viu, Zé Manuel Soares? Gente fina. É, todo o pessoal lá do... Todo o pessoal ali, né? Todo o pessoal ali do Baixo São José, da cidade inteira. Forte abraço pra vocês aí, tá bom? Tá beleza? Ele vai tocar o negócio aqui, mas esqueci. Esqueci de tocar o negócio aqui. Hora certa, 17h52. 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
0: Eita, rapaz, você passa de peça, viu? Passa canção pra turma aí. Mais canção pra turma aí no programa, rapaz. Vamos trazer, João. Eita, Amor à Distância. Bom, daqui a pouco. Sonhei dormindo com ela. André Vitorino.

essa beleza. Bom, com Deus somos todos, sem Deus nada somos. Trazendo uma canção, forte abraço para todos, feliz final de semana, que Deus abençoe cada um, tá certo? Cada um de nós. Até amanhã, até segunda-feira. Feliz final de semana para todos, né? Para mim eu tenho falado até amanhã. Então, felicidade para todos, que Deus abençoe. Né? Em seguida, a hora H com Aaron Cid e o Alisson Bezerra. Tá beleza? Tá, gente, forte abraço para todos. E até amanhã. Amanhã, não, até segunda. Tchau.

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0: Justiça. Condenado em nova sentença. Nova sentença. Pediatra Fernando Cunha Lima volta à cadeia. Desta vez na penitenciária especial do bairro Valentina Figueiredo, na capital paraibana. Decisão: Tribunal Regional Eleitoral da Paraíba proíbe Cícero Lucena e Messinho Lucena de usarem estrutura da prefeitura para campanha eleitoral. Impasse. Trabalhadores da coleta de lixo de João Pessoa aprovam indicativo de greve. Já no programa, o representante da categoria fala na Hora H. A categoria está reunida nesse momento para votar a paralisação. Eleições 2026. Veneziano Vital do Rego, senador do MDB, trata como natural a aproximação institucional entre o prefeito de Campina Grande, Bruno Cunha Lima, e o governador Lucas Ribeiro. Política. Ex-prefeito de João Pessoa, Cícero Lucena, vê como oportunismo apoio ao São João de Campina Grande no último ano do governo. Cultura. Maior São João do mundo terá shows hoje de Wesley Safadão e Marcinho Sensação. 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Em entrevista, no programa de hoje, a conversa é com o secretário-geral da FAMUP, Pedro Dantas. Ele fala sobre a organização do evento Smart City, Cidades Inteligentes, que será realizado na próxima semana em Campina Grande e reunirá prefeitos de todo o Brasil.
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0: E atenção para a previsão do tempo para este sábado junino na Paraíba. Previsão de chuva leve na maior parte do estado. A temperatura vai oscilar entre a máxima 28 graus e a mínima 23 graus. A hora agora na Paraíba, 6:05. Essa é a Hora H.
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Paraibanos e paraibanas. Tem gente com receios, com preocupações das consequências de quando começa já a vigorar aquela classificação dos Estados Unidos da América de terrorismo para o Comando Vermelho e o primeiro comando da capital, o PCC. Receios de um lado de que os Estados Unidos podem usar de artimanhas e artifícios como fez com a Venezuela e ameaçar ou suplantar ou desrespeitar a soberania do país. Por outro lado, estão os mais animados, os mais entusiasmados de que essa classificação pode render ao Brasil um combate mais severo, inteligente, preparado e equipado contra essas organizações criminosas. Para os dois lados dessa moeda, cautela e canja de galinha não fazem mal. Primeiro, para começo de conversa, a preocupação dos Estados Unidos com o Brasil e com outros países é meramente econômica. Não tem favores, não tem ingenuidade, não tem solidariedade, tem interesse. E essa designação dos Estados Unidos tem a ver com a proteção deles, em primeiro lugar. Preocupação com o Brasil próxima de zero. Segundo, para os que estão com receios, não precisa se preocupar, como diz o filósofo Tiririca, em matéria de insegurança pública, pior que tá, não fica. E pode até ficar, se o Brasil continuar engolindo mosca nesse enfrentamento com as organizações criminosas. Eu tomo por empréstimo a afirmação do ex-comandante-geral da Polícia Militar da Paraíba, o coronel Sérgio Fonseca. Não deveriam ter sido os Estados Unidos a classificar essas organizações criminosas do Brasil como terroristas. A iniciativa deveria ter partido do próprio país. Porque o que essa bandidagem tem feito com armamento pesado, com soldados do crime espalhados Brasil afora, com ocupação de territórios, com práticas de amedrontamento da população, com o desafio às próprias leis, ao próprio Estado, às forças de segurança, o aparato de segurança dos Estados e do Brasil, não é pouca coisa. Exige das autoridades brasileiras uma resposta mais enérgica. E não adianta discurso romântico. É sim com inteligência. É sim com desmantelamento financeiro, contábil, dessas organizações, dessas facções criminosas. Mas é também no peito, no sangue, no olho. O mínimo que o Estado brasileiro e os Estados, incluindo a Paraíba, deveriam e precisam fazer é recuperar o território, recuperar, resgatar comunidades das mãos dos bandidos. Não é possível que nos acostumemos apenas em, aqui e acolá, fazer uma operação pontual só para mostrar que conseguem entrar numa comunidade. Ocupa uma hora, duas horas e meia, vai embora, não tem a presença do poder público, da lei, e a comunidade fica lá mais uma vez, de volta à sua realidade, ao império dos fora da lei. Portanto, essa intervenção, entre aspas, digamos assim, dos Estados Unidos nessa situação que envolve Comando Vermelho, primeiro comando da capital, o PCC, é uma grande oportunidade de o Brasil sentar seriamente para discutir esse tema. Enquanto ainda somos um Estado autônomo, enquanto ainda somos um país que se arvora de soberano, porque se demorar muito, eles que já fazem e acontecem é quem vão literalmente ditar as leis.
e desocupar o nosso espaço para mandar de uma vez por todas.

0: paraibanos e paraibanas, na despedida do dia, nas boas-vindas da noite, nós nos juntamos para agradecer ao nosso bom, generoso, misericordioso e justo Deus. Amou e que amou a humanidade de uma tal maneira, de uma tal forma incondicional, que deixou esses mesmos homens irem, se assim desejassem, deixou à vontade. Foi assim com Judas, por exemplo. Nos amou de uma forma que sacrificou o seu filho para que nós pudéssemos voltar se assim desejássemos. Pedro, por exemplo, mesmo depois de ter falhado, errado, negado, de ter sido covarde, voltou. Deus nos ama de tal maneira que deixa que escolhemos, ou que escolhamos, se retribuímos esse amor ou se rejeitamos. Porque, diferente do nosso amor humano, o amor incondicional de Deus não controla. Pelo contrário, é um convite. Não faz exigências, condicionantes, trocas, permutas. Liberta. Sabe o que é mais constrangedor de tudo? É que não há nada que possamos fazer para que Deus nos ame mais do que Ele já nos ama. E não há nada que você tenha feito ou que você faça que Deus o ame menos. Deus ama você. Ponto final. Deus nos ama. Ponto final. Retribuir esse amor ou não é uma escolha. E eu pergunto agora aqui a você: o que você escolhe? O que você tem escolhido? Sou eu no ar, aqui na Hora H. Hora H! 6h14, alô, alô, Paraíba, alô, alô, paraibanos e paraibanas, vamos que vamos. Obrigado a você que chega com a gente mais uma vez, no último dia da semana, para quem tá aqui na Hora H, na sexta-feira. Sextou com o Happy Hour na Hora H. Todo mundo tem direito a um Happy Hour, não tem? A gente tem também aqui o Happy Hour. A hora da gente relaxar, despressurizar com a sexta-feira junina.
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0: Abraçando meu amigo Hamilton Silva, jornalista em Campina Grande, o homem no blog do Hamilton Silva. Tá aproveitando o São João, Hamilton Silva? Vai hoje ao Parque do Povo, Hamilton?

0: e na hora que a partir de agora, nesta sexta-feira, você pode participar e interagir nos nossos canais de comunicação. Comigo você pode falar agora no Instagram. Como é que me acha? Vai lá, pesquisa no Instagram. Você tem um Instagram e eu também tenho. Pesquisa lá. Eron Cid, Eron com H, Cid com demudo no final.
1: Arroba Eron Cid, Eron com H, Cid com demudo no final. Tudo junto e misturado.
0: Eita, e pode participar também no YouTube da Mais TV, youtube.com/MaisTV. Se inscreva nesse canal aí. Se inscreva no canal youtube.com/MaisTV. Acompanhe agora em áudio, vídeo, em tempo real. Mande sua mensagem e compartilhe esse link com quem você quiser. Acompanhe também no YouTube da Mais TV, aliás, da Rádio Pop FM 89,3. Em imagens também em alta qualidade, em Full HD, pela TV Diário do Sertão. E no WhatsApp, 993-46-5236, 993-46-5236. De onde é que você tá ouvindo a Hora H? Qual será a sua programação junina? Vai pra onde? Pra qual cidade da Paraíba ou do Nordeste do Brasil, hein? Compartilha aqui com a gente, será um prazer poder falar com você. Às 6h16, acelerando com a notícia, e você no trânsito agora, acelerando para os postos da Rede Opção, em João Pessoa, Recife, Guarabira, Sapé e Campina Grande. 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Hora H. 6h17 na Hora H, Sindicato dos Trabalhadores de Limpeza Urbana de João Pessoa está reunido nesse momento para decidir se vai paralisar ou não as atividades na capital paraibana. E se pararem, quais serão as consequências para João Pessoa? Pela manhã, a categoria já tinha aprovado esse indicativo de greve. Como é que estão as negociações? Nós vamos falar por telefone agora com o presidente do sindicato, o Radamés Cândido, que vai explicar as motivações dessa greve e como é que está essa relação entre a categoria e as empresas. Como é que é possível resolver esse problema para João Pessoa não sair por baixo nessa história, né? Para não melar literalmente a imagem de João Pessoa e dar dor de cabeça ao cidadão com seu lixo na porta de casa. Vamos falar com o Radamés. Radamés Cândido, qual é a situação de momento agora? Boa noite.
2: Boa noite, Heron. Tudo na paz e muita luta. Olha, a gente, depois de 6 semanas praticamente em discussão com as empresas não avançaram em propostas quase nenhuma. Se mantiveram uma proposta de 4,11%, o sindicato tentou trazer propostas da que a gente já tinha colocado inicial, que era 10%, para ver se chegava e nada. Então, a proposta das empresas a gente levou para as assembleias. Hoje marcamos as assembleias. Na assembleia do turno da manhã, a proposta da empresa não foi aprovada. Aí os companheiros aprovaram a proposta do indicativo de greve para madrugada da quarta-feira, terça para quarta-feira, meia-noite e um. A ILU já se manifestou hoje à tarde aqui com o sindicato, dizendo que é acessível ao acordo, a trazer as propostas, pressionou inclusive as empresas para sentar com o sindicato e discutir seriamente, principalmente a implantação do 5x2 na nossa categoria. É uma categoria que está trabalhando quase que diariamente, 12, 13 horas por dia. Então, não tem mais quem segure trabalhar na limpeza urbana. É muito extravagante que está sendo. Eu acho que faltou as empresas se comunicar melhor. São empresas que eles próprios entram numa confusão e discussão entre eles mesmos. Então, o que faltou foi isso. Toda reunião, eles próprios não sentavam e não discutiam as coisas. Ficava um batendo com a outra. Se a semana que vem as empresas marcar a mesa de negociação e chegar com as propostas de reajustes salariais e contemplem a categoria verdadeiramente com 5x2, aí a Assembleia tem certeza que vai aprovar. Hora
0: H. 6h20 na Hora H, 6h20, informação sem parar, a gente tá acompanhando essa situação. Tem informação de última hora sobre esse assunto? Tem não? Daqui a pouco a gente traz mais informações para saber qual o veredito dessa categoria aqui no programa em relação a esse tema, a greve dos trabalhadores da limpeza urbana de João Pessoa. A prefeitura vai ter que correr atrás desse prejuízo aí. Tem um problema com as empresas. mas que certamente vai respingar no serviço público de responsabilidade da Prefeitura. 6h20 na Hora H, Justiça. Tribunal Regional Eleitoral da Paraíba determinou hoje que o ex-prefeito de João Pessoa, Cícero Lucena, e o seu filho, o deputado federal Messinho Lucena, não usem a estrutura da Prefeitura da capital para pré-campanha eleitoral ao governo do estado. Tem inclusive um alerta também para o prefeito Léo Bezerra. Vamos ao boletim da redação.
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0: Ao vivo aqui, Gabriel Albuquerque tem a informação. Boa noite, Gabriel.
4: Boa noite, Heron. Boa noite a todos os ouvintes.

visando a campanha eleitoral. E o que seria usar a estrutura da Prefeitura Municipal de João Pessoa? Na decisão, o juiz frisa que essa utilização da gestão conta com a

0: supermercado Mercinho na competição Taça das Favelas, que contou com o patrocínio da gestão da Prefeitura de João Pessoa. E aí, o juiz Queops entendeu que houve, sim, a utilização da estrutura da Prefeitura para se promover politicamente. E agora, com essa proibição, em caso de descumprimento, tanto Cícero quanto Mercinho Lucena serão multados em R$5.000. O magistrado também fez um alerta ao prefeito de João Pessoa, Léo Bezerra, que ele considerou como um facilitador dessas promoções políticas. Então o prefeito aí vai ter que ficar atento a promoções políticas de aliados que visam aí a campanha de 2026, Heron.
1: Obrigado, Gabriel Albuquerque, pela informação aqui no programa Hora H, 6h22. É hora do intervalo. Nos próximos minutos você vai ouvir aqui na Hora H. Pediatra Fernando Cunha Lima está de volta à cadeia. Daqui a pouco você vai entender por quê. Eleições 2026. MDB lança evento de formatação de plano de governo para as eleições de 2026. E veneziano Vital do Rego trata como natural a aproximação entre Bruno Cunha Lima, prefeito de Campina Grande, e o governador Lucas Ribeiro. E durante esse evento, o ex-prefeito de João Pessoa, Cícero Lucena, disse que vê como oportunismo o apoio do governo do estado ao São João de Campina Grande no último ano de gestão. Daqui a pouco a gente volta e conta essas e outras aqui na Hora H. O dia inteiro em uma hora.
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0: Opa, acerta a sua hora com a nossa Hora H. Estamos de volta, voltando com essa Paraíba de audiência. Obrigado a você que volta com a gente, obrigado pelo carinho. Vamos que vamos, acelerando com a informação.
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0: 6h27 na Hora H, 6h27, daqui a pouco tem Albemar Santos aqui no programa, vamos acionar Albemar Santos agora. Informação das últimas horas com Albemar Santos, informação da área policial. O médico Fernando Cunha Lima, condenado por estupro de vulnerável, voltou à cadeia. Por que ele voltou? Para onde ele foi? Albemar Santos das ruas da capital paraibana agora tem informação, as últimas das últimas. Alô, Albemar Santos, é com você, boa noite.
3: Boa noite, Heron. A você também, a quem nos acompanha através da Rede Mais Hora H. Bom, o motivo do médico Fernando Paredes Cunha Lima ter voltado ao presídio especial do Valentina Figueiredo nesta sexta-feira foi o fim do prazo da prisão domiciliar que tinha sido concedida a ele. Em contato com a Rede Mais, a defesa do médico diz que já ingressou com um novo pedido de cumprimento da prisão em regime domiciliar. Isso, de acordo com os advogados de Fernando Cunha Lima, é por conta da situação de saúde do médico. Os advogados argumentam que o quadro de saúde dele piorou e que ele necessita da realização de exames, consultas e tratamento de forma constante. O pedido ainda está sendo analisado. Fernando Paredes Cunha Lima teve, inclusive, a pena aumentada em novo julgamento realizado essa semana por conta de mais uma vítima que foi inserida no processo, Heron. Você.
0: Obrigado a você, Albemar Santos, pela informação aqui na Hora H, deixando a gente bem informado. Complicou aí, né? Complicou. Para o médico Fernando Cunha Lima, que tinha conseguido essa prisão domiciliar por um período, terminou o prazo e coincidiu com esse término desse prazo com uma nova decisão em um novo caso da Justiça da Paraíba, uma nova condenação. 6h29 na Hora H, 6h29, no oferecimento do Lojão Rio do Peixe. 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
0: Girando com a notícia, Campina Grande chamando agora no link Daniela Pimentel, direto dos estúdios da Rádio Pop Cariri 101.1 FM, São João de Campina Grande. Atrações de hoje à noite, São João tá bombando. Alô, Daniela Pimentel, é com você, Daniela, boa noite.
4: Oi, Heron, boa noite para você, boa noite para todo mundo que está acompanhando a gente. Como diz aqui em Campina Grande, hoje é a noite 3 de 33, viu, Heron? E hoje, sobem ao palco principal do Parque do Povo o cantor Wesley Safadão, Eric Lande, Marcinho Sensação e Deanzinho. Mesmo com aquele clima típico de Campina Grande, tá aquela chuvinha fina, mas promete até aí, quem sabe, primeira noite de portões fechados aqui no Parque do Povo. Já soube que tem movimentação muito grande na entrada da cidade. Hoje também tem Festival de Quadrilhas, Estrela do Agreste, na pirâmide do Parque do Povo. No sábado tem Vila Sítio São João, inicia a festa descentralizada nos distritos. Amanhã começa em Galante, a partir das 10 horas da manhã, com GG Bismarck, Cirano e Cirino e Natan Vinícius. Tem também Arraiá de Compadre. No sábado tem Henrique Juliano, Valquíria Santos, Bia Frazo e Natan Vinícius. No domingo tem Natanzinho Lima, Tarcísio do Acordeon, Rafaela Santos e Gitana Pimentel. E ainda no final de semana tem a Namoradrilha com Bel Marques. Final de semana que promete aqui na Rainha da Borborema. Então, partiu Pepe, Heron.
0: Obrigado, Daniela Pimentel, pela participação aqui na Hora H. Alô, Campina, grande cidade do coração dos paraibanos e paraibanas. Aquele abraço para você que está com a gente agora na Rádio Pop Cariri 101.1 FM. Obrigado pelo carinho, valeu pela preferência. Para quem está na audiência aqui na interação, nos nossos canais de comunicação, vem aí a Central da Interação.
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0: Alô, Barto Dantas, boa noite. Alô, Vânia, do DR. Um abraço, meu amigo. Flaviano Meirelles, boa noite também. Armando Silvantinho, Zeneron. Perdemos a convocação do concurso de Bahia. Tá reclamando aqui o Armando Silva. O Clodoaldo da Zeneron, estou nesse momento, é o Clodoaldo Pereira em Cuité, ouvindo o programa. Concordo plenamente com você. Deve ser sobre o meu comentário de abertura. Obrigado, alô, Marcelo Pontes. Dizendo que tá ligado na Rádio Pop FM de João Pessoa, né, Marcelo? Rádio Pop FM de João Pessoa, da cidade inteira. Francisco Alcione, boa noite, meu irmão. Zeneron, todo em plantão no Hospital de Aguiar. Um abraço. Francisco Alcione é piloto de viaturas de segurança. Um abraço, meu irmão. Obrigado pela audiência. Como é, rapaz? Tá dizendo, Marcelo Ponce está lamentando que eu esteja comentando os domínios das facções políticas. Entendi, não, Marcelo. Lá no seu sertão também tem envolvidos nas campanhas para prefeito. E é, Marcelo. Denuncie, Marcelo. Não guardo não, segredo não. Bota pra lascar. Inácio Neto, boa noite. Alô, Santa Helena, Zeneron. Tô no sítio Alfavaca, em Santa Helena, Alto Sertão da Paraíba, na divisa com o Ceará. Um abraço, Santa Helena. Santa Helena é a terra do prefeito João Kleber, né? Acertei, Pedro Dantas, acertei. Um abraço pra você, Zeneron. O governo americano tá querendo é tirar os recursos minerais do Brasil. Ô, Inácio, faz muito tempo que o governo americano quer nossas riquezas. O problema não é nem os americanos quererem nossas riquezas. O problema são os nossos nativos roubarem o que a gente tem. É pior ainda, né? Um abraço, meu irmão, Inácio Neto. Um abraço, valeu pela audiência. 6h34 na Hora H, 6h34. Daqui a pouco tem a Radiola Indiscreta, tem um happy hour do programa. E tem também informações dos bastidores da política. O senador veneziano Vital do Rego, do MDB, presidiu hoje um evento chamado Os Caminhos da Paraíba. Entre outros assuntos, ele foi instado a comentar a aproximação institucional entre o prefeito de Campina Grande, Bruno Cunha Lima, e o governador Lucas Ribeiro, do Progressistas. Veneziano disse que esse é um movimento natural e que não estimula desavenças institucionais.
5: Nós não podemos ser estimulador.
0: Deixa o homem falar. Ele vai falar, Veneziano? Daqui a pouco. Foi uma conversa com o repórter Albemar Santos pela manhã no evento na sede do MDB, um evento da Fundação Ulisses Guimarães, em que o partido apresentou ao pré-candidato Cícero Lucena sugestões para um plano de governo. E Veneziano não viu nenhum problema entre a nova relação institucional entre o governador Lucas Ribeiro e o prefeito Bruno Cunha Lima, de Campina Grande, de quem é aliado.
5: Nós não podemos ser estimuladores das desavenças institucionais. Se a gente prega como nós pregamos e assim o fazemos, que as instituições elas se mantenham sempre com os melhores laços, né, institucionais, republicanamente desejáveis, não é o fato das diferenças políticas entre um governante com outro que impeçam ou que permitam que os mesmos não levem em consideração as obrigações que cada um tem à frente das suas instituições. No caso que você exemplifica, à frente da Prefeitura de Campina Grande e à frente do Governo do Estado. Então, nós temos que ver com naturalidade. Bruno tem que estar pedindo ao Governo do Estado, o Governo do Estado tem que estar respondendo às suas demandas, como todos os demais outros prefeitos e prefeitas. Essa é a relação saudável que nós desejamos.
0: Já o pré-candidato ao Senado, André Gadelha, também comentou esse plano de governo apresentado pelo MDB e sugerido a Cícero Lucena e fez uma distinção. Disse que é um plano de governo que realmente pesquisou e que não é um do tipo copia e cola.
6: Primeiro, é um plano de governo que não foi feito pela internet, não é um colar, copiar. É um plano que foi ouvido, o povo foi ouvido. Aqui tem todos os anseios, os desejos da população paraibana. Aqui não tem uma pesquisa do que as pessoas imaginam, aqui foi feito ouvindo as pessoas. Então é o diferencial, é um plano de governo que levará a Paraíba realmente para outro patamar. Levará a Paraíba para um destaque, não de apenas propaganda, mas sim da efetividade de um progresso que precisa ser sacramentado nos próximos anos.
0: E o ex-prefeito de João Pessoa, Cícero Lucena, disse que veio oportunismo da parte do governo de ajuda ao São João de Campina Grande apenas no último ano de gestão.
7: Olha, eu acho que o festejo junino é parte da nossa cultura, tem que ser respeitada, tem que ser valorizada. O que não pode é ser oportunista de eleição, tá certo? O governo do estado, por exemplo, pensa que está enganando o povo de Campina Grande, que depois de 7 anos sem dar apoio a esse grande evento que é da Paraíba, é de Campina, mas extrapola os limites da cidade e passa a valorizar a cultura, nossas origens, da Paraíba como um todo, tá certo? De repente, chega dizendo que resolveu, talvez com um valor menor, eu acho que o senador veneziano pode dizer, muito, acho que a metade do que o senador contribuiu esse ano, fora os outros 7 anos que o governo não fez nada por Campina. Então, essa tentativa de enganar o povo, é que eu tenho certeza que o processo democrático, a eleição, vai mostrar a cara de cada um. E o eleitor, sabiamente, vai escolher quem possa garantir um futuro melhor para o nosso estado.
0: Duas observações sobre essa afirmação de Cícero Lucena. A primeira é que Cícero Lucena demorou um pouquinho a descobrir esse defeito do governo, né? De só ajudar, de não ajudar o São João de Campina Grande. Cícero nunca fez uma censura, uma crítica, apesar de ser um prefeito colega de Bruno Cunha Lima. Muito pelo contrário, Cícero Lucena queria até pouquíssimo tempo ser o candidato a sucessor para representar o modelo do governo de João Azevedo. Se ele representasse o modelo do governo de João Azevedo, certamente iria reproduzir o modelo do governo que ele queria representar, que era o de João Azevedo, modelo que ele está criticando agora. Segundo ponto é que quem prestar um pouco de atenção vai perceber que Cícero Lucena mudou um pouco de estratégia. Enquanto estava sozinho na frente das pesquisas, Cícero evitava um tom mais corrosivo, mais crítico, surfava na onda da sua dianteira em tese do seu favoritismo naquele instante. Quando os números começaram a mudar, Cícero está adotando uma nova tática, uma tática de quem vai para o ataque. A crítica, a desconstrução política. E isso, para quem entende um pouquinho de marketing eleitoral ou de sintomas da campanha, esse movimento é muito revelador. Cícero sai de uma posição e adota outra posição diferente, certamente porque o cenário mudou. 6h40 na Hora H, 6h40 no oferecimento do São Brás. 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
1: 6h41, nos próximos minutos você vai ouvir aqui na Hora H, na entrevista da hora, conversa com Pedro Dantas, da FAMUP, que está na organização do evento Cidades Inteligentes, na próxima semana em Campina Grande, Rainha da Borborema. Evento que vai reunir prefeitos de todo o Brasil, na Paraíba. Tem também o Happy Hour, as frases mais polêmicas e indiscretas da semana. E também ele, Kubitschek Pinheiro, falando de arte e cultura do programa. O intervalo é rapidinho, daqui a pouco a gente volta aqui na Hora H. O dia inteiro em 1 hora, 6h41.
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0: Estamos de volta, voltando com essa Paraíba de audiência. Obrigado a você que volta com a gente na Hora H. Vem aí a entrevista da hora.
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0: No programa de hoje nós estamos recebendo aqui no estúdio do programa Hora H o Pedro Dantas, que é secretário executivo da FAMUP, a Federação das Associações dos Municípios da Paraíba. Dá tempo, já está aqui? Dá tempo ainda. E ele está na organização do evento Smart Cities, ou seja, para cidades inteligentes, o nome é Smart Cities Park. É um evento nacional que ganhou corpo, tamanho e que a Paraíba conseguiu atrair esse evento. E vai ser em Campina Grande, no Centro de Convenções em Campina Grande. Pedro Dantas, obrigado por ter vindo conversar conosco aqui com a Paraíba inteira na Hora H. Boa noite.
2: Boa noite, Heron. É uma alegria, né, estar aqui com você. Mais uma vez, para falar aí desse evento da próxima semana, do dia 10 a 12 de junho, dentro do maior São João do mundo. Em
0: quarta, sexta.
2: Quarta, quinta e sexta. E falar para esse seu público selecionado, essa audiência aí que você tem de forma espetacular.
0: Pedro, por que... Primeiro, o que é esse evento? Por que é que ele ganhou corpo, importância e relevância?
2: Heron, esse evento foi criado lá atrás, na verdade nós estamos fazendo a quinta edição desse evento. Esse evento, pela primeira vez, está sendo realizado no Nordeste. Esse evento foi idealizado pelo presidente da Confederação Nacional dos Municípios, Paulo Zilkowski, e o Instituto IPZ, né, que é o Instituto Paulo Zilkowski, ele faz esse evento todos os anos numa cidade chamada Nova Petrópolis, que ela é ali colada, ali 35, 40 quilômetros de Gramado, e discute tecnologia na região sul do país, né, atraindo, logicamente, prefeitos do Norte e Nordeste, né, dentro de uma programação cultural que é o Natal Luz. E a ideia, né, na verdade, uma conversa entre o presidente George, o presidente Paulo, né, e toda a nossa diretoria da FAMUP, a gente

0: fez essa solicitação para trazer esse evento, né, tirar do Natal Luz e trazer ali para o maior São João do mundo, né, como aquela história, nada se cria, tudo se copia, trazendo um evento de tecnologia do sul do país aqui para o Nordeste, e não poderia ser diferente dentro da capital, né, hoje capital paraibana da tecnologia, uma lei agora do deputado Eduardo Carneiro, né, reconhecendo de forma muito justa Campina Grande, e Campina Grande que exporta, né, tecnologia, personalidades na área de tecnologia. Então, escolhemos Campina Grande, dentro do maior São João do mundo, aproveitando uma programação cultural, trazendo prefeitos do Brasil inteiro.
1: E por que a Paraíba conseguiu atrair esse evento?
0: Heron, a força hoje da FAMUP, ela é muito grande, né? Graças a um trabalho realizado de forma muito forte por toda a diretoria da FAMUP, pelo presidente George. Então, hoje a FAMUP tem uma relação muito boa com a Confederação Nacional dos Municípios. Então, assim, esse pedido foi um pedido aceito pelo presidente Paulo, porque ele tem visto nos eventos municipalistas realizados pela nossa federação aqui, que a gente faz o CONFEP, né, que é um evento que reúne os prefeitos e prefeitas da Paraíba, é o nosso, vamos dizer assim, Congresso de Municípios Paraibana, é um evento que atrai 6 mil pessoas. Essa edição foi em Campina Grande, colocamos 6 mil pessoas dentro do centro de convenções, discutindo política, discutindo técnica, treinando e capacitando os servidores públicos paraibanos. Então, assim, com essa força da federação, ficou muito mais fácil ir ao presidente da Confederação Nacional e pedir que esse evento fosse realizado aqui numa, vamos dizer assim, num ato, assim, na verdade, corajoso do presidente George, e que a gente tem que tomar isso com muito orgulho, nós paraibanos, né, todos que fazem aí, assim, essa parte aí do município. Ter esse evento aqui, e como eu estava dizendo, nós temos fora do Nordeste, inscritos nesse evento, mais de 70 prefeitos, né? A Federação Paulista de Municípios lá, a PM, o presidente estará aqui, o presidente da Federação do Paraná estará aqui, o presidente da Federação de Santa Catarina estará aqui presente conosco, a Federação do Rio Grande do Sul estará aqui conosco. Então a gente está reunindo presidentes de importantes federações para discutir tecnologia, ciência e sustentabilidade.
1: Tem palestrantes nacionais que vão trazer cases, experiências, como o prefeito de Maringá e de...
0: Gramado.
1: Bom, de Gramado. A Paraíba tem algumas experiências nessa área de cidades inteligentes, de digitalização de serviços. Já conseguiu evoluir nisso? Já tem o que contar ou ainda só o que aprender?
0: A Paraíba, Heron, graças a Deus, vem desenvolvendo os seus municípios, e aí a gente tem que fazer, assim, uma referência muito boa aos prefeitos e prefeitas paraibanos que têm se dedicado e têm buscado, Brasil afora, soluções. E aí a gente não pode deixar de trazer tecnologia para desenvolvimento. Nós temos dentro do evento um link aberto onde as prefeituras estão inscrevendo seus cases de sucesso, e vocês vão se surpreender. Muitas prefeituras paraibanas inscreveram projetos de tecnologia, e nós vamos fazer com a banca muito qualificada uma avaliação desses projetos, né? E nós vamos trazer aí para a mídia situações muito boas nessa área de tecnologia. É um spoiler, eu não posso aqui colocar quem está concorrendo, porque é uma, vamos dizer assim, uma disputa, né? Mas vocês vão se surpreender com cases de sucesso na área de tecnologia de cidades muito importantes aqui na Paraíba, e cidades pequenas. Então, ou seja, os prefeitos, eles têm tido essa preocupação, porque sem tecnologia não se faz gestão.
1: Ainda há no serviço público muito serviço analógico. Apesar de termos evoluído tanto em aplicativos, em soluções, tudo resolvido pelo telefone, pelo smartphone, tem muita coisa ainda no papel, carimbo, principalmente na parte de saúde. Isso gera dor de cabeça para o cidadão, gera atraso, gera demora. Ainda tem que sair do PSF com papel na mão para ir na secretaria, validar, levar um carimbo e tal. Como é que o FAMU, por exemplo, tem discutido isso com os prefeitos? Já há um movimento de diminuir o papel e tentar resolver as coisas pelas ferramentas tecnológicas?
0: Heron, na verdade, assim, o principal intuito de trazermos esse evento para aqui, para Paraíba, é justamente dar esse pontapé, né? Mostrar o que temos de bom. É como eu disse a você, nós temos aqui já vários cases sendo escritos, e trazer, né, todas essas, vamos dizer assim, essa tecnologia que já existe sul do país.

0: país para ser discutida entre os prefeitos do Sul, Sudeste, com os daqui do Nordeste como um todo. A FAMUP ela é vanguardista nisso, né? Nós tivemos grandes parcerias para o fim do papel, né? Nós na verdade fomos a primeira federação que instituiu o papel zero no país, né? Na verdade, veja só, no Brasil inteiro, a primeira federação que instituiu o papel zero, né, foi a Federação dos Municípios da Paraíba. Então, quando fizemos isso, abrimos uma porta muito boa, né, para que os municípios tivessem contato e conhecimento do papel zero, que hoje, notadamente, faz parte do dia a dia de quase todas as gestões municipais da Paraíba. Lógico que muita coisa precisa ser melhorada, lógico que dentro desse evento, ele vem é justamente para isso, né? Para novas situações, novas questões nessa parte de não se usar papel. E, na verdade, não é se não se usar papel. Na verdade, é ter celeridade na gestão, né? Quando a gente fala papel zero, Aaron, é muito mais do que a economia, né? A gente está falando de processos, a gente está falando aí de secretarias interligadas, funcionamento, é como você disse, lá do PSF até o gabinete do prefeito, né, para que possa, na verdade, o cidadão, a população, ser o maior beneficiado.
1: Pedro, para finalizar, quem pode participar desse evento e quais são os canais para conseguir acessar? Porque vocês vão ter palestra lá, quantas?
0: 60 palestras.
1: Ou seja, sobretudo de governança, de comunicação, de política, enfim, de cenários, de tecnologia, de meio ambiente. É um evento multiplataforma, de muitas áreas. Como participar? Quais são os canais para conseguir mais informações e se inscrever, por exemplo?
0: Pronto, Aaron. O evento, como eu disse logo no começo, ele é de 10 a 12 a próxima semana, quarta, quinta e sexta. As inscrições são gratuitas. Todas as pessoas, logicamente, que tenham afinidade com o tema, com ciência, com tecnologia, né, com desenvolvimento sustentável, eles podem participar, né? É aberto dentro do Centro de Convenções de Campina Grande, um ambiente maravilhoso, novo, preparado para receber, né, todas essas pessoas de Campina Grande, logicamente os prefeitos, prefeitas, secretários, né, agentes políticos. E, como você mesmo disse, nós vamos ter muita coisa boa lá. Nós estamos trazendo o prefeito de Gramado para contar o case de sucesso da cidade que quase todo brasileiro sonha em conhecer. Quem não conheceu ainda quer ir, né? Ele vem trazendo, Aaron, olha só, o prefeito de Gramado vai trazer uma novidade, que é a nova Gramado. Quem já foi em Gramado e se encantou, pasmem. Está sendo feito um projeto de desenvolvimento da cidade para uma cidade autossustentável de 55 mil habitantes do lado de Gramado. Ou seja, ele vem contar essa história aqui para nós. Nós vamos trazer Silvio Barros, que hoje é um prefeito de Maringá, que tem, na verdade, na sua cartilha, uma das maiores histórias, né, de cooperativismo e de governança, né? Então, nós estamos trazendo, para você ter uma ideia, líderes do Banco Internacional de Desenvolvimento, ou seja, toda essa parte da universidade que trabalha com as cidades autossuficientes, com a questão de recurso público, com tecnologia. Então, quem tiver em Campina e quem não tiver, não perca esse evento. Esse evento está sendo preparado com muito, muito, muito carinho para todo mundo. Vai ser, para você ter ideia, eu vou soltar outro spoiler, nós vamos ter entrevistas feitas por robô, nós vamos ter hologramas que imitarão bonecos, né, que são criados, né? Nós vamos lançar o boneco da FAMUP, a FAM, e olha, ela vai conversar com as pessoas dentro do evento, as pessoas vão se surpreender com a tecnologia. Nós temos dentro desse evento, Aaron, diversas soluções em inteligência artificial e diversos debates dentro dessa parte. E, logicamente, nós vamos fazer debates da antiga mídia, da nova mídia. Você, como um comunicador de excelência, irá participar, né? Está me dizendo aqui que pode, inclusive, fazer um programa de lá de forma ao vivo, usando tecnologia. Então, será um prazer tê-lo conosco, né? Mais uma vez, aí, com esse parceiraço que você é. Porque a gente precisa, na verdade, desenvolver as cidades. Essa é a essência da FAMUP. A gente precisa que a população tenha esse acesso facilitado pela tecnologia e que a gente encurte, né, esse espaço da população que está ali no chão, do dia a dia, com o gestor que está ali no gabinete.
1: Obrigado, Pedro, pela participação aqui na Hora H, 6h57, hora da... o Happy Hour da Hora H, as frases mais polêmicas da semana, na edição dele, Marcelo Gomes, do Jardim Iracema, em Sousa, para o Brasil.
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3: Eu canto hino nacional desde menina no corredor da escola. Antes de entrar na sala de aula, a gente tem que cantar o hino nacional.
4: O senhor vota com o Lucas, o seu adversário vota com o Lucas também, mas cada um no seu quadrado?
5: Cada um no seu quadrado.
4: Cada um no seu território.
5: Cada um no seu território.
4: Sem misturar as tintas.
5: Sem misturar as tintas, é água e óleo mesmo.
6: Cada um no seu quadrado, cada um no seu quadrado. Cada um no seu quadrado, cada um no seu quadrado.
7: Meu sonho era ser delegado de polícia desde a infância. Eu entrei na polícia para trabalhar, não para fazer amizade. E a polícia não é uma fábrica de papel higiênico, né? A gente tá aqui para investigar e prender criminoso.
8: Polícia para quem precisa, polícia para quem precisa de polícia.
9: Esse povo que foi escolhido para ser o povo de Deus tem que ser governado por alguém que tem integridade moral, dignidade, capacidade.

0: E agora tem Kubitschek Pinheiro na Hora H. Vamos trazer Kubitschek Pinheiro aí, Marcelo Gomes. Alô, Kubitschek Pinheiro, o que é que tem no Portal Mais PB neste sábado, Kubitschek? Arte e cultura, boa noite.
1: Boa noite, Aaron Cid. Boa noite, ouvintes da Hora H. O feriado acabou, a sexta-feira já está morrendo, né? Mas a nossa capa de amanhã é com Zélia Duncan, que lança Agudo Grave, seu 21º disco de inéditas.
0: Eita, dado o recado, Zélia Duncan, Kubitschek Pinheiro, esse Kubitschek é mais mesmo, é o nosso tropicanalista. Boa noite, Kubitschek, boa noite, Paraíba, um excelente final de semana pra todo mundo, a gente se encontra na próxima segunda-feira, 6 da noite, aqui na Hora H. Boa noite, paz no coração, fé em Deus, fé em Jesus Cristo de Nazaré, fé na vida, Paraíba.
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0: entre janeiro e maio. O presidente Lula também destacou o impacto direto das medidas no orçamento das famílias brasileiras.
1: Uma carta custava R$3.000, R$3.500, tinha gente que pagava até R$4.000. Agora não, agora o cara gasta R$670, R$500, já está com a sua carta pronta. Uma coisa importante, nós temos 60 milhões de pessoas usando o aplicativo. 60 milhões de pessoas. É uma população, sabe, o dobro da população argentina utilizando o aplicativo. Bom, isso tudo, para mim dizer ao pessoal que está tirando carta, tire sua carta, porque tirar carta é ter um instrumento de trabalho na mão para que você seja seguro. Portanto, utilize o novo modelo, um novo sistema de tirar carta e seja o motorista legalizado, tanto de moto quanto de carro, se tiver.
0: Os números mostram ainda um crescimento expressivo na procura pelo documento. O total de requerimentos para a emissão da CNH ultrapassou 7 milhões, volume 7 vezes maior que o observado antes da edição da medida provisória. Desse total, mais de 6 milhões de solicitações foram realizadas por meio da plataforma CNH do Brasil. Reportagem Gabriela Noronha.
2: Uma situação que começa como uma simples diversão na internet e o sonho do dinheiro fácil.
3: E aos poucos se torna um ciclo vicioso de endividamento e problemas de saúde mental.
2: Esta é a realidade de quem sofre com os perigos dos jogos da aposta online.
3: De acordo com o Ministério da Fazenda, mais de 25 milhões de brasileiros entraram nas chamadas bets no ano passado.
2: Mas uma nova ferramenta pode ajudar quem precisa enfrentar o vício.
4: Uma busca por dinheiro que resultou em mais dívidas. Essa é a realidade de muitas famílias brasileiras. Nossa equipe conversou com uma mulher que prefere não se identificar. Ela conta que durante uma depressão e precisando de mais recursos, começou a jogar em cassinos online. O hábito virou vício e ela passou a gastar todo o salário e o dinheiro de outras pessoas nas apostas.
5: O jogo meio que foi assim, uma válvula de escape. Aí foi evoluindo até chegar num ponto de eu gastar dinheiro que não era meu. Meu salário entrava, eu gastava tudo. E aqui em casa começou a ficar muito complicado. E foi assim, até ter que tomar medidas drásticas.
4: Para evitar que mais pessoas se viciem e se endividem por causa dos jogos de apostas online, o governo federal lançou uma plataforma de auto-exclusão das bets. Com a ferramenta, o usuário indica seu CPF e, com isso, bloqueia de forma voluntária e simultânea o acesso a todas as casas de apostas autorizadas no Brasil, com uma única solicitação. É o que explica Daniele Cardoso, secretária de Prêmios e Apostas do Ministério da Fazenda.
6: Quando esse cidadão procurar uma determinada casa de aposta, ele vai estar bloqueado. Essa casa de aposta busca aqui para saber se esse CPF pode ou não apostar, e aí a gente dá informação dizendo não, porque ele se auto-excluiu. Quando a gente pensou nessa plataforma, a gente pensou não só nesse mecanismo de auto-exclusão centralizada, mas também ali ser um concentrador de informações em relação ao jogo responsável.
4: Dados do Ministério da Fazenda apontam que só no ano passado, mais de 25 milhões de brasileiros fizeram apostas em jogos online. Diante desse cenário, a plataforma de autoexclusão é uma das estratégias do governo para evitar o vício e o endividamento das famílias. Além do bloqueio, a autoexclusão impede novos cadastros e suspende o envio de publicidade sobre o assunto. Desde que a plataforma foi lançada no final do ano passado, mais de 574 mil pessoas já solicitaram a exclusão dos CPFs para o uso de bets. Do total de cadastrados, cerca de 40% apontaram a perda de controle sobre jogos e afirmaram que os impactos na saúde mental foram o principal motivo para a autoexclusão. Para a mulher que conversamos no início dessa reportagem, é importante existir uma plataforma que possibilite a exclusão do CPF nas casas de aposta.
5: A gente já viu várias coisas, né, muito graves acontecendo com essas pessoas, então eu acho que é importante sim para ajudar muita gente para não entrar nisso, porque é difícil.
4: Além de bloquear o CPF da pessoa para o uso de bets, a plataforma de autoexclusão também reúne orientações e links com informações de onde encontrar atendimento especializado no Sistema Único de Saúde. Pessoas que identificarem prejuízos relacionados às apostas podem podem buscar apoio nas unidades básicas de saúde e nos centros de atenção psicossocial, presentes em todas as regiões do país. Para quem sofreu com as apostas, a ajuda psicológica é fundamental.
5: É um vício muito perigoso. Então, quando eu decidi, eu vou parar, eu começava a pensar em tudo que eu passei. Aí eu fui atrás para procurar psicólogo especializado no assunto. E a partir desse momento, a perspectiva foi voltando.
4: Para acessar a plataforma e fazer a autoexclusão, basta procurar no seu buscador a frase autoexclusão Ministério da Fazenda e clicar no link. O endereço vai te direcionar para a plataforma dentro do site gov.br. Reportagem Márcia Fernandes.
3: Inglês e espanhol na palma da mão e sem custo.
2: Você já pode se inscrever no aplicativo Mac Idiomas, que oferece aulas dos dois idiomas, do nível básico ao avançado.
3: A ferramenta também conta com recursos de inteligência artificial para apoio aos estudos.
7: A plataforma Mac Idiomas, iniciativa gratuita do governo do Brasil para o ensino de inglês e espanhol, começou a funcionar no início deste mês de junho. O aplicativo oferece cursos do nível básico ao avançado, estruturados em 4 a 6 módulos, cada um com 10 a 15 aulas, permitindo que estudantes e demais interessados aprendam novos idiomas sem sair de casa. O presidente Luiz Inácio Lula da Silva destaca que aprender e falar outros idiomas amplia oportunidades e abre novas portas na vida das pessoas.
1: O governo está fazendo, utilizando a tecnologia para criar oportunidade de vocês poderem aprender coisas que a gente não conseguia há muito tempo atrás. É muito importante. Você não vai pagar nada, é o governo que vai arcar com os custos desse programa. O que o Ministério da Educação está fazendo é abrir, não uma janela, escancarar uma porta muito grande para que você tenha acesso às coisas que você precisa ter.
7: Entre as funcionalidades disponíveis no aplicativo estão a integração com a conta gov.br, teste de proficiência, trilhas de aprendizagem com aulas e atividades de reforço, avaliações ao final de cada módulo, sistema de conquistas e ferramentas de prática oral. A plataforma também conta com agentes de inteligência artificial para apoio aos estudos, esclarecimento de dúvidas e conversação nos idiomas. O acesso pode ser feito pelo portal macidiomas.mec.gov.br ou pelo aplicativo Mac Idiomas. Reportagem Thaisa Vitória.
2: E a plataforma Mac Livros, uma biblioteca digital, já alcançou a marca de 862 mil usuários.
3: Desde abril, quando a ferramenta foi lançada, já foram acessadas 468 mil obras, uma média de 3.400 livros por dia.
2: Somado todo o tempo de leitura dos usuários na plataforma, chega-se a 269 mil horas, o equivalente a cerca de 30 anos de leitura sem parar.
3: O livro mais lido é A Cabeça do Santo, da jornalista e escritora brasileira Socorro Acioli, e conta a história de um jovem que descobre possuir o dom de ouvir as preces de mulheres para Santo Antônio.
2: Completam as 5 obras mais lidas, Crime e Castigo e Noites Brancas, de Dostoiévski, e também A Vegetariana e Sem Despedidas, de Han Kang.
3: Para ter acesso às obras, basta acessar o site do Mac Livros ou o aplicativo e fazer o login com a conta do gov.br.
2: É por meio da conta gov.br que o cidadão tem acesso a mais de 4.600 serviços públicos.
3: E quem perdia o acesso à conta precisava aguardar até 3 dias até ter o problema resolvido.
2: Para facilitar a vida do cidadão, o governo do Brasil lançou uma ferramenta que recupera o acesso ao gov.br de forma rápida e simples.
8: Meu INSS, meu SUS Digital, Enem Fies, Carteira de Trabalho Digital e Carteira Digital de Trânsito são alguns dos serviços mais demandados na plataforma gov.br. Atualmente são mais de 176 milhões de usuários. Para facilitar a vida de quem precisa recuperar o acesso à conta, em caso de perda ou troca do celular, por exemplo, o governo do Brasil desenvolveu uma ferramenta que simplifica esse processo. É o que explica o diretor do Departamento de Identidade Digital, Hudson Vinícius Mesquita. Mesquita.
9: Então isso traz autonomia para o cidadão, muito mais rápido de fazer, não precisa envolver a central de atendimento. A expectativa é que mais pessoas possam habilitar, se sentir confortáveis a utilizar essa camada de segurança.
8: O primeiro passo é atualizar o aplicativo do GovBR para ter acesso à opção de recuperação com e-mail. Na verificação em duas etapas, clicar na opção Estou com dificuldade para gerar código e seguir os passos. Será preciso fazer um reconhecimento facial para concluir o processo. Para o secretário de Governo Digital, Rogério Mascarenhas, além de facilitar a vida do cidadão, a ferramenta traz mais segurança.
10: Então a gente sempre está buscando que a segurança esteja em primeiro lugar, a gente está colocando a possibilidade de utilizar um e-mail que a pessoa cadastre para que ela possa fazer essa recuperação da conta sem qualquer procedimento administrativo, ou seja, ela mesma consegue fazer isso. A partir de um reconhecimento facial, ela já consegue fazer recuperação da sua conta.
8: O passo a passo da ferramenta está disponível na internet em acesso.gov.br. Depois é só clicar na aba Ajuda. Reportagem Nazi Brum.
3: Você já ouviu falar em phishing, uma palavra em inglês que se refere à pescaria?
2: O termo é usado para sites, e-mails ou mensagens falsos usados para recolher dados de quem usa a internet.
3: Esse e outros termos ligados ao mundo digital podem ser compreendidos por qualquer pessoa por meio de vídeos ou até mesmo histórias em quadrinhos.
2: Conhecer cada vez mais sobre o ambiente digital pode evitar golpes. Saiba mais na reportagem de Cleide Lopes.
11: Há 2 anos, a gaúcha Gisele Helligda recebeu uma ligação de um suposto atendente do Banco Digital, onde ela tinha conta. Do outro lado da linha, a informação era de que o cartão dela havia sido clonado. Assustada, ela seguiu as orientações do falso funcionário, forneceu dados pessoais e fez até reconhecimento facial. Ela não sabia, mas estava caindo em um golpe digital.
12: Fiz o reconhecimento facial e quando eu terminei o reconhecimento facial, a minha conta foi zerada. Era o valor que eu tinha para pagar o meu aluguel, a minha água, a minha luz.
11: Mensagens falsas, links suspeitos, roubo de senhas e tentativas de fraude estão entre os principais riscos para quem usa a internet. Por isso, o governo do Brasil aposta em mais uma estratégia: conscientizar a população por meio de vídeos, cartilhas e materiais educativos sobre os perigos e as armadilhas usadas por criminosos virtuais. Entre os lançamentos está a revista em quadrinhos, phishing e golpes cibernéticos. Com linguagem simples e acessível, a publicação mostra como os golpistas agem e orienta sobre formas de proteção. Também foram lançados vídeos voltados especialmente para idosos e conteúdos com dicas de acesso seguro aos serviços do gov.br, como explica o secretário do Governo Digital do Ministério de Gestão e Inovação em Serviços Públicos, Rogério Mascarenhas.
13: Levar a população de uma forma simples, através de vídeos, né, que estão disponíveis lá na nossa página do gov.br/PPSI, né, que é o Programa de Privacidade e Segurança da informação, vídeos que auxiliem as pessoas com pequenos cuidados e também as preocupações que a gente tem que ter aí em relação a essa forma de ataque, né, ou de abordagem que esses criminosos acabam fazendo na população.
11: O jornalista Felipe Camelo também já caiu em golpes virtuais. Seduzido por promoções imperdíveis na internet, fez compras de produtos que nunca chegaram.
14: Hoje a gente tem que ficar muito atento por promoções muito atraentes. Então você pega aquele produto, pega aquela loja, põe na internet, aí você vai ver o tanto de reclamações, aí por ali você já pode tirar um parâmetro se é golpe ou se não é.
11: O especialista em tecnologia da informação, Marlo Prudente, explica que os principais cuidados: desconfiar de mensagens urgentes e procurar sempre os canais oficiais.
15: Se você recebe qualquer mensagem com esse senso de urgência, desconfie. Às vezes você recebe o WhatsApp ou qualquer outro meio não oficial, sai dali, vai no app aplicativo do GovBR, vai no aplicativo do banco, porque tudo é digital. Então, se acontecer qualquer coisa desse tipo, você vai receber uma notificação do próprio aplicativo oficial do governo, do banco ou qualquer outro que seja.
11: Segundo o governo federal, o Brasil é hoje referência em serviços digitais. São mais de 4.600 oferecidos por cerca de 250 órgãos públicos na plataforma gov.br. Reportagem Cleide Lopes.
3: Só reforçando, o material está disponível no site gov.br/governo-digital, na aba Privacidade e Segurança.
2: E atenção, pescadores! O Ministério da Pesca e Aquicultura alerta sobre tentativas de golpe relacionadas ao Registro Geral da Atividade Pesqueira.
3: Segundo relatos dos próprios usuários do sistema Pesque Brasil, alguns estão recebendo mensagens falsas via aplicativo WhatsApp.
2: Os golpistas fazem o print da tela da consulta pública da licença e adulteram o documento.
3: Assim, quem está com a licença ativa é levado a acreditar que o documento está suspenso ou cancelado. Aí os golpistas solicitam pagamento para que a situação seja normalizada.
2: O Ministério ressalta que não cobra nenhum tipo de taxa para regularização da profissão.
3: Em caso de dúvida, procure informações apenas pelos canais oficiais. Pelo WhatsApp, no número código 61, telefone 3276-5073.
2: Mais informações do Ministério da Pesca no endereço gov.br/mpa.
3: Muitas mulheres, a independência financeira é um dos fatores cruciais para romper com ciclos de violência doméstica.
2: Agora, mulheres empreendedoras do setor do turismo em situação de vulnerabilidade terão acesso a condições especiais de crédito pelo novo Fundo Geral de Turismo.
3: A portaria prevê que beneficiárias solicitem suspensão temporária dos pagamentos por até 6 meses e também estabelece a ampliação dos prazos de carência.
2: Durante o Fórum Internacional de Mulheres no Turismo em João Pessoa, o ministro do Turismo, Gustavo Feliciano, ressaltou que a medida busca criar uma rede de segurança para que mulheres vítimas de violência mantenham seus negócios.
16: Alguma mulher que for vítima ou tiver alguma dificuldade no enfrentamento de violência, ela vai ter uma carência maior de 180 dias nos prazos do FUGETUR, podendo dar uma mobilidade e uma tranquilidade maior para passar por esse problema de enfrentamento que ela foi vítima de violência e depois voltar a arcar com as parcelas do financiamento.
3: A solidariedade que salva vidas levou o Brasil a um resultado histórico.
2: No ano passado, foram realizados 31 mil transplantes de órgãos, o maior número já registrado no país.
3: E por trás de cada cirurgia está uma complexa rede de equipes e logística com um único objetivo: salvar vidas.
17: A espera pode durar meses, às vezes anos. Para Elisângela Alves, de Brasília, a segunda chance chegou graças a um gesto de amor da própria família.
18: O rim já estava bastante comprometido e o médico disse que o próximo passo seria começar a busca na família sobre quem poderia estar doando o órgão, né? E no futuro próximo eu entraria em uma hemodiálise.
17: Elisângela convivia com a insuficiência renal e dependia de tratamento constante. Até que veio a compatibilidade e o transplante de um novo rim, doado pela irmã Márcia Alves.
19: Quando ela falou, preciso de um rim, eu falei, eu te dou um. E a gente brincando e tudo, e realmente deu tudo certo, graças a Deus, fizemos os exames, né, da compatibilidade, então podemos fazer a cirurgia. Estava super tranquila e segura em relação à minha decisão, correu tudo bem.
17: Hoje, recuperada, a Elisângela segue uma vida normal. Histórias como a

0: 4.808 voos para o transporte de órgãos e equipes, em parceria com companhias aéreas e a Força Aérea Brasileira. O governo do Brasil investiu R$1,5 bilhão de reais no Sistema Nacional de Transplantes, recursos que ajudam a ampliar equipes, acelerar diagnósticos e reduzir o tempo de espera de quem depende de uma nova chance. Uma estrutura complexa e que faz do Brasil um líder em transplantes na rede pública, destaca Patrícia dos Santos, coordenadora-geral do Sistema Nacional de Transplantes do Ministério da Saúde.
1: Demonstra o compromisso do Ministério da Saúde em fortalecer uma das maiores políticas públicas de transplantes do mundo. Esse financiamento é o que permite ampliar o acesso, reduzir as desigualdades regionais, qualificar os serviços e garantir que mais brasileiros tenham a chance de receber um transplante com segurança gratuitamente pelo SUS.
0: Mas apesar dos avanços, ainda existe um desafio importante. Hoje, cerca de 45% das famílias brasileiras ainda recusam a doação de órgãos, segundo dados do Ministério da Saúde. Pela legislação brasileira, a doação só ocorre com autorização dos parentes. Para quem aguarda na fila, a possibilidade de um transplante depende desse consentimento, explica o nefrologista Dr. Geraldo Freitas.
2: Falar da intenção de ser doador, caso isso aconteça, isso é importante, porque é imprevisível quando a situação de morte cefálica vai acontecer. Se estiver conversado com a família, a probabilidade de a gente efetivar um doador é muito maior do que se isso não tivesse sido comentado em nenhum momento.
0: O Sistema Único de Saúde responde por cerca de 86% dos transplantes realizados no país. O atendimento inclui exames, cirurgia, acompanhamento médico e medicamentos, tudo de forma gratuita. Reportagem Pablo Mudim.
3: E essas foram as notícias do Governo do Brasil.
4: Uma realização da Secretaria de Comunicação Social da Presidência da República.
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4: Fique agora com as notícias do Poder Judiciário e do Congresso Nacional. Uma boa noite e um bom fim de semana.
3: A gente volta na segunda-feira. Boa noite para você.

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2: No Dia Mundial do Meio Ambiente, a STF relembra decisões que fortaleceram a proteção ambiental no Brasil.
3: Supremo começa a julgar recurso apresentado pelo ex-deputado Roberto Jefferson.
2: TSE divulga distribuição do Fundo Especial de Financiamento de Campanha para as eleições 2026.
3: Boa noite, eu sou Marcela Luiza.
2: E eu sou Walter Lima.
3: Hoje, 5 de junho, é o Dia Mundial do Meio Ambiente.
2: E para celebrar a data, o Supremo Tribunal Federal relembra algumas decisões que consolidaram a proteção ambiental como um direito fundamental previsto em nossa Constituição. Marta Ferreira.
4: Neste Dia Mundial do Meio Ambiente, algumas das principais decisões da Corte merecem destaque. Em relação ao Fundo Clima, em 2022, o STF determinou a retomada do funcionamento do Fundo Nacional sobre a Mudança do Clima, mecanismo do governo federal criado para financiar projetos de enfrentamento às mudanças climáticas. Em relação às queimadas e ao desmatamento na Amazônia e no Pantanal, a Corte reconheceu falhas estruturais na execução de políticas de enfrentamento das queimadas e determinou a elaboração e a implementação de planos de combate a incêndios e desmatamento e o fortalecimento de órgãos de fiscalização e a coordenação entre a União e os estados da Amazônia e do Pantanal.
3: O Supremo Tribunal Federal começou a julgar nesta sexta-feira um recurso apresentado pelo ex-deputado Roberto Jefferson contra uma multa de R$ 452 mil ligada à condenação dele em 2024.
2: O julgamento ocorre no plenário virtual e está previsto para terminar em 15 de junho. Pablo Lemos.
5: O ex-deputado Roberto Jefferson foi condenado a pagar a multa em um processo no qual foi sentenciado a 9 anos de prisão por calúnia, homofobia e por incitação à prática dos crimes de abolição do Estado Democrático de Direito e de dano qualificado. A defesa recorreu alegando que ele não tem condições financeiras de arcar com

0: um valor. Mas o relator do caso no Supremo Tribunal Federal, ministro Alexandre de Moraes, rejeitou o pedido. Ele destacou que o valor de mais de R$ 452 mil pode ser parcelado em 18 vezes, como condição para a progressão de regime.
1: O Tribunal Superior Eleitoral divulgou os valores do Fundo Especial de Financiamento de Campanha, destinados aos partidos políticos para as eleições gerais de 2026.
2: Ao todo, R$ 4,9 bilhões vão ser distribuídos entre 30 partidos, de acordo com os critérios estabelecidos na legislação eleitoral, considerando a representatividade das legendas no Congresso Nacional. Fábio Ruas.
3: PL vai receber o maior valor, R$ 881 milhões e 700 mil. Em seguida, o PT, com R$ 615 milhões e 400 mil. E depois o União, com algo em torno de R$ 526 milhões e 200 mil. Juntas, as três legendas concentram quase 40% do montante distribuído pelo Fundo Eleitoral, que é custeado pela União em ano eleitoral. O objetivo do fundo é financiar campanhas de candidatas e candidatos.
1: Justiça Federal paralisa licenciamento de terminal de gás natural liquefeito em Barcarena, Pará.
2: A ação atende a pedido do Ministério Público Federal. Sabrine Menezes.
4: A decisão paralisou o avanço do licenciamento ambiental e a implantação do terminal de gás natural liquefeito de Barcarena, no Pará. A decisão reconheceu argumentos do MPF e o risco de danos irreversíveis aos modos de vida das comunidades tradicionais e ao meio ambiente, caso o projeto avançasse sem os estudos adequados. Na sentença, a justiça estabelece diversas obrigações ao governo do Pará, à Termogás e ao INCRA, como a proibição de emissão de licenças e a suspensão de atividades ligadas ao empreendimento, sob pena de multa diária de R$ 50 mil em caso de descumprimento.
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1: Uma boa noite.
2: Bom fim de semana e até segunda-feira.
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7: Eu sou Paula Groba.
8: E eu sou Humberto Pinheiro.
7: E estes são os destaques de hoje do Jornal do Senado, que começa agora.
8: Proposta garante proteção total a fundos de previdência afetados pelo Banco Master.
7: Autonomia do Banco Central com orçamento próprio está na pauta da Comissão de Constituição e Justiça.
8: Tarifaço. Senadora pede diálogo com os Estados Unidos para proteger exportações do Brasil.
7: Boa noite.
8: Boa noite.
7: Um projeto apresentado no Senado quer evitar prejuízos a aposentados e pensionistas de estados e municípios que investiram recursos no Banco Master.
8: A proposta amplia a cobertura do Fundo Garantidor de Créditos para assegurar a devolução integral dos valores aplicados. Repórter Marcela Cunha.
9: A proposta foi apresentada pelo senador Renan Calheiros, do MDB de Alagoas. Na prática, o projeto obriga o FGC, uma espécie de seguro dos bancos, a garantir a devolução integral dos recursos que tenham sido aplicados no Banco Master. Hoje, essa garantia tem limite de até R$ 250 mil por CPF ou CNPJ, por instituição ou conglomerado financeiro, e é financiada pelos próprios bancos. Segundo Renan, a medida quer evitar que aposentados e pensionistas sejam prejudicados por essas aplicações.
10: O meu projeto, ele parte de um princípio claro. Não é justo que o segurado beneficiário do regime previdenciário arque com prejuízos decorrentes de eventuais irregularidades ou má gestão ou roubalheira mesmo por parte de instituições financeiras.
9: Críticos da proposta afirmam que a cobertura integral pode transferir para o sistema bancário o prejuízo de aplicações de risco feitas por gestores gestores públicos. Na justificativa do projeto, Renan Calheiros defende que a medida não impede a investigação de gestores públicos que tenham agido com dolo ou má-fé e evita que fundos de previdência arquem com o prejuízo.
7: Escola, profissão e menos violência. Essa é a equação defendida por parlamentares que querem expandir a educação profissional e tecnológica no Brasil.
8: A avaliação é que a formação técnica abre portas para o emprego e afasta jovens da criminalidade. Repórter Lana Dias.
11: De acordo com o Anuário Brasileiro de Segurança Pública, em 2024, mais de 72 mil adolescentes foram apreendidos por cometerem atos infracionais, que é o crime ou contravenção penal praticados por menores de 18 anos. O fortalecimento da educação e da profissionalização de jovens se mostra fundamental na prevenção desse índice, que já vem diminuindo em relação aos anos anteriores. Para o senador astronauta Marcos Pontes, do PL de São Paulo, presidente da Frente Parlamentar em favor da educação profissional e tecnológica, a inserção de adolescentes nessa modalidade de ensino pode melhorar a qualidade de vida e ainda contribuir com a mão de obra qualificada no país.
12: Pois você transforma em cidadãos produtivos para o país, que vão ser felizes, ter suas famílias, ter sucesso na vida. Então, o ensino profissionalizante ele é muito mais do que o objetivo só do lado corporativo, do lado executivo, do lado das empresas, mas muito também do lado social.
11: Ele ainda afirmou que a ampliação da educação profissional depende de esforços conjuntos entre os setores público e privado.
12: Não são só os estados e os municípios, tem que ser um conjunto em parceria com as empresas. Um dos problemas, que é muito claro em se ver, é a participação maior necessária das empresas dentro das escolas e as escolas recepcionarem melhor as empresas. As empresas sabem qual é a necessidade.
11: A Frente Parlamentar, em atividade desde 2025, busca aprimorar a legislação, fiscalizar políticas públicas e ampliar o investimento em educação profissional e tecnológica no Brasil.
7: E a Comissão de Constituição e Justiça pode votar na próxima reunião a proposta de emenda à Constituição que busca assegurar orçamento próprio e autonomia operacional ao Banco Central.
8: A PEC está sendo discutida há 2 anos na CCJ. As informações com o repórter Bruno Lourenço.
13: A proposta que busca assegurar ao Banco Central autonomia técnica, administrativa, orçamentária e financeira foi apresentada em 2023 pelo senador Vanderlan Cardoso, do PSD de Goiás. Passou por uma audiência pública e foi assunto em sabatinas de diretores e presidentes do BC desde então. O relator, senador Plínio Valério, do PSDB do Amazonas, acredita que a proposta já está madura e defende a urgência da matéria para dar condições do banco defender o real, o sistema financeiro e manter o PIX livre de pressões.
14: Do grosso modo, o PIX é do Banco Central. Não pode emprestar, não pode ceder, não pode vender, não pode fazer nada. É do Banco Central. E mais, não pode cobrar taxa de pessoa física. Isso é a garantia que todo brasileiro quer.
13: A proposta retira o Banco Central de vinculação a ministério ou a qualquer órgão ou sistema da administração pública e de tutela ou subordinação hierárquica.
7: Somente 10% das ações do Programa de Proteção e Promoção da Saúde Menstrual voltado a mulheres e meninas de baixa renda foram executados até hoje.
8: A política pública é fruto de legislação aprovada pelo Congresso, mas enfrenta obstáculos com a falta de orçamento. Repórter Marcela Diniz.
15: Criado por lei em 2021, o Programa de Proteção e Promoção da Saúde Menstrual tem entre suas ações principais a oferta gratuita de absorventes e outros itens de higiene para pessoas em situação de rua ou extrema vulnerabilidade, privadas de liberdade e estudantes de baixa renda da rede pública. No Senado, a proposta teve como relatora Zenaide Maia, do PSD do Rio Grande do Norte.
16: A Unicef, antes da pandemia, já mostrava que 4 milhões não tinham acesso a itens mínimos de cuidados menstruais. Um assunto que não era muito falado.
15: Mas somente 10% das ações do programa foram executadas até agora. Diagnóstico feito durante a audiência de conciliação entre União, Ministérios e a ONG Crioula, que desde 2022, por meio de ação civil pública, vem cobrando a efetiva implementação da política. Juliana Martins, representante da ONG, espera que o programa seja aprimorado com urgência e que o parlamento fortaleça a fiscalização e o orçamento das ações questões de saúde menstrual.
17: O parlamento tem um papel fundamental, em especial quando a gente pensa em qual é o orçamento destinado, né, para reduzir as barreiras com relação ao acesso.
15: Entre as falhas detectadas no programa de saúde menstrual estão barreiras digitais que dificultam o acesso de pessoas em situação de vulnerabilidade, falta de transparência no orçamento e de articulação entre os ministérios envolvidos.
7: O senador Hermes Klan, do PL de Santa Catarina, defendeu que os programas sociais sejam uma porta de saída da pobreza, com foco na geração de empregos, no empreendedorismo e na qualificação profissional.
8: Segundo ele, mais de 112 mil famílias catarinenses deixaram o Bolsa Família entre 2023 e 2026 após aumentarem a renda, o que, na sua avaliação, demonstra que desenvolvimento econômico e inclusão social podem avançar juntos.
10: Mais importante do que o número de pessoas que ingressam em programas sociais é o número de pessoas que conseguem sair deles por terem conquistado autonomia econômica. O emprego, a renda e a oportunidade continuam sendo instrumentos mais eficazes de transformação social.
7: E a senadora Tereza Cristina, do PP de Mato Grosso do Sul, alertou para os possíveis impactos da investigação comercial aberta pelos Estados Unidos. Ela destacou que produtos como suco de laranja, café e carnes estão fora das tarifas, mas setores como máquinas, madeira e etanol ainda podem ser afetados.
8: A parlamentar defendeu a continuidade das negociações para evitar prejuízos às exportações brasileiras com o aumento das tarifas.
18: Essa investigação, ela está sobre 76 países, não é só o Brasil, para esclarecer. Então, eu acho que agora é continuar negociando para ver se a gente consegue estancar, vamos dizer, essas tarifas de 25%, porque inviabilizam realmente aqueles segmentos, aqueles setores que serão tarifados. Fados são 25%.
8: Edição de Paulo Groba e trabalhos técnicos de Eliseu Caires. O Jornal do Senado fica por aqui. Acompanhe agora as notícias do Tribunal de Contas da União e da Câmara dos Deputados. Boa noite.
7: Boa noite e um bom fim de semana.
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19: O Tribunal de Contas da União fez auditoria para avaliar se as regras do Bolsa Família estão sendo cumpridas e como está o acompanhamento do programa. A fiscalização também verificou programas de transferência de renda implementados por estados e municípios. Em todo o país, foram encontradas quase 230 ações com propostas semelhantes ao Bolsa Família. Um dos maiores problemas está na falta de integração de dados com o CAD único. O ministro relator do processo no TCU, Jorge Oliveira, explicou as consequências desse tipo de falha.
20: Na prática, isso significa que os entes federativos frequentemente não conseguem saber de maneira integrada quem está recebendo benefícios, quanto está recebendo e se há acúmulo indevido ou ausência de proteção social.
19: Somente em 2025, cerca de 890 mil famílias habilitadas aguardavam aprovação para entrar no Bolsa Família. Saiba mais em tcu.gov.br.
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21: Proposta cria estratégia nacional para enfrentar impactos do vício em jogos.
22: Comissão proíbe posse de armas para quem estiver sob medida protetiva.
21: Dependentes de vítimas de violência terão prioridade na matrícula escolar.
22: Projeto de lei aumenta a punição para o crime de ultraje a culto religioso.
21: Boa noite. Proposta aumenta a pena para o crime de ultraje a culto religioso e impede que manifestações de fé em cerimônias sejam enquadradas como crime de preconceito. A repórter Daniele Lessa explica as medidas.
23: A Comissão de Constituição e Justiça da Câmara dos Deputados aprovou o projeto que aumenta a punição para o crime de ultraje a culto religioso e para o impedimento ou perturbação de atos religiosos. O texto aprovado foi a versão elaborada pelo relator, deputado Pastor Marco Feliciano, do PL de São Paulo. Hoje, o Código Penal prevê pena de detenção de 1 mês a 1 ano para quem zombar de alguém por motivo de crença, impedir cerimônia religiosa ou vilipendiar ato ou objeto de culto. Com a proposta aprovada na CCJ, a pena passa a ser de reclusão de 2 a 4 anos, além de multa. O texto também estabelece que, se houver emprego de violência, a pena será aumentada em 2/3. Outra mudança altera a lei que trata dos crimes de preconceito. O novo texto deixa claro que não constitui crime a manifestação de crenças, sermões, pregações, culto, ensino ou orientação religiosa realizados em atividades de caráter religioso ou litúrgico, mesmo que transmitidos pela internet ou por outros meios de comunicação, como explica o relator, pastor Marco Feliciano.
0: Por exemplo, se um pastor ou um padre ou uma pessoa que é espiritualista estiver no exercício da sua fé, no exercício da sua função, e ela criticar uma outra religião, isso seria intolerância religiosa? É claro que não, porque a maioria das religiões praticam aquilo que nós chamamos de proselitismo, ou seja, eles tentam converter as pessoas. E no mundo em que nós vivemos hoje, do politicamente correto sendo impregnado na mente das pessoas, muitas pessoas, tanto padres como pastores e outros entes de religiões espiritualistas, estão sendo punidas, processadas por intolerância religiosa, quando na verdade eles estão apenas praticando a sua fé.
23: A proposta que aumenta a pena para o crime de ultraje a culto religioso impede que manifestações de fé em cerimônias sejam enquadradas como crime de preconceito ainda precisa ser analisada pelo plenário da Câmara. Se aprovada, seguirá para o Senado. Da Rádio Câmara de Brasília, Daniele Lessa.
5: Educação.
1: Câmara aprova projeto que garante prioridade na matrícula escolar para dependentes de mulheres vítimas de violência doméstica. A repórter Sofia Peçanha tem os detalhes.
3: A Câmara dos Deputados aprovou o projeto que dá prioridade na matrícula escolar para dependentes de mulheres vítimas de violência doméstica em escolas próximas de sua nova residência. A proposta, apresentada pelo deputado Rômulo Gouveia, altera a Lei Maria da Penha. A medida assegura prioridade à mulher em situação de violência doméstica e familiar para matricular ou transferir seus dependentes para a instituição de ensino mais próxima de seu domicílio, seja pública ou particular. Para ter direito à prioridade, a mulher deverá apresentar documentos que comprovem um registro de ocorrência policial ou processo judicial relacionado à violência doméstica. O texto aprovado também permite que o juiz determine, como medida protetiva de urgência, a matrícula ou transferência do aluno, mesmo que não haja vaga na instituição mais próxima do novo domicílio. Além disso, o juiz determinará a devida comunicação ao conselho tutelar competente para acompanhamento. Segundo a justificativa, a interrupção da trajetória escolar resulta em imenso prejuízo para as famílias, já submetidas a pesado trauma psicológico e social. Como explica o parecer da deputada Laura Carneiro, do PSD do Rio de Janeiro, lido na Comissão de Constituição e Justiça, pelo deputado Helder Salomão, do PT do Espírito Santo.
4: Tal medida protege ainda mais a mulher vítima de violência doméstica e seus dependentes, garantindo-lhe o direito fundamental à educação em meio a um contexto tão difícil de afastamento do lar em razão da violência doméstica.
3: O projeto que garante à mulher vítima de violência doméstica prioridade para matricular filhos ou dependentes em escolas próximas de sua nova residência segue para análise do Senado. Da Rádio Câmara de Brasília, Sofia Peçanha.
21: Avança na Câmara o projeto que cria uma estratégia nacional para enfrentar os impactos do vício em jogos.
1: A proposta já foi aprovada em todas as comissões temáticas da Câmara e está pronta para ser incluída na pauta de votação do plenário. A reportagem é de Maria Neves.
24: A Comissão de Saúde da Câmara aprovou o projeto do deputado Rui Carneiro, do Podemos da Paraíba, que institui uma estratégia nacional para cuidar de pessoas afetadas pelo vício em jogos e apostas, principalmente por meio da internet. O texto aprovado prevê uma rede de apoio formada por diferentes áreas do governo para enfrentar os impactos sociais e de saúde decorrentes do vício em apostas. De acordo com a relatora, a deputada Jandira Fegali, do PCdoB do Rio de Janeiro, devido à facilidade de acesso por meio do celular, a compulsão por jogos atinge uma parcela cada vez maior da população. Segundo a parlamentar, os mais afetados ainda são os homens, mas o problema já começa a atingir também mulheres e adolescentes.
25: E o que a gente vê é que em torno de entre 2 e 10
2: 10% da população já começam a ter sintomatologia da dependência. Então é preciso que a gente institua uma política de prevenção, campanhas educativas, ao mesmo tempo de acolhimento, de assistência individualizada e confidencial. O Ministério da Saúde já faz hoje, já instituiu o teleatendimento gratuito, mas nós estamos estendendo todo esse tratamento, não só ao SUS, mas também ao sistema de assistência social e à rede de atenção psicossocial.
24: Dentre as ações previstas na proposta, constam acompanhamento médico e psicossocial para os indivíduos e seus familiares. A medida prevê ainda a criação de grupos de apoio baseados na experiência, a realização de campanhas e a publicação de materiais didáticos, com foco especial na proteção de crianças e adolescentes e a cooperação com operadoras de apostas para detectar comportamentos de risco. Jandira Fegali defende também a limitação das propagandas de sites de apostas e o aumento da taxação das empresas de jogos online, conhecidas como bets. A deputada ressalta que, como a sede da maioria dessas empresas fica no exterior, o dinheiro também sai do país, o que retira recursos, inclusive, das políticas de atenção a pessoas que desenvolvem compulsão por jogos. A relatora lembrou que, recentemente, o país aumentou a taxação das bets, que era de 12% e vai chegar a 18%, mas para ela ainda é pouco. Segundo afirma, há países que cobram até 40% de imposto dessas empresas. Da Rádio Câmara de Brasília, Maria Neves.
21: O projeto que institui uma estratégia nacional para cuidar de pessoas afetadas pelo vício em jogos e apostas também já foi aprovado pelas Comissões de Finanças e Tributação e de Constituição e Justiça. O texto segue para análise no plenário da Câmara.
5: Saúde.
22: Comissão aprova projeto que prevê expansão da telemedicina nos municípios. A repórter Júlia Lopes nos conta os passos para a adoção da medida.
6: As teleconsultas têm se tornado uma alternativa para ampliar o acesso aos serviços do Sistema Único de Saúde, o SUS. Elas permitem atender um maior número de pessoas e chegar a regiões mais distantes no país. Nesse cenário, a Comissão de Saúde da Câmara dos Deputados aprovou um projeto de lei que cria a política de expansão da telesaúde no SUS. Atualmente, cerca de 10% dos municípios brasileiros oferecem serviços de medicina online à população, segundo o levantamento da Frente Nacional dos prefeitos. Com a nova política, o governo federal deverá apoiar estados e municípios na ampliação desse atendimento, com prioridade para regiões mais vulneráveis e de difícil acesso. O texto prevê a criação de programas federais com apoio técnico e financeiro. Entre as medidas estão investimentos em conectividade, aquisição de equipamentos para unidades do SUS, capacitação de equipes e desenvolvimento de novos modelos de atendimento digital. A proposta também cria a Base Nacional de Telemedicina e Telesaúde, que deve integrar os dados de atendimento virtuais em todo o país, facilitando o acesso às informações de saúde. Para a relatora do projeto, a deputada Adriana Ventura, do Novo, de São Paulo, a iniciativa ajuda a enfrentar desigualdades regionais, amplia o acesso à saúde e permite a unificação de dados da população como prontuário eletrônico em um único sistema.
9: O objetivo, basicamente, é que a gente amplie isso com uma base única. Então, a gente precisa trabalhar interoperabilidade, precisa dar mais acesso para as pessoas, principalmente as pessoas que hoje não têm acesso. Então, o objetivo desse é fazer uma integração e fazer com que haja um compromisso dessa integração de estados, municípios e também planos de saúde que também atendem o SUS.
6: Os estados e municípios deverão incorporar a telesaúde em seus planos permanentes de cuidado, definindo metas e indicadores compatíveis com a realidade local. De acordo com o Ministério da Saúde, em 2025, 76% da população brasileira depende diretamente do SUS. O sistema realiza por ano 2,8 bilhões de atendimentos e conta com cerca de 3,5 milhões de profissionais em atuação. O projeto, que busca aumentar a participação da telesaúde no SUS, segue agora para análise na Comissão de Finanças e Tributação. Da Rádio Câmara de Brasília, Júlia Lopes.
5: Agricultura.
21: Comissão de Agricultura aprova a erradicação da leucena, planta invasora no Cerrado. O repórter José Carlos Oliveira explica os problemas causados pela praga.
11: A Comissão de Agricultura da Câmara dos Deputados aprovou a proposta de controle, manejo e erradicação progressiva da leucena, uma leguminosa originária da América Central. A planta exótica invasora se disseminou descontroladamente em vários biomas brasileiros, sobretudo em áreas do Cerrado, no Centro-Oeste. O autor do projeto de lei, deputado Otto Alencar Filho, do PSD da Bahia, lembrou que a leucena foi introduzida no Brasil como forrageira, ou seja, com foco na alimentação de animais de produção, como bois, porcos e cabras. Também foi usada na recuperação de solo. No entanto, a planta se desenvolveu rapidamente e passou a competir com a vegetação nativa, alterando os ecossistemas. O relator, deputado José Medeiros, do PL do Mato Grosso, concordou com a necessidade de controle da leucena.
12: É uma leguminosa muito aceita pelos produtores, porque tem alto índice de proteína para o gado, mas ela também se espalha de forma assim muito avassaladora, e ele pede justamente a substituição gradativa dessa leguminosa para que não vire uma praga por todo o país, porque ela produz bastante semente, é levada pelo vento, por passarinhos também, de um bem que se esperava acaba causando um problema para toda a atividade silvopastoril.
11: Para o controle gradual da planta, o projeto de lei prevê campanhas educativas, linhas de financiamento, assistência técnica e extensão rural voltadas à substituição da leucena por espécies alternativas. Áreas rurais que cultivam a planta terão até 10 anos para erradicá-la. O texto ainda proíbe o plantio de leucena em áreas de preservação permanente, unidades de conservação de proteção integral, florestas públicas, terras indígenas e territórios quilombolas. A proposta de erradicação da leucena ainda vai passar pela análise das comissões de meio ambiente, de finanças e tributação e de Constituição e Justiça. Da Rádio Câmara de Brasília, José Carlos Oliveira.
13: Justiça.
14: Comissão aprova projeto que aumenta a proteção para vítimas de violência, exigindo que juiz escute a mulher antes de decidir pela revogação de medidas protetivas do agressor.
21: O projeto está pronto para entrar na pauta do plenário da Câmara, como informa a repórter Silvia Munhato.
16: A Comissão de Constituição e Justiça da Câmara aprovou o projeto que determina que, antes de decidir sobre a revogação de medidas protetivas de urgência do agressor, o juiz escute a mulher vítima de violência doméstica e familiar e verifique se ela não está em risco. Além disso, a proposta determina a realização da chamada audiência de admoestação para a soltura de agressor em caso de revogação de prisão preventiva. É o que explica a relatora, a deputada Laura Carneiro, do PSD do Rio de Janeiro.
25: E o juiz vai dizer para ele: olha só, o senhor, se descumprir, vai acontecer isso. Se o senhor deixar de cumprir as medidas protetivas, vai acontecer isso. Ou seja, ele de alguma maneira vai fazer com que o agressor repense qualquer possibilidade de reincidência naquela conduta.
16: A audiência deverá se realizar em até 48 horas da decisão de soltar o réu. As medidas serão inseridas na Lei Maria da Penha. Laura Carneiro defendeu que o contato com a vítima deve ser realizado pela equipe técnica da vara especializada, por equipamento da rede de enfrentamento à violência da região, de seu domicílio, ou ainda pelo próprio juízo da vara de violência doméstica e familiar. Entre as medidas protetivas previstas na Lei Maria da Penha, estão a suspensão do porte de arma, o afastamento do lar ou a proibição de aproximação da vítima. A proposta que aumenta a proteção para a mulher vítima de violência deverá ser analisada agora pelo plenário da Câmara. Da Rádio Câmara de Brasília, Silvia Munhato.
13: Segurança Pública.
14: Pessoas que estiverem cumprindo medidas protetivas com base na Lei Maria da Penha podem ter suspenso o direito a ter armas de fogo. Proposta nesse sentido está sendo examinada pela Câmara. A reportagem é de Luiz Cláudio Canuto.
26: A Comissão de Segurança Pública da Câmara aprovou projeto que impede que pessoas que estejam em cumprimento de medidas protetivas com base na Lei Maria da Penha tenham ou comprem armas de fogo e munições. O texto aprovado é uma nova versão da proposta feita pelo relator, deputado Aloysio Mendes, do Republicanos do Maranhão. De acordo com a nova redação, a suspensão do direito a armas vira uma medida obrigatória até a revogação da medida protetiva ou o arquivamento do caso. Para garantir o cumprimento da da lei, o relator incluiu a exigência de uma certidão negativa de medidas protetivas para quem queira comprar ou portar armas de fogo no Brasil. É uma mudança no Estatuto do Desarmamento. Ao juiz caberia comunicar a decisão a diversos órgãos, como o Exército, no caso de atiradores esportivos, a Polícia Federal, para quem é caçador, e também às empresas de segurança, caso seja um emprego do acusado de agressão. Entre as mudanças feitas, o relator tirou do texto original a previsão de novas penas para tentativas de compra de armas, porque a legislação penal já prevê punições para uso e porte ilegais. Também ficou de fora a criação de novos canais de atendimento específicos, porque já existe o número 180 para denúncias de violência contra a mulher. O texto original tratava apenas do registro de agressão em inquéritos, mas o relator vinculou a proibição à concessão da medida protetiva. Aloysio Mendes acha que a vinculação dá maior eficácia jurídica e rapidez à segurança da vítima.
7: Nós temos estatísticas recentes que dizem que quase 58% dos crimes cometidos contra as mulheres são praticados com armas de fogo. Aprovamos na Comissão de Segurança Pública e Combate ao Crime Organizado por unanimidade. E esse projeto vai coibir ainda mais a prática desse tipo de crime.
26: O texto já foi aprovado pela Comissão de Defesa dos Direitos da Mulher e agora está na Comissão de Constituição e Justiça, mas pode ser votado pelo plenário porque está em regime de urgência. Da Rádio Câmara de Brasília, Luiz Cláudio Canuto.
8: Votação.
21: Oficiais de justiça e fiscais agropecuários podem ser incluídos entre as categorias autorizadas a portar armas. O repórter Antônio Vital tem as informações.
10: Ganhou o regime de urgência e pode ser votado a qualquer momento no plenário da Câmara, projeto que autoriza o porte de armas de fogo por oficiais de justiça e auditores fiscais federais agropecuários. O projeto altera o Estatuto do Desarmamento para incluir essas duas categorias entre aquelas que têm direito ao porte de arma. Hoje, essa autorização já vale para policiais, militares e outras carreiras ligadas à segurança pública, desde que cumpram os requisitos legais, como comprovação de capacidade técnica e aptidão psicológica. De acordo com a proposta, esses profissionais poderão portar arma de fogo de propriedade própria ou fornecida pela instituição, inclusive fora do horário de serviço, com validade em todo o território nacional, conforme as regras previstas em lei. Relator da proposta, o deputado Jonas Donizete, do PSB de São Paulo, argumentou que a medida reconhece o risco enfrentado por esses profissionais no exercício das funções. Segundo ele, oficiais de justiça e auditores fiscais atuam diretamente na execução de decisões judiciais e em atividades de fiscalização, muitas vezes sob tensão e ameaças. O porte de armas para oficiais de justiça foi defendido pelo deputado Coronel Meira, do PL de Pernambuco.
15: Porte de arma para oficial e oficial de justiça, para poder se defender verdadeiramente de tudo que acontece na rua. Ele é o elo, exatamente, da justiça, dos tribunais de justiça com o povo brasileiro. E ele precisa ter um mínimo de conforto. Quer poder, se quiser, estar armado para defender a sua vida e muitas vezes a vida de quem o acompanha no seu momento do trabalho, em todos os locais, em todos os rincões do nosso Brasil.
10: Com regime de urgência, o projeto que autoriza o porte de arma por oficiais de justiça pode ser votado diretamente no plenário da Câmara, sem passar pela análise das comissões permanentes da Casa. Da Rádio Câmara de Brasília, com informações de Daniele Lessa, Antônio Vital.
22: 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Uma boa noite para você.
21: A Voz do Brasil está de volta na segunda-feira. Boa noite e bom fim de semana.
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